Você ouviu bem-vindo, Zé Paulo Becker, de Zé Paulo Becker. Nós, Cássia Eller, de Tião Carvalho, Meia Lua Inteira, Caetano Veloso, de Carlinhos Brown.

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4: A gente ouve agora Dois Perdidos, Alexia Bom Tempo. Na sequência tem 14 bis.

Você ouviu simplesmente Skank e Roberta Campos, de Chico Amaral e Samuel Rosa. Nova Manhã, 14 Bis, de Flávio Venturini, Vermelho, Tavinho Moura. E Dois Perdidos, Alexia Bom Tempo, de Arnaldo Antunes, Idade.

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4: Música brasileira em primeiro lugar, tocando mais aqui na sua Rádio Nacional. Fred Martins e Ney Matogrosso, tempo afora.

0: Você ouviu Feira Moderna, Beto Guedes, dele, Fernando Brant e Ronaldo Bastos. As Coisas Simples da Vida, Hildon, de Hildon e Alex Malheiros. E Tempo Afora, Fred Martins e Ney Matogrosso, de Fred Martins e Marcelo Diniz. 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Vamos ouvir agora Maria Gadu e Lenine. Na sequência tem Adriana Maciel, fechando o bloco para Lamas do Sucesso.
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Você ouviu Ela Disse Adeus, Paralamas do Sucesso, de Herbert Viana. Vila do Sossego, Adriana Maciel, de Zé Ramalho. E quem? Maria Gadu e Lenine, de Maria Gadu. Ai, ai, ai, Vanessa da Mata canta agora.

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3: Olá, salve, salve. Aqui é Mário Sartorello. A gente está começando mais um Memória Musical pela sua Rádio Nacional. E como sempre, a gente indo atrás, trazendo para o nosso programa pessoas bacanas que são da nossa cidade, que estão passando por aqui. E hoje a gente tem o prazer de conversar com essa cantora, compositora, que está se destacando aí na nova geração da música popular brasileira, que é a Bruna Black. Bruna, primeiro, obrigado por aceitar nosso convite. Tudo bem? Seja bem-vinda à Rádio Nacional.
4: Muito obrigada pelo convite. É uma honra estar aqui com vocês.
3: Legal demais. Bruna, você trouxe aí a sua playlist. Tem Djavan, tem Juliana Linhares, Chico César.

0: dele. Eu gravei Um Amor Puro e Ventos do Norte e tô completamente apaixonada por essa música. Também amei a minha versão, a forma com que o projeto rolou. E aí, ela tinha que estar nessa playlist.
1: Legal. O que Djavan representa, assim, na sua carreira musical? Na sua formação musical?
0: O Djavan, ele representa, assim, alguém que contribui muito para a história da música popular brasileira, né? Que é algo que eu quero fazer, que eu desejo fazer. Contribui com muita responsabilidade, com muita intensidade também, muito romantismo, enfim. E eu sou completamente admirada pelas suas letras, poesia e a forma com que ele, enfim, tem suas fases, enfim. Eu sou apaixonada, apaixonada mesmo.
1: É uma obra muito ampla, né? Tem várias fases, né? Inclusive agora ele tá fazendo 80 anos, né? Sim. Saindo agora em 2026 com uma turnê de 80 anos. Olha que bacana, que privilégio nosso, né?
0: Total, viver na mesma época e, enfim, já me encontrei com ele já presencialmente. Muito gentil, assim, admirável em todos os sentidos.
1: Muito legal, então vamos lá. Vamos ouvir Ventos do Norte com o Djavan, abrindo a playlist da nossa convidada de hoje, a Bruna Black, que está aqui com a gente.

0: Bom, tivemos então o Djavan, Ventos do Norte, abrindo o Memória Musical de hoje, que está tendo o prazer de receber a cantora, a compositora Bruna Black. Bruna, sua segunda música é Capim Dourado, com Jéssica Gaspar. Conta pra gente essa história, fala pros nossos ouvintes por que você traz essa música também.
1: Essa música eu trago...

0: Porque Jéssica, além de ser uma pessoa muito querida, que eu admiro muito, ela tem uma poesia que é muito abundante, sabe, iluminada. E eu, ao longo da minha carreira, busco me unir a verdadeiros artistas, assim, que se deleitam, assim, nas suas artes e que também presenteiam, sabe, as pessoas. E eu me sinto presenteada pela arte dela, sabe, por conhecer ela. E ela é um dos feats de Fulorá, que é meu álbum. Convidei ela pra, enfim, se declarar. Ela tem uma filha, né? Então, o combinado era que nessa música a gente ia se declarar para as nossas crianças, principalmente crianças negras, né? E ela veio e colaborou de uma forma tão linda que não poderia ter sido melhor, assim, sabe?
1: Que bacana, muito bom. Então a gente ouve a Jéssica Gaspar. Lembrando que Fulorá é o seu mais recente álbum, né? Lançado em 2025, que tá aí ganhando o mundo, né,
0: Isso
1: Bruna?
0: mesmo, isso mesmo. É, com a pausa do Doa Voar, né, a gente tem buscado focar na nossa carreira solo, nas nossas linguagens individuais, e Fulorá vem aí trazendo as minhas referências.
1: Músicas autorais, isso que é muito
0: Sim.
1: legal. Tá, mas agora então a gente vai ouvir Jéssica Gaspar, né? Com o Capim Dourado aqui no Memória Musical.

0: Capim Dourado com Jéssica Gaspar, o que acabamos de ouvir aqui no Memória Musical. Bruna Black com a gente. Agora você traz uma cantora muito bacana, compositora também, que vem lá do Rio Grande do Norte, a Juliana Linhares, que é Bombinha. Fala pra gente, Bruna.
1: Juliana é outra pessoa que eu admiro demais, que eu, assim, inclusive no Fulorá, eu me declaro a ela numa música, assim, que foi de um dia que eu pude estar no palco com ela e me senti abençoada por presenciar ali uma pessoa tão expressiva e tão presente, sabe? Tão digna de se sentir, como eu digo, na música. E ela tem uma potência vocal, uma potência de interpretação que muito me admira. Ela é do teatro também, sabe? Então, enfim, sou apaixonada.
0: Muito bacana também te perceber que cada vez mais a música brasileira traz cantautoras, né? São, assim como você, a Juliana, sei lá, Lued Luna, Raquel Reis, tem uma geração incrível de mulheres compositoras e cantoras, né? Que é um pouco diferente de gerações passadas, né, Bruna? Que as mulheres se destacavam mais como intérpretes, maravilhosamente bem. Mas é legal a gente ver também as cantoras também compondo suas composições, não é?
1: Com certeza. Eu, inclusive, vinha conversando sobre isso na van, com um dos músicos que está na minha banda, e a gente vinha falando sobre isso, sobre como ainda é recente, né? A mulher nesse lugar de protagonismo, mas que é muito necessário que a gente tenha coragem de defender, sabe? De se defender como cantautora e persistir nisso, porque, enfim, a gente tá aí continuando com o legado de abrir mais portas para que as futuras gerações possam, enfim, serem mais livres, né, de se expressarem nesse lugar.
0: Com certeza, são referências para as próximas mulheres das futuras gerações, não é?
1: Sim.
0: Muito importante isso. Vamos então ouvir com Juliana Linhares, Bombinha. Essa é a terceira música da playlist da Bruna Black, que está aqui com a gente no Memória Musical.

0: Bom, ouvimos então a Juliana Linhares, Bombinha.
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0: Bruno Black, você traz agora o grupo Clarianas, com Canto de Proteção. É uma música, ela é mais curtinha, mas ela tem um... Por que que você traz essa música, esse Canto de Proteção pra gente?
2: É, Clarianas é, são um trio, né, de mulheres que tem um espaço na Quebrada de São Paulo, lá no Campo Limpo. Eu acho lindo o trabalho que elas fazem e acredito ser um trabalho espiritual, sabe? A música nesse lugar de proteção mesmo, nesse lugar que cria um campo onde fortalece, onde protege, onde nutre, sabe? Então o trabalho que elas fazem, nossa, inspirador, assim, inspirador mesmo, com uma preocupação no coletivo, sabe? Uhum. Isso que mais me admira. E Canto de Proteção é isso, é meio que uma oração, sabe? Assim que minha filha nasceu, foi uma das primeiras músicas que eu cantarolei para ela.
0: Muito bacana. Então, Canto de Proteção com o grupo Clarianas. Vem!

0: Canto de Proteção Clarianas, o que acabamos de ouvir. Bruna Black, você traz pra gente agora ele, esse grande figura, essa grande figura da música brasileira, né? Que saiu da Paraíba, lá de Catulé do Rocha, e ganhou o mundo, que é o Chico César, e a música Estado de Poesia. A música, o título já diz tudo, né, Bruna?
1: Exatamente, eu sou muito apaixonada por artistas que são poetas, sabe? E o Chico César, ele tem muita letra, ele tem letra para dar e vender, sabe? E ele também, assim como Clarianas, Juliana Linhares, Jéssica Gaspar, ele também é um dos feats do meu álbum.
0: Uhum.
1: Foi uma pessoa, um artista já consagrado, né, que abraçou o projeto e, enfim, já conhecia ele desde o Coral Jovem. Desde quando eu participava do Coral Jovem do Estado, em 2019, cheguei a gravar um coro na música O Amor é um Ato Revolucionário, de um dos álbuns dele. E enfim, quando eu fiz o convite e ele aceitou, eu fiquei maravilhada. Eu falei, nossa, assim, tô amando demais o processo desse projeto, e ele tornou ainda mais especial. E é isso, uma pessoa que inspira muito a gente com sua arte.
0: Legal demais, Chico César, que tá por aqui, por Brasília também, tá morando aqui, tá curtindo a gente, de vez em quando a gente se encontra, vê ele curtindo shows, é uma figura incrível, né? E como você falou, que sempre já um cara, um artista consagrado, que sempre tá dando força pra galera, né? Tá sempre abrindo espaço, isso é muito importante. Então vamos ouvir o Chico César com Estado de Poesia. Aqui, essa é a quinta música escolhida pela nossa convidada, que é a Bruna Black.

0: Bom, e agora quem chega aqui com a gente no Memória Musical é a cantora Josiara, música Rota de Colisão, música escolhida pela Bruna Black. Aliás, Bruna, a Josiara também participou do Memória Musical ano passado. Ela veio fazer um show aqui também em Brasília e foi muito legal o programa com ela também. Mas e aí, fala da Josiara e essa música pra gente.
1: Cara, a Josiara é um ser que pra mim é de outro universo, assim, sabe?
0: Nem é outro mundo, é outro universo.
1: É outro universo, assim. Deusa suprema, ela é referência demais pra mim. Canta e toca de uma forma muito excelente, assim, de uma forma muito única. E, enfim, tenho me inspirado bastante na forma com que ela compõe também, com que ela se apresenta. E é isso, aulas.
0: uma potência, né?
1: Nossa.
0: Potência naquele toque do violão, uma potência na voz e nas composições, como essa, né? Rota de Colisão, que dá o nome, eu acho que é o primeiro ou segundo disco dela.
1: Sim.
0: Né? Vamos ouvir Josiara, Rota de Colisão.

0: Bom, tivemos então uma cantora Josiara com Rota de Colisão.
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0: Bruna Black, agora você traz o Itamar Assunção, grande figura, ele com o grupo As Orquídeas Brasileiras, com a música Milágrimas, que, se não me engano, é uma letra dele com Alice Ruiz, que é um poema também, não é?
2: Itamar Assunção é muito importante na minha carreira, porque quando eu fiz o TCC na ETEC de Artes, foi sobre as obras dele.
0: Olha que legal.
2: E eu cantei essa música no TCC, e ela fez muito sentido na época em que eu assumi ela como intérprete, porque eu alisava meu cabelo. E aí, ao decorrer do curso, assim, que é um curso de 3 semestres, terminou no terceiro semestre, eu tava com um blequinho, assim, e foi onde surgiu meu nome também, Bruna Black, por conta dessa transição. E essa época da minha vida foi onde eu comecei a pensar sobre identidade, sabe? E o Itamar, ele veio nesse lugar de encorajar, sabe? Essa música eu tive pra mim como um... Inclusive ela fala, mude um corte de cabelo, mude como modelo.
0: É, tipo,
2: fez muito sentido, assim, pra mim. E muita coincidência, uma arte que... atemporal, sabe?
0: Sim.
2: Atemporal, é riquíssima e que... para sempre vai orar o meu coração.
0: É, Itamar Assunção é um artista único, né? Um artista único. Essa letra, inclusive, né, que ele traz um... Ele e Alice Ruiz, uma reflexão, né, de superação, né? De, enfim, se tiver que chorar, a gente chora, né, Bruna?
2: Sim, exatamente. É, e se movimenta também, né? Eu acho que é isso. É um incentivo também para que você possa amadurecer, sabe? Eu tenho para mim que... Enfim, ela para mim está nesse lugar, assim.
0: É, muito linda. É uma música emocionante. Vamos ouvir então Itamar Assunção com Milágrimas aqui no Memória Musical hoje, tendo o prazer de conversar, bater esse papo gostoso com a Bruna Black.
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Itamar Assunção, Milagrimas, Itamar Assunção e o grupo As Orquídeas Brasileiras. Ouvimos aí com Milagrimas. Agora, Bruno, a sua oitava música é ele, é o pernambucano do mundo, Lenine, com a música O Último.

0: Pôr do Sol. Essa música tá num disco muito legal, né? Que é um disco dele com o Marco Suzano, né? O Olho de Peixe, não é isso?
1: Nossa, esse álbum pra mim, eu sou hiper focada. Inclusive, eu fiz um show cantando Lenine e Chico César.
0: É mesmo?
1: E, cara, eu sou apaixonada demais pelo Marco Suzano, pela linguagem que ele traz pra esse disco. E o Lenine também, muito poeta mesmo. Assim, muito sensitivo, mas também muito vívido, né? Ele tem em suas produções um lugar de uma pulsação que é vívida, assim, sabe? Então, eu pego ele como referência nesse lugar, assim, muito rico. E também muito intenso, sabe?
0: É, você gosta dos poetas mesmo,
1: eu
0: né?
1: Eu gosto dos poetas.
0: Essa música
1: poetas.
0: É poesia pura, né? O Último Pôr do Sol traz essa uma reflexão ali, tão uma dor, mas ao mesmo tempo com, né, uma vibe, uma coisa muito bacana. Então vamos ouvir Lenine, Último Pôr do Sol aqui no Memória Musical.

0: Tivemos então Lenine com O Último Pôr do Sol. Estamos quase chegando ao final da sua playlist, Bruna. Você continua em Pernambuco, lá da cidade de Triunfo, de Arco Verde, na verdade, que é o samba de coco raízes do Arco Verde, com a música Adrelina.
1: Andrelina,
0: tá certo, é isso aí.
1: Eu fui atrás dessa família maravilhosa, que é uma família que... de tradição, né? Quando eu tava fazendo o álbum, eu fui buscar referências atuais que me trouxessem aí... que me trouxessem uma nutrição, assim, pra minha raiz, pra esse florescer dessa fase que eu estou agora. E como eu não sou do Nordeste, como eu não faço essa música desde quando eu era pequena, foi algo muito recente, ali em 2018, quando eu participava da banda As Despejadas, eu fui buscar estudar um pouco, tanto, enfim, pesquisa na web, quanto presencialmente. Presenciei lá o festival Lula Calixto, que eles fazem homenagem a um integrante da família, que foi quem iniciou o movimento do Coco Raízes. E eu sou muito admirada. Fulorá é sobre isso, é sobre você passar de geração em geração a sua experiência, a sua sabedoria. Então, eu fiquei vislumbrada em como eles estavam na movimentação de fazer tanto a estrutura do projeto, literalmente, montando palco, quanto a parte musical, assim, de uma forma tão excelente. Então, eu tive aulas.
0: Música pessoal. Brasileira na
1: nossa,
0: raiz, né?
1: Nossa, sou apaixonada.
0: Legal demais trazer essa tradição do samba de coco, raiz do Arco Verde, né? Porque... se vê como a gente para pra pensar um pouquinho, foi que música é essa nossa, né? A gente tem tanta variedade, tanta coisa maravilhosa acontecendo. E, enfim, muito massa você trazer nessa sua playlist, trazer um pouco essa vibe do Nordeste, raiz mesmo. Vamos ouvir?
1: Simbora.

0: Vejamos então o samba de coco Raízes do Aco Verde com Andrelina.
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0: Bruna Black, chegamos à última música da sua playlist. Conta pra gente aí que você traz o Baobá com a música Alujá.
2: Baobá é artista não binário de Guarulhos, uma pessoa com raízes na Bahia. E Baobá veio com uma composição para fulorar que se chama Quebra-Prato. Quebra-Prato é de autoria de Baobá, me convidou para compor também. Nossa, e eu amei demais essa produção musical também com o Webster Santos, que foi uma pessoa que abraçou demais esse projeto. E Baobá, amigo pessoal, sabe?
0: Que legal.
2: Então, eu não poderia deixar de citar, assim, porque a gente compartilha muito sobre a vida do artista independente, né? Agora que eu assinei com a Som Livre, fiz o ano com a Som Livre, mas antes a gente estava aí nessa
0: batalha total.
2: Nessa batalha de fazer as coisas acontecerem. E é uma pessoa que eu desejo muito que ganhe visibilidade, sabe, no meio artístico. E é isso, Alujá.
0: Alujá, Baobá, pra quem não conhece, então vai aí nas redes, procura. Aliás, tem Jéssica Gaspar, Juliana Linhares, Clariana, Josiara. Se você não conhece aqui, algumas das artistas dessa nova geração que a Bruna Black trouxe pra gente, uma das funções do nosso programa é também despertar atenção. Vai lá, pesquisa, compartilha, indica pra outras pessoas, que isso é muito importante pro artista. Vamos ouvir então?
2: Simbora.
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0: Xangô.
1: Ouvimos então Baobá com a música Alujá, encerrando a playlist da Bruna Black, nossa convidada de hoje. Bruna, obrigado por você compartilhar aí com os nossos ouvintes suas histórias, suas músicas, né? Sua playlist. Dá para conhecer um pouquinho mais de você também pelas músicas que você escolheu. E boa sorte, né? Nessa nova etapa da sua carreira, com esse disco aí ganhando o mundo, que é o Fulorá. Também, se você não conhece, corre atrás, Bruna Black, Fulorá. E é isso aí, muito obrigado por você ter aceitado e conversado com a gente.
2: Eu que agradeço, Brasília é muito especial para mim. Brasília foi o lugar em que eu vi pela primeira vez e última vez a cantora Gal Costa no Festival Coma.
1: Eu tava nesse show também, viu, Bruna?
2: Sério?
1: Tava.
2: Foi lindo, assim, né? Uma experiência que eu nunca vou esquecer. Eu já tava grávida, então já tava muito, assim, sensível. E ver aquela mulher foi, assim, parecia miragem. Ouvi-la, parecia que eu estava nas nuvens. Então, Brasília tem um lugar especial, assim, memorável na minha vida.
1: Legal demais. Então, parabéns aí pelo seu trabalho. Quem quiser te achar nas redes, Bruna Black mesmo?
2: Sim. No Instagram, Bruna Black. No YouTube, Bruna Black. No TikTok tem Canta Bruna Black. E é isso. Assistam os visualizers, o clipe que tem nesse mais novo trabalho, Fulorá. A gente caprichou bastante.
1: Tá muito bonito.
2: Espero muito que gostem. E muito obrigada pelo convite, viu? Pelo espaço.
1: Tá bom, a gente que agradece, a gente se bate por aí. Viva a música brasileira.
2: Viva.
1: Vamos ficando por aqui, eu sou Mário Sartorello na produção e apresentação do Memória Musical, tendo aí o meu amigo Messias Melo na sonoplastia, que vai deixar esse programa daquele jeito pra você ouvir. Valeu? A gente volta na próxima semana com mais músicas e histórias pra você aqui no Memória Musical. Então, até lá e um grande abraço.
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1: Na sequência, a gente ouve agora Céu, a Nave Vai.

Você ouviu 20 horas, Raquel Reis e Cooper, de Bruno Zambelli, Pablo Bispo e Raquel Reis. E a Nave Vai, Céu Cantou, de Jorge do Peixe. Programação musical aqui na sua Rádio Nacional. Eu sou Márcia Dias e seguimos juntos até 5 horas da manhã. Contra o tempo, Rita Benedito.

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1: Agora você ouve seu Jorge.

0: Amor, meu grande amor, Ângela Rorô cantou dela e Ana Terra, Madalena, Ivan Lins, dele Ronaldo Monteiro, Felicidade, Seu Jorge, dele Pretinho da Serra e Gabriel Moura.
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0: Fátima Guedes traz pra gente agora o Silêncio das Estrelas.

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1: Olá, a partir de agora na locução, eu, Marli Arboleia, trabalhos técnicos, Tiago Coelho. É um grande prazer ter a sua companhia aqui na Rádio Nacional. A gente começa com Cidade Negra, versão de Cidade Negra, Firmamento.

0: foi Dominguinhos, de Dominguinhos e Anastácia, Eu Só Quero um Xodó. Clara Valverde, Amor de Carnaval, de Márcio Melo, Beat Lamento.
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0: Você ouve agora Chico Buarque, de Francis e Chico, Meu Caro Amigo.

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0: Zé Cabaleiro, dele e Fernanda Abreu, Alma Nova. Secos e Molhados, de João Ricardo, o patrão nosso de cada dia.
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0: Ângela Rorô, dela e Ricardo Macordi, Compasso.

foi Caetano Veloso e Djavan. De Djavan, Sina. Lô Borges, dele e Ronaldo Bastos. Chega pra ficar. 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Luiz Melodia, de Stoller, Lieber e Getúlio Cortes. Negro Gato.

0: Foi Milton Nascimento, dele Fernando Brant, Coisas da Vida. Jorge Benjor e Paralamas do Sucesso. De Toquinho e Benjor, que maravilha.
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0: Russo Passapusso, dele Flor de Plástico.

0: Você ouviu Maria Rita, de Guilherme Arantes, Aprendendo a Jogar.
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0: Chegando agora, Maria Gadu, dela Altar Particular.

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1: Caetano Veloso, música dele, outras palavras.
2: Nada dessa.

Elba Ramalho, de Chico Buarque, Não Sonho Mais. Marisa Monte, dela Pretinho da Serra. E Raquel Luz, Feliz, Alegre e Forte. 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Chico César, dele A Primeira Vista.

Sérgio Sampaio, dele, Eu Quero É Botar Meu Bloco na Rua. Teve também Celso Fonseca, de Celso, Queda. 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Elza Soares e Titãs, de Arnaldo Antunes, Marcelo Frommer e Sérgio Brito, Comida.

Djavan, música dele, Azul. Xangai, de Hélio Contreiras, Estampas Eucalol. Martinália, de Baden e Vinícius, Tempo Feliz.

0: Marina Lima, dela e Antônio Cícero, Charme do Mundo. Zélia Duncan, dela e Christian Oyens, A Diferença.
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0: Céu, de Alec Hayat, Céu e Graziella Moreto, Lenda.

0: Legião Urbana, de Renato Russo. O mundo anda tão complicado.
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0: Zizi Posse, de João Donato e Gilberto Gil. A Paz.

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1: Lenine Gogue de Lenine e Lula Queiroga, a ponte.

Negra ali, de Marisa Monte e Lino Cris, eu sei. Também Marco Ribas, dele, Aurora da Revolução. 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Zé Ramalho, de Zé Ramalho, Chão de Giz.

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Wilson Simonal, de Antônio Adolfo e Tibério Gaspar, Samarina. Cássia Heller, de Nando Reis, All Star. 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Baiana System, de Russo Passapusso e Mintio, Lucro.

0: Foi Paula Lima, de Sidney Miller, É Isso Aí. Seu Jorge, de Chico Buarque, Cotidiano.
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0: Geraldo Azevedo, dele Fausto Nilo, Dona da Minha Cabeça.

JP e Gilsons, de JP Feito a Maré. Rita Benedito, de Chico César, Pensar em Você. 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Mariana Aidardi, Glória Gadelha e Sivuca, Feira de Mangaio.

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1: Elis Regina, Edmilton Nascimento e Ronaldo Bastos, nada será como antes.

Lenine Marcos Suzano, de Lenine Braulio Tavares, Acredite ou Não. Teve também Ednardo dele, Pavão Misterioso. 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Lô Borges, de Lô e Márcio Borges, Tudo que você podia ser.

Tiago York, de Duda Rodrigues e Tiago York, Saudade Boa. Geraldo Azevedo, de Vital Farias, Ai Que Saudade Doce.

Caetano Veloso, música dele, A Luz de Tieta. Senhor Blanchu, de Ginga e Aldir Blanc, Chá de Panela. Roberta Sá, Moreno Veloso, Quito Ribeiro e Domênico, A Brincadeira.

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1: Gilberto Gil, de Gil, Drão.

0: Paralamas do Sucesso e Lulu Santos, de Lulu e o Ali Salomão, assaltaram a gramática. Também Maria Rita e Chico Pinheiro, de Chico e Paulo César Pinheiro, Popó.
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0: Flávio Venturini, dele, Beija-Flor.

Simone de Cleiton Ramil e Cledir Ramil, Toquetô. Belchior de Belchior, A Palo Seco. 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Gal Costa de Caetano, Vaca Profana.

0: Vanessa da Mata, música dela Te Amo. Carla Sabá, de Aldir Blanc e João Bosco, Mi Suéter.
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0: Rita Lee, dela e Roberto de Carvalho, Caso Sério.

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1: Olá, ouvinte nacional, muito bom dia. Eu sou Milton Rocha e te faço companhia com a seleção musical feita para você com o melhor da música brasileira. Hoje começamos com Samuel Rosa e Lô Borges.

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Tivemos aí a cor do som de Caetano Veloso, Beleza Pura. Zeca Pagodinho e Martinho da Vila juntos em Mulheres, de Toninho Gerais. Abrindo o bloco, Samuel Rosa e Lô Borges, de Samuel Rosa e Lelo Zanetti, Te Ver. Muito bem, estamos de volta na Nacional. Vamos recordar agora Azimuth, Linha do Horizonte.

Você ouviu Alceu Valença, dele mesmo, La Belle de Jour. Jorge Benjor, dele mesmo, Errare Humano Est. Abrindo o bloco, Azimuth, de Paraná e Paulo Sérgio Vale, Linha do Horizonte.

0: Você ouviu Nando Reis, dele mesmo, Sou Dela. Maria Rita, de Edu Tedeschi, Conta Outra. Abrindo o bloco, João Bosco, de Ismael Silva e Newton Bastos, Se Você Jurar.
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0: Eu apresento agora para você na Nacional Paulinho Mosca.

Tivemos aí Gal Costa, de Adriana Calcanhoto, Esquadros, Rita Benedito, de Zé Cabaleiro, Muzaca, Paulinho Mosca, dele mesmo, Admito que Perdi. A Nacional recebe agora Caetano Veloso, de Caetano Veloso, Cavaleiro de Jorge.

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1: Olá, seja muito bem-vindo, muito bem-vinda Nacional, você que sintonizou o seu rádio agora. Eu sou Milton Rocha e apresento para você uma programação musical com o melhor da música brasileira. Você confere ouvindo agora Titãs.

Tivemos aí Cidade Negra, de Da Gama, Bino e Lazão, Pensamento. Antes, Marisa Monte, dela mesma, Calma. Abrindo o bloco, Titãs, de Nando Reis e Sérgio Brito, Marvin. 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Eu trago agora para você na Nacional, Zélia Duncan.

Ouvimos Marina Lima, Délia Antônio Cícero, Fugaz. Luiz Melodia, de Ezequiel Neves, Cazuza e Reinaldo, codinome Beija-Flor. Abrindo blocos, Hélia Duncan. De Fred Martins e Marcelo Diniz, Flores. Eu trago agora para você Toquinho, Vinícius e Marília Medalha, juntos em Tarde em Itapuã, de Toquinho e Vinícius de Moraes.

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Ouvimos Céu de Céu e Beto Vilares com Madi, Tim Maia dele mesmo, Você. E abrindo o bloco, Ed Mota, de Ed Mota e Rafael Cardoso, Vamos Dançar. 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Eu apresento agora para você na Nacional Márcia Castro.

Ouvimos Tiago York Silva, de Tiago York e Lucas Silva, Forasteiro. Antes, Rosa Passos, do Djavan Samurai. E abrindo o bloco, Márcia Castro, de Márcia e Arruda, Atalha.

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5: Olá, seja muito bem-vindo à Nacional. Eu trago agora para você Gilberto Gil.

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Ouvimos Baby do Brasil, de Moraes Moreira e Luiz Galvão, A Menina Dança. Chico Buarque, de Chico Buarque e Roberto Menescal, Bye Bye Brasil. Gilberto Gil, de Jorge Maltner e Nelson Jacobina, Maracatu Atômico. 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Você vai ouvir agora na Nacional, Nando Reis.

0: Tivemos aí Carla Sabade, Marcos Vale, Paulo Sérgio Vale, gente. Flávio Venturini, de Venturini Guarabira, Espanhola. Abrindo o bloco, Nando Reis, dele mesmo, All Star.
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0: Eu trago agora para você na Nacional Alexia Bontempo, de Alexia e André Carvalho, Alvo Certo.

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2: Olá, bom dia. Agora são 7:30 da manhã, um ótimo dia para você, sintonizado na Rádio Nacional em Brasília, São Paulo, Rio de Janeiro, Amazônia, Alto Solimões, São Luís, Recife, para você que nos acompanha em todo o Brasil, junto às emissoras parceiras da nossa Rede Nacional de Comunicação Pública e também pelo Instagram, hein? Segue a gente por lá, não esquece, é o @ Rádio Nacional Notícias. E também para você que nos acompanha em todo o Brasil, as emissoras parceiras aí, Priscila Mazzanotti agora, trazendo os destaques do Repórter Nacional dessa manhã. Bom dia, Pri.
3: Oi, Dilson, bom dia para você e também para quem está com a gente nesta quarta-feira, 13 de maio de 2026. Vamos lá aos destaques. Fim da taxa das blusinhas. Começa a valer hoje a medida provisória que zera imposto para compras internacionais de até 50 dólares. E mais.
4: Brasil se reúne hoje com a União Europeia para tentar reverter decisão do bloco de não comprar mais carne brasileira a partir de setembro.
5: TSE inicia nova etapa dos testes de segurança das urnas eletrônicas para as eleições deste ano.
6: Ministro da Fazenda, Dario Durigan, diz ser contra compensação para empresas nas discussões sobre o fim da escala 6x1 na Câmara dos Deputados.
7: Começa nesta quarta-feira, 13 de maio, Desenrola Fies, programa do governo federal para quem quer renegociar dívidas do Fundo de Financiamento Estudantil. Descontos para quitação podem chegar a 99% do débito.
3: Tudo isso e muito mais aqui no Repórter Nacional, que é produzido pela equipe de rádio jornalismo da EBC.
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3: Agora 7 horas e 32 minutos. Lembra daquela taxa das blusinhas? Pois é, ela acabou, viu? É aquela taxação de 20% nas compras internacionais de até 50 dólares, que, aliás, ficou conhecida como taxa das blusinhas, mas envolve tudo, viu? Não só roupa, tudo quanto é coisa que a gente compra, principalmente daqueles sites chineses e de pequeno valor. Foi zerado, então, o imposto federal dessas compras internacionais para pessoas físicas, medida que só foi possível com a regularização do setor, como disse o ministro da Fazenda ontem, o Ministério da Fazenda ontem, em coletiva de imprensa, que o repórter Gésio Passos acompanhou.
6: O secretário executivo do Ministério da Fazenda, Rogério Seron, afirmou que a medida só foi possível após um grande combate ao contrabando, regularizando o setor.
8: Mas lembrando que isso só foi possível depois de um avanço muito significativo para regularizar o setor. O contrabando, que era uma marca presente nesse setor, ele foi eliminado. Agora um setor regularizado e continuará regular vai poder usufruir dessa isenção, dessa zeragem de tributação sobre esses produtos. Isso vai beneficiar a população mais carente, mais pobre, que utiliza muito dessas plataformas para adquirir produtos que são muito importantes para o seu dia a dia.
6: O ministro do Planejamento e Orçamento, Bruno Moretti, destacou que esse tipo de compra é de pequeno valor e feito normalmente pela classe mais popular do país.
9: O que importa mesmo, presidente, é que são produtos de consumo popular. Os números mostram que a maior parte das compras é de pequeno valor. Então, o que o senhor está fazendo é retirar impostos federais do consumo popular, do consumo das pessoas mais pobres. Então, o senhor está melhorando o perfil da nossa tributação. O senhor tomou uma série de medidas nesses anos, desde 2023, colocando os mais ricos no imposto de renda. E agora o senhor diminui impostos sobre as camadas populares que vão se beneficiar comprando esses produtos.
6: A cobrança foi estabelecida pelo Congresso Nacional em 2024, criando uma taxação de 20% sobre compras internacionais de até 50 dólares. A medida provisória com o fim da tributação começa a valer já nesta quarta-feira. Da Rádio Nacional em Brasília, Gésio Passos.
3: Pois é, gente, só um detalhe, o que zerou foi a tributação federal, viu? O ICMS, que é um tributo estadual, continua valendo e ele varia ali entre 17% e 20% na maior parte dos estados. Medida provisória, então, zerando aí o imposto das compras internacionais até 50 dólares, a tributação federal já publicada ontem à noite, ou seja, já está valendo.
2: Agora vamos falar da segurança das urnas, da importância do voto e da preocupação com as novas tecnologias. O ministro Nunes Marques tomou posse como presidente do Tribunal Superior Eleitoral. André Mendonça é o vice. Daniela Longuinho acompanha a cerimônia e traz as informações.
10: O ministro Nunes Marques tomou posse como presidente do Tribunal Superior Eleitoral nesta terça-feira, se dirigindo aos eleitores brasileiros que vão às urnas em outubro deste ano nas eleições gerais.
11: O processo eleitoral de um país verdadeiramente democrático deve ter como protagonistas suas eleitoras e seus eleitores. Um pleito, por sua vez, somente será bem-sucedido se conseguir capturar fielmente a voz de cada uma das suas cidadãs e de cada um de seus cidadãos. Para cumprir essa missão, devemos atuar com independência, equilíbrio e prudência.
10: O ministro André Mendonça assumiu a vice-presidência da Corte. A mudança no comando acontece após o fim do mandato de 2 anos da ministra Carmen Lúcia à frente do TSE. A cerimônia no TSE foi acompanhada pelos presidentes da República, Luiz Inácio Lula da Silva, do Senado, Davi Alcolumbre e da Câmara, Hugo Mota. Durante seu discurso, Nunes Marques exaltou o poder do voto e o trabalho da Justiça Eleitoral para garantir o exercício da cidadania.
11: A diferença de riqueza, origem, etnia, prestígio, posição social, conhecimento acumulado, seja o que for, se reduz a nada. Uma mulher, um voto. Um homem, um voto. Isso é democracia.
10: O novo presidente da Corte Eleitoral citou ainda os riscos que as novas tecnologias, quando mal utilizadas, podem representar ao processo eleitoral.
11: Refiro-me, especial e novamente, ao perigo potencial do uso desordenado das ferramentas de inteligência artificial. Vivemos em uma era que as campanhas eleitorais não chegam às urnas sem antes atravessar algoritmos, em que a disputa política já não se desenvolve apenas nas ruas e nos espaços tradicionais da vida pública, mas também, e de maneira intensa, no ambiente digital.
10: Nunes Marques foi o relator das resoluções aprovadas pelo TSE para as eleições deste ano. Os integrantes da corte proibiram que provedores de inteligência artificial permitam, ainda quando solicitados pelos usuários, sugestões de candidatos para votar. Outra mudança para o pleito deste ano é a promoção de candidaturas indígenas, que terão direito à distribuição proporcional de recursos do financiamento de campanha e do tempo de propaganda gratuita. Natural de Teresina, no Piauí, Nunes Marques foi indicado pelo ex-presidente Jair Bolsonaro em 2020 para a vaga deixada pelo ministro aposentado Celso de Mello no Supremo Tribunal Federal. O magistrado passou a integrar o Tribunal Eleitoral em 2023. Da Rádio Nacional em Brasília, Daniela Longuinho.
3: E ainda nesse assunto eleições, o trabalho de aprimoramento da segurança das urnas eletrônicas entra hoje em mais uma etapa lá no TSE, no Tribunal Superior Eleitoral. É o chamado teste de confirmação. Sabe o que é isso? Quem conta pra gente é o repórter Madison Euler.
12: Começa hoje, na sede do Tribunal Superior Eleitoral em Brasília, a segunda etapa do 8º Teste Público de Segurança dos Sistemas Eleitorais, conhecido como Teste Público da Urna. Investigadores individuais e um grupo de pesquisadores retornam à sede do TSE entre esta quarta e a próxima sexta-feira para verificar se as contribuições apresentadas por eles

0: para o aprimoramento das urnas eletrônicas e dos sistemas eleitorais foram efetivamente implementadas. A verificação será realizada das 10 da manhã às 6 da tarde. A etapa inicial do teste público da urna ocorreu entre os dias 1º e 5 de dezembro do ano passado. Com base nos achados identificados, os participantes apresentaram sugestões de melhoria que agora passam por validação do chamado teste de confirmação. Durante os 5 dias de testes em dezembro, nenhuma das tentativas realizadas pelos investigadores conseguiu comprometer a integridade ou sigilo do voto. Mesmo assim, a comissão avaliadora recomendou a repetição de alguns planos de testes executados pelos participantes. Nesta segunda etapa, o objetivo é justamente confirmar se todos os aprimoramentos realizados pelo TSE corrigiram eventuais vulnerabilidades identificadas anteriormente e garantir que as urnas estejam aptas para as eleições deste ano. O primeiro turno está marcado para o dia 4 de outubro e o segundo turno para o dia 25 de outubro. Da Rádio Nacional em São Luís, Madison Euler.
1: Vamos falar agora sobre aquela decisão que veio ontem da União Europeia de não comprar mais carne do Brasil a partir de setembro, porque tem reunião hoje do governo brasileiro, né, com os europeus, com a União Europeia, para tentar reverter essa decisão. A notícia ontem foi recebida com surpresa pelas autoridades brasileiras. Gabriel, na linha com a gente, Gabriel Correia, bom dia para você. Conta para a gente o que, que aconteceu, em que pé que a gente está nessa história de importação e exportação de carne.
2: Olá, Priscila. Bom dia para você, bom dia para os ouvintes. Então, Priscila, essa reunião com as autoridades sanitárias do Bloco Europeu, que acontece hoje, foi anunciada em nota conjunta de 3 ministérios, do Desenvolvimento, Indústria, Comércio e Serviços, de Relações Exteriores e da Agricultura e Pecuária. A retirada do Brasil da lista de países autorizados para exportarem produtos de origem animal destinados ao consumo humano para a União Europeia começaria a valer a partir do dia 3 de setembro. Essa decisão foi tomada em votação do Comitê Permanente para Plantas, Animais, Alimentos e Ração da Comissão Europeia, que aprovou uma atualização da lista dos países autorizados a vender para o bloco. A justificativa está relacionada às regras do uso de antimicrobianos na criação dos animais. O governo brasileiro quer manter o fluxo comercial desses produtos para o mercado europeu, conforme já faz há 4 décadas. O Brasil é o maior exportador do mundo de proteínas de origem animal e o principal fornecedor de produtos agrícolas ao mercado europeu. A decisão dos europeus foi anunciada menos de 2 semanas depois do acordo Mercosul-União Europeia entrar em vigor e que derrubou as tarifas para a carne brasileira, que chegavam a 20%. Elas caíram para entre 0% e 7,5%. As primeiras operações, inclusive com as novas cotas, já haviam sido registradas. Em coletiva à Associação de Imprensa Estrangeira, Pedro Miguel, chefe da delegação do Brasil na reunião de hoje, disse que a nova listagem não tem ligação direta com o acordo entre os blocos, mas pode trazer consequências.
3: Que eu gostaria de que o diálogo com o lado europeu sobre essa matéria tivesse sido mais frequente e mais fluido. Esse regulamento que vai entrar em vigor em setembro sobre os antibióticos, o uso de antibióticos aqui na Europa, é uma legislação que nós já conhecíamos. É uma coisa separada do acordo, mas sim poderá ter um impacto. Tem uma reunião com as autoridades europeias, onde eu espero que me digam quais foram os motivos que levaram a área de saúde animal a excluir o Brasil.
2: Priscila, uma informação que, apesar do Brasil ter ficado hoje de fora dessa lista, outros países do Mercosul, como Argentina, Paraguai e Uruguai, podem continuar comercializando para os europeus os produtos de origem animal para o consumo humano. Eu volto contigo.
1: Obrigada, Gabriel Correia, pelas informações. Um ótimo dia para você, um bom trabalho.
4: Horas 42 minutos, você já ouviu aqui no Repórter Nacional que começa a valer hoje a medida provisória que zera o imposto que, para compras internacionais de até 50 dólares, a chamada taxa das blusinhas. E mais:
5: Internacional, Cruzeiro e Fluminense se classificam na Copa do Brasil. Logo mais 7 equipes tentam chegar à próxima fase da competição.
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1: O assunto agora é a escala 6x1, um assunto que está sendo discutido lá na Câmara dos Deputados. Um dos pontos que ainda precisam ser resolvidos é a questão da compensação. Se vai ter compensação ou não, e se tiver, de que forma será, né? O relator, o deputado Léo Prates, do Republicanos, tem dito que esse pode ser um preço a se pagar. O governo já disse que não topa. Ontem mesmo,

0: O ministro da Fazenda, Dario Durigan, esteve lá na comissão especial e deixou bem claro: é radicalmente contra qualquer medida desse tipo, né, de compensação em troca do fim da 6 por 1. Gésio Passos.
1: O ministro da Fazenda, Dario Durigan, defendeu nesta terça-feira, na Câmara dos Deputados, o fim da escala 6 por 1 e a diminuição da jornada de trabalho no país. Ele ressaltou que o Brasil tem as condições de buscar um entendimento em torno da pauta. Para o ministro, esse é um avanço geracional e os empregados demandam uma mudança imediata no atual modelo de trabalho no país.
2: Então, do ponto de vista do trabalhador, quando a gente olha os estudos também, baseado em dado em evidência, o que a gente percebe é que você tem ganho de saúde física e mental, tem estudos aqui publicados na The Lancet, estudo da Nature do ano passado, de 2025, que fala de maior habilidade para o trabalho, mais tempo de descanso, menos problema com sono, aumento da saúde profissional, aumento da produtividade, menos doença cardíaca, enfim, uma série de questões que para o trabalhador é fundamental.
1: Dario Durigan afirmou ser contra a criação de uma compensação econômica para as empresas com a redução da jornada, já que a mudança também vai trazer ganhos de produtividade.
2: Porque não cabe indenização. Quando a gente reconhece ganhos geracionais, isso não é só o Brasil que faz, isso é um debate mundial. Outros países fazem melhor que a gente, já fizeram há muitos anos antes da gente, e não coube indenização para quem não é o titular dessa hora de trabalho. Então, com isso eu não quero dizer, cumprindo o compromisso do Ministério da Fazenda, que nós não estamos preocupados em carregar, em construir um caminho da economia que seja bom para todo mundo. Por isso que é preciso pensar em, por exemplo, discutir um desenrola para pequenos negócios.
1: O ministro da Fazenda reforçou que as mudanças implementadas pelo governo federal também auxiliam uma maior produtividade da economia, com a implementação da reforma tributária, que pode fazer o PIB crescer em 20% nos próximos 15 anos. Uma comissão especial discute na Câmara os diversos projetos que acabam com a atual escala 6 por 1 de apenas um dia de descanso e também debate a redução da jornada máxima, que hoje é de 44 horas semanais. As propostas buscam uma nova escala 5x2 ou 4x3 e redução para 40 ou 36 horas semanais. A expectativa é que uma proposta de emenda à Constituição seja votada ainda neste semestre na Câmara dos Deputados. Da Rádio Nacional em Brasília, Gésio Passos.
3: E no nosso Giro Internacional, a gente conversa agora com Ana Carolina Peliz, da Rádio França Internacional. Ela traz agora detalhes sobre a ida de Donald Trump à China para o encontro com o Xi Jinping, considerado pela diplomacia americana o mais esperado do ano. Vamos lá, Ana, bom dia.
4: Bom dia. O presidente dos Estados Unidos, Donald Trump, desembarca daqui a pouco em Pequim, na China, para essa visita oficial que está sendo considerada, como você mesmo disse, uma das mais importantes do ano para a diplomacia americana. Essa será a primeira visita oficial de um presidente americano à China em quase uma década e deve colocar frente a frente Donald Trump e o líder chinês Xi Jinping em meio ao agravamento das disputas comerciais, tecnológicas e geopolíticas entre Washington e Pequim. Nessa manhã, o porta-voz do Ministério das Relações Exteriores da China, Guo Jiakun, saudou a visita de Estado do presidente Trump e disse em coletiva que seu país está disposto a trabalhar com os Estados Unidos para ampliar a cooperação e administrar as divergências, trazendo assim mais estabilidade e previsibilidade a um mundo marcado por mudanças e turbulências. Segundo a Casa Branca, o primeiro compromisso oficial de Donald Trump com Xi Jinping acontece na quinta-feira, quando os dois líderes participarão de uma cerimônia de recepção, seguida de uma reunião bilateral e de um banquete de Estado. As conversas devem girar em torno da guerra no Irã, das disputas comerciais entre os dois países, especialmente as tarifas americanas, além de temas como inteligência artificial, minerais críticos e a situação de Taiwan, ilha reivindicada por Pequim. A viagem chama atenção pelo peso da delegação empresarial que acompanha Trump. Segundo a imprensa americana, 16 executivos dos setores de tecnologia e negócios fazem parte da comitiva, entre eles Elon Musk, da Tesla, e Tim Cook, da Apple. A Casa Branca tenta usar a visita para mostrar força econômica e reforçar o diálogo com Pequim.

0: Pequim em um momento de tensão entre as duas maiores economias do mundo. Esse é o destaque daqui da Rádio França Internacional em Paris. Eu volto com vocês aí no estúdio.
1: Ok, Ana, muito obrigado pelas suas informações. Bom dia e bom trabalho.
2: E agora é hora de movimentar a nossa rede nacional de comunicação pública. As regiões Norte e Nordeste apresentaram reduções expressivas em relação ao déficit habitacional, igualando a região Sudeste com 7,1%. Essa redução foi possível pela revitalização do programa Minha Casa Minha Vida, que levou o país ao menor índice de déficit habitacional da história. Os detalhes com Gabriel Nascimento, da Rádio Cultura FM de Belém.
3: Segundo os dados, esta é a primeira vez desde 2009, quando o Minha Casa Minha Vida foi criado, que o índice atinge 7,6%. Os números refletem apenas o início das entregas realizadas desde 2023. No âmbito da retomada do programa, Jonas Coutinho de Souza, coordenador da ocupação Povo Maravilha, destaca que o pobre também tem o desejo de morar no centro.
4: Se tu olhar de um lado, tem um empreendimento de milhões. Se tu olhar pro outro lado, tem outro empreendimento de milhões. Na minha opinião, eles não querem que a gente fique aqui nesse meio, porque aqui em volta é só empreendimento de milhões. Pra eles, a gente soma uma favelagem.
3: O termo déficit habitacional significa um determinado número de famílias sem moradia ou que vivem em condições de moradia precárias em uma região. Além disso, também entra nesse cálculo os domicílios em coabitação e com elevado custo de aluguel. Pessoas que vivem em casas com estrutura precária, sem acesso a serviços básicos, como água potável e saneamento, entram nessa categoria. A qualidade de vida diminui. Caroline Santana, assistente social e educadora popular, fala sobre alguns fatores que geram esse déficit habitacional.
5: A expansão das cidades, muito provocada pelo êxodo rural. Tem uma massa de trabalhadores também que precisa vir mais para próximo das cidades e dos grandes centros em busca de trabalho.
3: A questão da falta de habitação adequada no Brasil é ampla e envolve diferentes fatores. Vários elementos contribuem para o agravamento desse cenário, afetando diretamente as condições de vida da população. Compreender essas causas é fundamental para encontrar soluções eficientes. Da Rádio Cultura FM de Belém, Gabriel Nascimento para a Rádio Nacional.
1: Quem tem débitos com o FIES, Fundo de Financiamento Estudantil, pode renegociar a dívida a partir de hoje. O Samuel Gauri tem mais informações.
6: A partir desta quarta-feira, 13 de maio, estudantes com dívidas do Fundo de Financiamento Estudantil podem renegociar as pendências pelo Desenrola FIES. O programa prevê descontos para quitação de até 99% do valor do débito. A medida foi publicada nesta terça-feira no Diário Oficial da União. Pode participar quem teve contrato firmado até 2017 e estava, no dia 4 de maio deste ano, na fase contratual chamada de amortização. Segundo o Ministério da Educação, quem aderir ao Desenrola FIES deve renegociar os débitos pelos canais digitais da Caixa Econômica ou do Banco do Brasil, dependendo de onde o contrato foi assinado. No aplicativo do banco, é preciso selecionar renegociação do FIES, escolher a modalidade para o perfil de dívida, ler e aceitar o termo eletronicamente. Se houver necessidade de fiador, o sistema vai indicar e orientar o que fazer. Depois, é gerado o boleto ou a autorização para o débito da primeira parcela de entrada. Isso diretamente pelo aplicativo para validar a adesão do estudante. Após a confirmação do pagamento, o nome do aluno e dos fiadores são retirados de forma automática dos cadastros de inadimplentes, com a atualização do cronograma de pagamento. O Desenrola FIES oferece também condições especiais para quem paga em dia e quer quitar a dívida mais rápido, com 12% de desconto para zerar o débito. A expectativa do MEC é que mais de 1 milhão de estudantes sejam beneficiados com o refinanciamento de suas dívidas. A negociação pode ser feita até o dia 31 de dezembro de 2026. Da Rádio Nacional em Brasília, Oussama El Gauri.
2: E os candidatos que pediram isenção da taxa de inscrição do Enem, o Exame Nacional do Ensino Médio, têm que ficar atentos. O resultado preliminar sai hoje. E detalhe, quem tivesse pedido negado ainda pode recorrer, não é isso, Pri Terezo? Bom dia para você.
7: Isso, Priscila. Bom dia para você e a todos. Sai hoje o resultado do pedido de gratuidade na taxa de inscrição do Enem 2026. E para

0: Conferir a lista dos candidatos que fizeram a solicitação, devem acessar a página do participante no site do INEP, que é o Instituto Nacional de Estudos e Pesquisas Educacionais Anísio Teixeira, que organiza todo o processo do Exame Nacional do Ensino Médio. Tem direito à isenção quem está concluindo o último ano do ensino médio em escola pública, quem cursou todo o ensino médio na rede pública ou foi bolsista integral em unidade particular e tem renda igual ou inferior a um salário mínimo e meio, e também podem ser beneficiados os candidatos em situação de vulnerabilidade socioeconômica com registro no CadÚnico ou são participantes do programa PED-Meia. Aqueles que tiverem a isenção negada podem entrar com recurso até o dia 19 de maio, também na página do participante do Enem. Os resultados definitivos dos recursos vão ser conhecidos em 25 de maio. O período de inscrição para as provas ainda será definido e divulgado pelo Ministério da Educação. Lembrando, Priscila, que quem tiver a isenção de pagamento da taxa aprovada também precisa fazer a inscrição para as provas. Volto com você no estúdio.
1: Obrigada, Priscila. Bom dia para você.
2: Vítimas de violência doméstica no Rio de Janeiro têm a possibilidade de pedir ajuda na palma da mão. O novo serviço é online através da Delegacia Especializada em Atendimento à Mulher Digital, acessível 24 horas, 7 dias por semana, online, através do celular ou computador. E a Cristiane Ribeiro traz ao vivo detalhes dessa novidade. Bom dia, Cris.
3: Bom dia, Dilson. Bom dia aos nossos ouvintes. Dilson, o enfrentamento à violência doméstica contra mulheres ganhou mais um aliado aqui no estado do Rio de Janeiro. As denúncias agora podem ser feitas também pela internet, na Delegacia Especializada em Atendimento à Mulher Digital. O serviço está na plataforma da Delegacia Online de Polícia Civil e funciona em tempo integral todos os dias da semana. O dispositivo possibilita que a vítima seja direcionada para o exame de corpo de delito quando for necessário e faça o pedido de medida protetiva, de prisão e de busca e apreensão, caso o agressor possua uma arma. Depois que o registro é realizado, uma equipe especializada de policiais analisa, valida e encaminha o boletim para uma delegacia regional próxima à residência da vítima ou ao local do fato, que vai então dar continuidade às investigações e ao processo criminal. A juíza Ellen de Freitas Barbosa, da Coordenadoria Estadual da Mulher em Situação de Violência Doméstica e Familiar do Tribunal de Justiça aqui do Rio, explicou que a iniciativa tem por objetivo facilitar o acesso ao registro de ocorrência e à justiça em geral. Segundo ela, muitas vítimas têm resistência em comparecer a uma delegacia porque sentem vergonha. Ainda de acordo com a juíza, apesar de os números sobre violência de gênero serem elevados, ainda há uma subnotificação. Pesquisas, inclusive, indicam que em torno de 60% das mulheres não reagem após a violência sofrida. Volto com você.
2: Ok, Cris, muito obrigado pelas informações. Um bom dia e bom trabalho.
1: Agora, 7 horas e 57 minutos. A FEBRABAN, que é a Federação Brasileira de Bancos, divulgou um alerta de golpe. Aliás, mais um alerta de golpe, né? Agora é a história do falso emprego. Olha só, os criminosos se passam por agentes, por recrutadores daquelas agências de trabalho para pegar os dados da pessoa e cometer crimes. Vamos conferir essa história aí com o Vitor Mendes.
4: Os golpistas conseguem identificar pessoas que estão atrás de emprego e oferecem vagas com salários acima da média e com poucas exigências. É o modo como os criminosos conseguem os dados pessoais dos candidatos para cometer estelionatos, como explica o diretor de Serviços e Segurança da FEBRABAN, Rafael Miele.
5: A partir daí, começam as armadilhas. Podem exigir o pagamento de cursos rápidos, cobrar por exames médicos que não existem ou até solicitar dados pessoais e documentos para aplicação de outros golpes.
4: Rafael Miele passa algumas orientações para evitar cair nesse golpe.
5: Para se proteger, fique atento. Desconfie de ofertas de emprego recebidas por e-mail, WhatsApp ou telefone, principalmente quando você não se candidatou à vaga. Fique atento a promessas fáceis demais, com altos salários e processos seletivos simplificados. Sempre pesquise a empresa nos canais oficiais. Nunca pague taxas antecipadas para participar de processos seletivos e evite enviar documentos ou assinaturas digitais sem ter certeza de que a vaga é legítima. Lembre-se, informação e atenção são sempre as melhores formas de se proteger.
4: Além da perda de dinheiro de forma imediata, os criminosos podem fazer financiamentos em nome das vítimas a partir de imagens de documentos enviadas para autenticações biométricas, junto com informações bancárias. Com informações da Agência Brasil e supervisão de Rafael Gasparuto, da Rádio Nacional em Brasília, Vitor Mendes.

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2: Futebol brasileiro começando a semana todo vapor, Série B do Brasileirão. O Londrina perdeu em casa para o São Bernardo por 3-1. Copa do Brasil, jogos de volta da quinta fase. O Internacional se classificou, vencer o Athletic por 3-2. O Cruzeiro bateu o Goiás por 1-0 e também carimbou o passaporte. O Fluminense passou pelo Operário ao vencer por 2-1 no Maracanã. Nesta quarta-feira, a bola rola para 7 jogos da Copa do Brasil. Teremos às 7 da noite Juventude São Paulo, Vasco da Gama e Paysandu. 7:30 da noite a bola rola para Curitiba e Santos. 8:30 da noite teremos Mirassol e Bragantino. Às 9:30 a bola rola para Ceará e Atlético Mineiro, Jacuipense e Palmeiras, Remo e Bahia. Pela Copa Centro-Oeste, uma partida, 7 da noite, Vila Nova e Anápolis. Da Rádio Nacional em Brasília, Bruno Mendes.
3: 7h59, o repórter nacional fica por aqui. Agora você confere o programa Alô, Alô Brasil com José Luiz da Atena. Uma ótima quarta-feira para você e até amanhã.
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1: Fala aí, pessoal, bom dia para todo mundo, sejam todos muito bem-vindos, todas muito bem-vindas. 8 horas

em 1888, a assinatura da Lei Áurea pela Princesa Isabel. O Ricardo Garcia já fez uma cara aqui, assim e tal, porque a gente aprendeu lá atrás que, nossa, que momento mágico, né? Da garantia dos direitos humanos, sociais, enfim, da valorização da vida, enfim, foi o que contaram pra gente, né, da assinatura da Lei Áurea pela Princesa Isabel. Ok, não, ela teve um momento, enfim, teve uma importância, havia movimentos mesmo que exigiam o fim da escravidão, né, isso havia, houve várias revoltas, enfim, várias ações populares mostrando que não existia mais sentido algum em ter escravidão. Aliás, o Brasil foi um dos últimos a acabar com a escravidão, uma vergonha mesmo na história brasileira. Mas, enfim, em 1888, portanto, há 138 anos, acabava oficialmente a escravidão no Brasil, só que não, né? Só que não, a gente sabe ainda as mazelas que boa parte da população brasileira que ainda enfrenta os fantasmas da escravidão, boa parte dessa população é obrigada a enfrentar no dia a dia as desigualdades, enfim, o preconceito, o racismo. Isso acontece todo dia, é só a gente ter olhos para ver. E tendo olhos para ver, a gente se escandaliza com medidas, por exemplo, como as que vêm de Santa Catarina, que de um tempo para cá vem se tornando um núcleo, infelizmente, um centro de concentração de preconceito, de racismo, de xenofobia, enfim, de tudo que a gente reprova. E é lógico, eu não estou falando de toda a população de Santa Catarina, pelo amor de Deus, que é uma terra linda, com um povo maravilhoso. Aliás, espero contar com mensagens de Santa Catarina para confirmar isso que eu estou dizendo. Mas que tem uma leva de gente aí, que se concentra. Aliás, muita gente que não é daí também vai para aí, né? Para estimular esse preconceito e e divulgar ideias sectárias, ideias supremacistas, isso existe sim. E se alguém tem dúvida, recentemente a Assembleia Legislativa de Santa Catarina aprovou um projeto de lei, que virou lei, porque foi sancionada pelo governador Jorginho Melo, do PL. Jorginho Melo, do PL, sancionou a lei votada pela Assembleia de Santa Catarina que acabava com as cotas nas universidades estaduais e instituições de ensino superior de Santa Catarina. E aí, enfim, não vale a pena entrar nos detalhes, mas, grosso modo, acabava com as cotas, tanto para a contratação de professores, de funcionários, e também para a entrada de alunos nessas universidades e nessas instituições de ensino de nível superior de Santa Catarina. Uma aberração, uma barbaridade que foi sancionada, aprovada pelas instâncias de poder estadual de Santa Catarina, os deputados e o governador Jorginho Melo. Lógico, felizmente, né, o Supremo Tribunal Federal rechaçou essa decisão, não poderia ser diferente mesmo, houve uma votação no Supremo considerando inconstitucional essa decisão que Santa Catarina achou que podia tomar. E aí o recado que os ministros do Supremo deram para os legisladores de Santa Catarina foi que o combate à desigualdade não é uma opção do Estado, qualquer que seja ele. O Estado, os Estados da Federação, não podem optar individualmente: ah, eu quero combater a desigualdade, ah, eu já não quero combater a desigualdade. Isso não é uma opção, não está nas atribuições dos Estados definirem se desigualdade pode acontecer ou não pode acontecer. Então, o Supremo derrubou essa medida. Agora, assim, a vergonha não para, né? Ela só piora. Na argumentação apresentada pelo governo de Santa Catarina, para tentar justificar esse fim das cotas, a argumentação foi o seguinte: que Santa Catarina, a lei, essa lei que derrubaria as cotas, estaria compatível com as singularidades demográficas do estado de Santa Catarina. Então, a lei que tentava proibir as cotas estaria compatível com as singularidades demográficas do estado de Santa Catarina. Segundo o que foi dito pelo governo do estado de Santa Catarina,

o estado de Santa Catarina ostenta a maior proporção de população branca do país. Olha só, isso lembra episódios que a gente quer esquecer da humanidade, hein? Discursos supremacistas, racistas, enfim, que acabaram...

branca do país, como se isso fosse um argumento capaz de justificar a quebra das cotas raciais, nós estamos muito mal servidos. Agora, que bom que o Supremo Tribunal Federal, tão combatido, e às vezes até com razão, criticado com razão, a gente tem que criticar mesmo, mas combater o Supremo é um tiro no pé. O Supremo, nos últimos tempos, tem sido o bastião que tem nos salvado de guinadas à direita que a gente não pode deixar que aconteça. Tá certo? Agora são 8:09. Vamos girar a nossa reportagem. Já já tem entrevista importante aqui no Alô Alô Brasil. Mas antes disso, um assunto também muito importante. O Brasil está escandalizado, São Paulo em particular, mas o Brasil inteiro escandalizado com o que aconteceu no Jaguaré na segunda-feira, quando uma obra da Sabesp privatizada, fez com que uma explosão destruísse várias casas, ferisse gravemente 3 pessoas e matasse um homem de 59 anos. As informações mais recentes dão conta de que um dos internados está em estado grave, entubado, inclusive. Vamos torcer para que essa outra vítima se recupere e vamos torcer para que as autoridades que restaram nesse estado de São Paulo tomem providências. E o Vicente Figueira tem informações ao vivo direto dessa tragédia anunciada envolvendo a Sabesp. Hein, Vicente? Bom dia.

0: Brasil. Verdade, Agostinho, uma tragédia anunciada. É verdade. Olha só, e essa explosão provocada por essa obra da Sabesp no Jaguaré, aqui na zona oeste de São Paulo, ela continua tendo consequências para dezenas de famílias da comunidade Nossa Senhora das Virtudes 2. A Defesa Civil já vistoriou 105 imóveis que foram atingidos pela tragédia e mantém 19 casas interditadas por causa de risco estrutural. Até o momento, 48 imóveis foram liberados para o retorno dos moradores. Outros 14 receberam classificação laranja, indicando danos estruturais importantes, enquanto 5 imóveis foram condenados e precisarão ser demolidos, viu, Agostinho? A explosão aconteceu na tarde de segunda, como você mencionou anteriormente, após o rompimento de uma tubulação de gás com gás durante uma determinada obra lá. O acidente matou Alex Sandro Fernandes Nunes, de 49 anos, deixou outras 3 pessoas feridas. Um dos pacientes deve estar recebendo alta hoje, outro segue estável e o terceiro, como você também mencionou, permanece internado em estado grave na UTI do Hospital Regional de Osasco. Ontem, moradores começaram a voltar gradualmente para casa. Em algumas residências, o cenário ainda é de destruição total, com paredes rachadas, fosso, caídos e risco de desabamento. Técnicos da Defesa Civil, IPT, Sabesp e Congás seguem realizando novas avaliações. Bom, vídeos gravados por moradores, Agostinho, mostram o momento da explosão com uma grande chama e forte deslocamento de ar, assustando toda a vizinhança, uma verdadeira cena de guerra. E logo mais às 10 horas da manhã, a Sabesp, a Congás, a Artesp, a CDHU e Defesa Civil vão estar concedendo uma entrevista coletiva no local da explosão registrada na região do Jaguaré, né? Zona Oeste aqui da capital. Então, vão ser apresentados esclarecimentos sobre a continuidade dos trabalhos da região, o atendimento habitacional às famílias afetadas e análises dos imóveis atingidos e o auxílio que tinha sido emergencial, que tinha sido proposto inicialmente pela Sabesp com o gás, passou de R$ 2.000 para R$ 5.000, porque houve uma reclamação generalizada, que o valor era muito pequeno, e desse total, 194 famílias já receberam benefício via Pix, segundo a Sabesp e a Congada.
1: Valeu, Vicente. Vamos ficar atento a esse caso. José Luiz da Atena com a gente aqui. Agora, a Sabesp vai dar explicação, né, Datenão? Vamos ver se tem alguma explicação. Bom, acho que não tem nenhuma explicação razoável para justificar essa tragédia, Datena. Bom dia para você.
2: Bom dia, Agostinho Teixeira, meus amigos da Rádio Nacional, a frequência do Brasil. Fomos baleados depois de uma viagem cansativa, muito frio, calor em Brasília e frio aqui em São Paulo. Então, não consigo me livrar dessa gripe aqui. Mas eu fiz questão apenas de participar do programa. Agora, amigo, não foi a explosão da casa que mostrou que a Sabesp privatizada está privatizada de uma maneira a lembrar, não privatização, e sim privadização, que parece uma privada, Sabesp. Essa é a grande realidade. Olha, a gente não vem comentando sobre a privatização da Sabesp depois da explosão. Há quantas vezes nós falamos já sobre problemas com a Sabesp depois da privatização? Foi tema de comentário meu que não adianta o taxista querer vender o Estado, sendo que o resultado final não chega até o consumidor. A Sabesp lucrou 1 bilhão, sei lá quanto foi o lucro da Sabesp, e as reclamações são cada vez maiores. Pelo simples abastecimento de água, falta de abastecimento de água, contas que não condizem com a realidade. Então, a explosão foi simplesmente o ápice das reclamações que estão sendo feitas com a Sabesp. Já faz pelo menos uns 2 meses que a gente tem reclamado sobre

privatização. Eu até disse, não adianta nada você privatizar, se de repente o produto final não chega até o consumidor. Ah, deu certo a privatização. Como é que você sabe que deu certo a privatização? Quando a empresa que privatizou continua ganhando, só que os serviços melhoram. Há quanto tempo que nós estamos questionando a privatização da saúde?

Há quanto tempo nós estamos reclamando essas privatizações do transporte coletivo? Há quanto tempo? Adiantou alguma coisa? Adiantou coisa nenhuma. É trem que descarrilha, é trem que não chega, é metrô que anda em velocidade reduzida e coisas que tais. Não adianta o Tarcísio vender o Estado de São Paulo se o produto final não tem dado resultado. Eu repito, eu não sou contra livre comércio, pelo contrário. Não sou contra privatização, pelo contrário. Mas desde que o resultado final seja em benefício do povo. E nós não estamos falando pontualmente por causa da explosão que houve na Sabesp. Isso aí foi só a ponta do iceberg. Custou a vida de uma pessoa. Agora, há quanto tempo nós estamos falando que depois dessa privatização, é só você lembrar os buracos abertos em Marginal e outros pontos da cidade, aqueles buracões enormes, por falta de obras decentes ou obras mal feitas pela Sabesp. Agora, já é mais do que momento para que o Ministério Público intervenha nessa privatização, para que o Estado intervenha nessa privatização. E vamos esperar quanto tempo, hein? Quanto tempo a Enel ficou em São Paulo e no Brasil? E quanto tempo a gente vem contestando a privatização da energia elétrica em São Paulo? Eu lembro que na época da pandemia, que viam aquelas contas de 8 mil reais para uma padaria que pagava 500, na média. Então, nós falamos quase que de quantos anos? 7, 8 anos dessa Enel. E foram tomar providência quando? Agora. Depois de um prejuízo ao Estado violento e um prejuízo ao povão também. Essa explosão que levou a vida de uma pessoa poderia ter sido muito pior. Mas se não fosse a explosão, e é claro que a gente lamenta o resultado final, porque o resultado final foi morte, e uma morte é uma tragédia. Ah, morreu um só. Como morreu um só? Se morreu uma pessoa, já é uma tragédia tão grande quanto se morresse 10, 15, 20, 30. Porque onde morre um, qualquer explosão que houve, por uma série de circunstâncias, morreu um. Mas podia ter morrido 10, 15, 100. Qual é a próxima explosão que vai acontecer? Então, acho que isso deve ser objeto de observação imediata. O contrato é o seguinte, não funcionou e não tem funcionado para o povo, interrompe imediatamente o contrato, aplica-se a multa contratual e faz uma nova licitação, pô. Não deu resultado a privatização da Sabesp. Eu não sei, porque não estou aqui em São Paulo esses dias, o que é que o Tarcísio fala sobre isso. O Tarcísio costuma ser um cara justo, mas demora demais para tomar medidas, principalmente em relação à privatização. O Tarcísio ama a privatização. Eu cheguei a discutir com o Tarcísio privatização da CCR dessas linhas de trem. Ele me ligou um dia da Tena, nós precisamos ir na CCR para eu te mostrar como é que é a CCR. Eu falei, ô Tarcísio, vai me desculpar. Eu não vou lá na CCR brincar de trenzinho. Não, porque a CCR volta e meia liga para o dono da emissora que eu estou para meter um pau em mim. Então, amigo, não funcionou o resultado da privatização? Acabou, rompe o contrato, como fez com a Enel, mas não espera 10, 15 anos. Que quem paga é o povo, às vezes com a vida. Não dá. A gente está falando dessa explosão porque foi pontual. Olha, aparece uma zona de guerra. E aquelas frases feitas. Mas há quanto tempo tem aberto buraco para tudo quanto é lado e buracos enormes aqui nessa cidade? Porque a privatização da Sabesp não deu resultado. O grau de insatisfação supera 50% da população. Eu repito, para dar certo uma privatização, o povo tem que ser o principal beneficiado. E com um detalhe, se você desonerar o Estado que é inchado, gasta muito, como todos os governos, está tudo certo. Você tirou das costas do dinheiro público do Estado, o nosso dinheiro, uma empresa que não dá lucro, uma empresa que vem cada vez mais exigindo dos cofres públicos, uma empresa que não funciona, uma empresa que não entrega energia elétrica como a

ficou durante séculos não entregando. O cara disse, pô, tinha um apagão em São Paulo, três, quatro dias, 5 dias, uma semana para voltar a energia elétrica, o cara perdia comida. É duro é repetir tudo que a gente já falou, caramba. É repetir tudo que a gente já falou. O cara perdia remédio dentro do raio da geladeira. E ficou se discutindo o sexo dos anjos em relação à energia elétrica da Enel durante anos. E quem pagou foi você que está me ouvindo aí. Agora, se essa Sabesp não deu resultado já, se faça uma nova licitação, pô. A coisa é radical, tem que ser radical. Eu não sou contra privatizar, mas vender o Estado do jeito que o Tarcísio está vendendo e não dar resultado final, aí não adianta mais. Aí não adianta você continuar insistindo. Eu não sei. E de repente, se discute, o cara bate no peito, quebra martelo, fala que vai privatizar, entendeu? Daqui a pouco nós estamos sendo privatizados aqui em São Paulo. Já estamos sendo, não é verdade? Privatizados e jogados na privada. Então, essa explosão foi o que menos me chamou a atenção. Porque todo mundo só fala da explosão. E foi claro que a vida perdida me cortou o coração. E uma pessoa morta, é o que eu disse, já é uma grande tragédia proporcional a 10, 15, 20. Uma vida não tem preço. E o cara estabelecer preço para o cara perder casa e perder uma vida por R$2.000, isso é o fim do mundo, pô. Só funciona para o lado de quem compra a empresa, de quem adquire a empresa, de quem administra a empresa, ganha bilhões e o povo se ferra. Entendeu? Não deu resultado, para logo com isso. Eu não sei como é que o Tarcísio, que é um sujeito de personalidade, não faz isso. É porque ele ama a privatização. Eu discuti com o Tarcísio sobre a CCR algumas vezes. Discuti numa boa, porque ele me ligava na pena, se precisa conhecer a CCR, porque a única empresa que opera sobre trilhos aqui em São Paulo e no Brasil, é a única empresa, eu não tenho oportunidade, o Estado vai ser desonerado, porque tem muita corrupção no serviço do Estado. Com a privatização não tem? Com a privatização não tem? Eu dizia para ele, sério, ele me convidou para visitar a CCR. Só faltava visitar a CCR, não faltava mais nada. Brincar de trenzinho ou de transporte coletivo. Eu falei, ó, sinto muito, mas não vou. Eu não vou, eu tenho minha dignidade, eu vou visitar a CCR. Não, eu não quero te mostrar como é que funciona. Eu falei, não, eles vão mostrar como é que não funciona. Que é pau todo dia. Então, primeiro tem que matar no ninho. Se não deu certo essa privatização, faça uma nova licitação. Pelo menos você mostra que o Estado tem dono. E não é o governador. O Estado tem dono. E não é quem privatiza. O único dono do Estado é o povo, pô. Se o povo não está satisfeito com os serviços prestados e a reclamação não é de agora, pô, há quanto tempo a gente vem reclamando da Sabesp antes da explosão? Agora, porque a explosão parecia realmente um bombardeio e morreu uma pessoa, parece que o único problema da Sabesp foi com essa explosão. Não foi. E os buracos abertos nas vaginais aí? Cabia um túnel de metrô nesses buracos. Vem errando muito essa nova administradora da Sabesp. Reúna-se com essa empresa e diz o seguinte, olha, ou vocês, no espaço X, consertam a situação, não ganhem só dinheiro e entreguem o serviço decente ao povo, ou nós vamos interromper esse raio desse contrato. Porque você começa a pensar, porque é que um contrato que não dá resultado, você vai mantendo. Na questão da Enel, eu acho que eu fui o primeiro idiota que começou a meter o pau nessa aérea. Fui o primeiro imbecil que começou a meter o pau nessa aérea. Sabe por que eu sou imbecil? Porque eu reclamo de coisas que eu sei que não vão dar resultado.
Entendeu? Primeiro deram, obviamente, atenção muito mais a Enel do que aquilo que eu falava. Depois de 10 anos, os caras vão e interrompem o contrato, ou não deixam participar de licitação. Mas em 10 anos, o quanto que o povo já se ferrou na mão dessa privatização? Nada contra, repito, privatizar empresas, mas privatizar de uma forma correta. Só tem que ter um resultado, meu irmão. Eu estou me lixando se essa empresa que privatizou determinado setor. Eu sou contra privatização de setores estratégicos, como energia elétrica, como transporte coletivo. Sou contra. Eu sou contra. Porque isso tem que ficar na mão do Estado. Porque isso é usado como massa de manobra para manipular crises terríveis. Por exemplo, como é que pode você ter a Petrobras, o capital semiaberto na Bolsa, se os caras querem ganhar dinheiro e pagar quem tem ação da Petrobras, a gente paga, vende o petróleo a preço de banana e todos os derivados de petróleo, principalmente os combustíveis, e principalmente agora numa guerra, você vende a preço de banana o petróleo, é refinado lá fora, e você paga uma das gasolinas mais caras do mundo, sendo um país, o Brasil é independente na produção de petróleo. Grande coisa você ser independente da produção de petróleo. A gente manda os gringos refinarem o nosso petróleo e nós pagamos uma gasolina cara pra cacete. Daqui a pouco não vai voar mais nada, porque querosene de avião está cada vez mais caro, os aeroportos estão ficando mais vazios, essa é a grande realidade. Porque as empresas vão cancelar voos e tal. E que serviço isso é prestado à população? Porque esses caras que ganham milhões por uma passagem cara pra caramba, de avião, por exemplo, eles não voltam atrás. Tem guerra, tem falta de abastecimento. Já estamos se falando em racionamento em boa parte do mundo por causa dessa guerra que não termina, entendeu? E de repente, o cara não baixa o preço da passagem de avião. É caro pra caramba. Está tudo errado. Eu repito, não sou contra o livre comércio, mas acho que setores estratégicos, como energia elétrica, como combustíveis, têm que ficar na mão do Estado. Mas o Estado, acontece muita corrupção quando o Estado toma conta dessas empresas. Olha, se tem corrupção, manda pra cadeia, pô. O cara não foi lá, não roubou milhões do banco, está na cadeia. Mesma coisa tem que ser no serviço público, porque a maioria dos funcionários do serviço público é de gente de bem e quer trabalhar. Quem não quer, quem é ladrão, quem quer encostar o corpo, você pega e ou põe na cadeia porque é ladrão, ou manda embora porque quer encostar o corpo. Nós temos que moralizar o serviço público. E não é porque o serviço público é ruim, e hoje em boa parte das atividades que nós temos é ruim mesmo, que você vai entregar isso na mão de gente que vai ganhar bilhões. Parece até que você quer que o serviço público seja corrupto, que o serviço público não funcione, para vender por bilhões privatizações de séculos, 20 anos, 30 anos. O contrato tem que ser feito, já que tem privatização. Amigo, se em 6 meses você não prestar um serviço melhor à população do que o Estado vinha prestando, automaticamente seu contrato está anulado. Entendeu? E o descumprimento de contrato é claro. Eu mesmo me ferrei, paguei milhões aí porque não cumpriu um contrato. Mas fui lá e paguei. Essas empresas que não entregam o serviço que prometem, por que você acha que lucra 1 bilhão? Porque está fazendo pouco e ganhando muito. Então, não é que não tenha me assustado essa explosão. Agora, a pergunta é a seguinte, onde é que vai ser a próxima explosão? Quantos caras vão morrer na próxima explosão? E se a gente não considerar isso, porque, para mim, o resultado bote é a pior coisa que existe, que uma vida não tem indenização. É uma vergonha uma empresa que fatura 1 bilhão oferecer R$ 2.000. O que você compra com R$ 2.000, ô? Pega R$ 2.000, o que você faz com R$ 2.000?
Ou como é que o salário mínimo, para o cara ter a casa dele fodida, a história da vida

0: contratos bem amarrados. Agora, por que que nessas privatizações, quando o negócio não dá certo, o jurídico dessas empresas permanece 10, 15 anos enrolando o Estado, como fez a Enel, para continuar oferecendo péssimos serviços à população? Simples assim, há muito tempo eu estou falando que o Tarcísio privatiza, porque ele não, eu sou a favor de livre mercado, eu não sou como os partidos de esquerda que querem socialização, comunista que não gosta de privatização. É? É? Vai pagar a vida do rapaz que morreu. E repito, não para por aí. 2.000 contos porque o cara teve a casa explodida. Sumiu de uma hora para outra. Quanto custa um aluguel? Aluguel numa comunidade está R$ 1.000, R$ 800 a R$ 1.000. E olhe lá, uma casinha de pau a pique, velho. Então você faz uma coisa séria, ou fecha para balanço, pô. Ou fecha para balanço. Não dá mais para você ficar vendendo o Estado de São Paulo, Goiás, o Estado que seja, para essas empresas que vêm com um capital estrangeiro enorme. Nada contra também o capital estrangeiro entrar aqui. Desde que funcione, dê emprego aqui. Não é o que tem acontecido. A maioria dessas privatizações deu super errado. Já que a Rádio Nacional é uma empresa de âmbito nacional, como diz o nome, por que que não se faz uma pauta sobre as privatizações que deram certo no Brasil? Porque a gente apresenta muito o resultado final, que normalmente é uma porcaria, mas não dá soluções. Quem é que privatizou no Brasil e que setor do Brasil foi privatizado que está dando certo? A gente podia fazer uma pauta sobre isso. Não vi ninguém falar sobre isso até agora. Agora vem meter o pau na privatização porque explodiu a casa e matou uma pessoa. Agora vem falar, porque a imagem é sensacionalista, tudo caído, helicóptero mostrando, ai, uma zona de guerra, isso aqui parece que é uma guerra. O que adianta ficar fazendo esses comentários pontuais se a gente vem metendo o pau na privatização da Sabesp há mais ou menos uns 3-4 meses, desde que começou esse raio desse programa? Será que a indignação minha, você que está ligado aqui na Rádio Nacional, pode ser, porque eu estou gripado, eu tenho que sair daqui, vou sair daqui e vou ver meu filho que ainda está internado, estou irritado pra caramba, porque tem coisas absurdas que acontecem, não tem cabimento, entendeu? Ontem, para você ter uma ideia, o Alexandre Teixeira, de como é o ser humano, eu entrei num avião da Gol, cuja tripulação era incrivelmente gentil. Mas incrivelmente gentil. Então, eu cheguei no avião, tinha lá, tinha aquelas assentos confortos lá na frente, e tinha lá uma poltrona do meio, que era a minha poltrona, comprada e paga naquela classe diamante, uma poltrona de um lado, com um rapaz sentado do lado, e do outro lado uma poltrona vazia. A aeromoça, com toda a gentileza dela, e o menino comissário, senhor da Pena, o senhor quer sentar aqui nessa outra poltrona para dar mais espaço para a pessoa que está do lado, para o senhor? Só que essa poltrona aqui, ela está isolada porque ela está com a mesinha quebrada. Eu falei, não vou fazer questão de mesa, não vou na Santa Ceia. Eu vou voar, graças a Deus, tem gente boa com vocês. Vocês estão me oferecendo essa poltrona aqui do lado? Você está ouvindo a história que eu estou falando ou está prestando atenção em outra coisa aí, Agostinho?
1: Não, estou ouvindo atentamente aqui.
0: Então, repete a história que eu estou falando.
1: Você pegou um avião da Gol, tinha uma comissária super gentil. Aliás, eu peguei recentemente também uma da Gol, que eu fiquei quase constrangido com a educação dela. Simpaticíssima.
0: É impressionante. Parabéns aí, a Gol, pelo serviço.
1: É.
0: Mas que mais eu falei?
1: Aí você sentou naquele assento conforto, tinha um rapaz do teu lado
0: na
1: e o outro...
0: Na minha poltrona.
1: É.
0: Eu não sou folgado.
1: Exatamente.
0: Eu sou escalado
1: na do meio.
0: Poltrona, na minha poltrona, na do meio. Lado, o cidadão.
1: É.
0: Aí me foi oferecida a perspectiva, a hipótese de eu sentar na poltrona do lado, para ficar do meio vazia, que a poltrona do lado estava travada porque quebrou a mesa. Eu falei, olha, minha filha, eu agradeço porque eu não vou utilizar a mesa. Isso aí não costuma dar certo para mim. Eu já, a confusão me procura.

0: Bom, eu sentei ali. Não deu outra, aparece um cara com a cara amarrada. Eu não quero nem saber quem é esse cara, nem procurei saber. Se fosse em outra ocasião, eu tenho tanto problema para pensar na minha vida que eu não vou discutir por causa de uma poltrona de avião. Não vou peso, mesmo porque eu estava na minha razão. Eu não pedi para sentar ali naquela poltrona. A amabilidade dos funcionários da Gol foi tamanha. Falei, ó, ninguém vai usar essa poltrona, só pode sentar aqui. Aí chega um cara que era dono daquela poltrona. Eu acho que ele era dono do avião pelo jeitão do cara, entendeu?
1: Sim.
0: Aí um comissário me chamou de lado, o senhor da tela, o cidadão ali acha que nós merecemos o senhor, porque o senhor é de televisão, e que o senhor está sentado nessa poltrona. Eu expliquei que a poltrona está com a mesinha quebrada e tal. Você sabe o que o cara fez, Elcio?
1: Não sei, não.
0: Me olhando com uma cara de poucos amigos. Oh, meu, se eu fosse ter Pedro de cara feia, eu não saia da minha casa. Primeiro que eu vejo a minha cara no espelho todo dia feia pra caramba. Tô até evitando, tô fazendo barba de costas. Entendeu? E eu não sei o que aconteceu comigo. Acho que baixou o espírito do Mahatma Gandhi, da Madre Teresa de Calcutá, porque eu não costumo reagir bem a esse tipo de coisa. Moral da história, o rapaz chegou pra mim, senhor da tela, o sujeito bateu o pé, porque ele disse que a poltrona é dele e o senhor não tem direito de sentar ali, o senhor está sendo favorecido. Eu falei, a poltrona é dele, o número é dele? É dele não, é da Gol, mas o número da poltrona era dele. Estou citando um exemplo de como você analisa o ser humano. Não procurei saber o nome do cara, antigamente eu procurava. Não procurei saber o nome do cara, não discuti com o cara, falei assim, olha, se o lugar é dele, tudo bem, é justo. Voltei a minha poltrona no meio. Espremido na salsicha ali, não tem problema. Voltei a minha poltrona no meio. Agora, o que você acha que aconteceu, Luciano?
1: Não sei, não. Estou curiosíssimo para saber.
0: O que você acha? Você entendeu?
1: Entendi.
0: Poltrona vazia, com a mesa quebrada, e ninguém ia viajar ali porque a mesa estava quebrada.
1: É.
0: O cara gosta de ter a mesa dele. Mesa, cadeira, pô. Concorda comigo ou não?
1: Sim.
0: Então, o que você acha que aconteceu?
1: Sei lá, acho que ele não sentou na cadeira dele, na poltrona dele.
0: O cara não sentou na cadeira que ele brigou para viajar na cadeira dele. Ele não sentou. Ele deixou a poltrona vazia e sentou numa outra que tinha a mesa funcionando. Não sei se atrás, de onde eu estava, ou graças a Deus, ele sentou lá para trás. Porque antes só do que mal acompanhado. O cara fez questão de deixar aquela cadeira vazia só pelo fato de exigir a cadeira vazia, com uma mesa quebrada e que ninguém viajou na cadeira. Isso é próprio do ser humano. O ser humano não quer o bem próprio dele, porque o bem próprio dele, na opinião dele, seria sentar no lugar que ele comprou, nada mais justo que isso. Quando é que o cara não foi na cadeira e a cadeira veio vazia de Brasília até aqui?
1: Maluquice,
0: isso é,
1: né? Isso é.
0: São exemplos pequenos. É bem típico de um cara que faz questão de manter a cadeira vazia só para manter a pequena autoridade que ele tem e o direito que ele tem de sentar naquela cadeira. Pô, se o cara discutiu pela cadeira e senta ali, está tudo certo, perfeito. Mas o cara brigou por uma cadeira vazia, ô Alucino.
1: Não, isso é loucura mesmo. Esses ambientes, assim, o trânsito também permite que, se você tiver tempo e paciência, tiver inspirado para analisar a atuação, o gesto, enfim, a postura, as loucuras que acontecem no trânsito, também são bem significativas e pedagógicas também. São interessantes mesmo. Deixa eu te falar uma coisa, Datenão. O senador Jax Wagner está com a gente aqui. Aliás, ontem a assessoria do senador, quero registrar aqui porque é importante, entrou em contato comigo para solidarizar com a situação do Joel, enfim, estavam todos preocupados, fazendo um pensamento positivo. Então, só para agradecer o pessoal todo e agradecer o senador Jax Wagner por essa preocupação, que foi genuína, e eu fiquei tocado com isso mesmo, viu, Datenão? Então, o senador, líder do governo no Senado, já está aqui com a gente, Datena.
0: Olha, eu não queria nem participar da entrevista.

0: entrevista com o Jacques Wagner. Primeiro que eu estou gripado e depois que eu vou sair daqui vou na UTI. Não vou na UTI, eu vou ficar perto da UTI para que meu filho me veja. Porque realmente ele ainda está naquele período de 48 horas, ele teve um sangramento considerável na coluna cervical, que atingiu mais ou menos a difícil para falar por causa da gripe e da emoção também, que atingiu a medula e ele poderia ter ficado paraplégico. Graças à equipe do Einstein, a médicos excepcionais do Einstein, ele vai ficar bem sem sequelas, mas a gente fica preocupado. Eu não queria participar da entrevista com o Jacques Wagner, porque é uma entrevista que já nasce comprometida. Você sabe por quê que ela já nasce comprometida?
1: Por quê, Datena?
0: Sabe por quê? Porque o Jacques Wagner é uma das poucas pessoas na política brasileira que eu tenho... Poucas não, tem muito mais gente. Se você fica metendo pau na classe política inteira, você abre espaço para regime de exceção, como o golpe que houve aqui e que os caras falam em soltar golpista toda hora. Senador Jacques Wagner é, na minha opinião, no meu ponto de vista, uma das referências políticas desse país. Ele me lembra Ulisses Guimarães, Tancredo Neves, o Celino Kubitschek, que, aliás, ficou determinado que ele foi morto pela ditadura militar. Acidente é uma obra. O senador Jacques Wagner é de uma honradez, de uma perspectiva política enorme. Ele é uma pessoa que serve como minha referência. Então, fica prejudicada a minha participação na entrevista, porque eu simplesmente tenho um cara como minha referência. Eu adoro o Jacques Wagner. E não é de hoje que eu adoro o Jacques Wagner. Sempre falei para o Cajuru, que tem contatos mais próximos com o Jacques. É um tipo de pessoa que você gostaria de conviver para aprender. Entendeu? É o tipo de pessoa que está no serviço público e só pensa no povo. Ao contrário desses caras que privatizam, vendem o Estado e só não pensam no povo, que deveria ser o principal objetivo de qualquer político. O senador Jacques Wagner é de uma honradez enorme. E outra coisa, sorte do Lula, que ele tem amigos como Jacques Wagner, como conselheiros como Jacques Wagner. Porque o Jacques Wagner é amigo meu. E eu sou prova disso. Era amigo do Lula nas horas difíceis, nas horas mais escuras. Ele estava lá. Sempre foi amigo do Lula. É por isso que o Lula adora também o Jacques Wagner. Senador, bom dia, um prazer falar com o senhor.
2: Bom dia, Datena. Bom dia, Agostinho. Bom dia a todos que nos acompanham pelo Alô, Alô Brasil, da EBC. Olha, primeiro, até eu fico emocionado de entrar na conversa depois de tanto referência positiva, Datena, que você fez à minha pessoa, e eu lhe agradeço. Eu realmente ontem me preocupei, porque quando eu cheguei no plenário, nosso super amigo, seu e meu, Cajuru, me falou: olha, o Datena saiu correndo para São Paulo, que o filho dele foi fazer uma cirurgia delicada. Com a graça de Deus, pelo que você descreveu, parece que tudo deu correto e Deus vai abençoar para que ele saia, o Joel saia dessa inteiro e possa continuar a vida dele como um jovem, como seu filho. Então, realmente, eu fiquei preocupado, falei com a equipe, ó, precisa saber se o Datena amanhã vai ou não vai fazer o programa entrevista, porque eu soube que o filho dele teve isso, o Cajuru me falou. Mas graças a Deus, você está aí, acabando a entrevista, você vai ficar lá colado, perto, porque não dá para entrar na UTI, mas pelo menos para a energia positiva sua e carregue a minha também para ele. Se Deus quiser, vai dar tudo certo, mas... Bom dia a você, Agostinho, e a todos que nos acompanham nesse momento. E obrigado pela referência elogiosa.
0: É sincera, direta e correta, e condiz com a sua figura política e humana. Tá? Só consegue ser político e humano ao mesmo tempo, que é muito difícil. Hoje em dia, não só no Brasil, mas em qualquer lugar do mundo. Senador, a gente vive um período de extrema instabilidade geopolítica. Tá? E a geopolítica é fundamental, porque a geopolítica envolve o mundo inteiro. Nós temos conflitos seríssimos que podem levar a um conflito armado globalizado. Já está globalizado, a gente não tem guerra mundial, mas tem...

dois focos principais de guerra, dos Estados Unidos e Israel contra o Irã, a invasão da Rússia à Ucrânia, e tudo parece estar caminhando para que haja um acordo, porque todo mundo está chegando à conclusão de que isso não faz mal, não faz bem a ninguém no mundo. Tanto que o presidente Trump foi visitar a China, levando altos funcionários do seu governo e levando empresários e coisas que tais, né? Mas o que é o principal objetivo dos americanos é o objetivo imperialista de conquista. O Trump invadiu a Venezuela e agora já começa a vender no mapa o Estado soberano da Venezuela, o Estado de número 51 dos Estados Unidos. Entendeu? Mas, de repente, chega essa conclusão de que os caras, se pudessem, dividiam o mundo em dois ou três, ou quatro. Os países mais poderosos, que têm um poderio militar enorme. Tá? E, de repente, a Europa fica desesperada, porque não sabe o que fazer, perante o Trump, que sempre ajudou da Europa, os Estados Unidos sempre ajudaram a Europa, boa parte do mundo, recuperação da Segunda Guerra Mundial com o Plano Marshall, recuperação do Japão. Primeiro as histórias, soltam bomba e matam milhares de pessoas, vão lá e ajudam a reconstruir. Mas por quê? Porque eles querem ganhar dinheiro também em cima da reconstrução. Isso é império. Eu não tenho nada contra o povo americano, pelo contrário, eu respeito demais o povo americano e eu realmente não gosto do Trump. Mas no meio desse conflito que existe mundial, aparece um cara que o senhor conhece muito bem. Um cara que é analfabeto, um cara que nunca sentou em banco de escola, um cara que não quer dar uma de gênio, mas foi eleito 3 vezes presidente da República. No mínimo, a admiração, não interessa do partido que o cara for. Com essa polarização idiota, alguns ridicularizam Lula, brigam com Lula. O Lula é o Pelé da política brasileira, que é eleito 3 vezes presidente da República. Ele aparece como líder mundial quando ele negocia com o Trump, cara a cara, com o gigante das bigolias, sempre mantendo a soberania do Brasil. Nesse último encontro com o Trump, ontem eu entrevistei o Durigan, que estava presente nesse encontro, e pedi ao Durigan que contasse alguma história curiosa. Diz que a reunião começou da seguinte forma: o Trump começou a entrevistar o Lula, perguntando o seguinte: pô, a sua história é essa mesmo? Dá para você me contar? E todo mundo esperando, os assessores esperando. E se falou, o Durigan estava dentro da sala. E disse que o Lula chegou para ele e falou assim: presidente, eu sou de origem humilde. Eu fui comer um pedaço de pão com 7 anos de idade. O Trump ficou chocado. E aí os caras queriam começar a reunião. E o Trump voltava no assunto conversando com o Lula. Então, o Lula é realmente uma pessoa diferenciada. Diferenciada. Vivendo num país onde o regime é um parlamentarismo mais que disfarçado, que o presidente é refém totalmente de um Congresso que tem lá as suas preocupações, e acredito que maiores com emendas do que com a situação do povo brasileiro. E o Lula consegue navegar mesmo dentro dessa cisão de poderes, né? Cada vez mais a cisão de poderes, e cisão de poderes representa praticamente uma ameaça grave à democracia. Já tivemos um golpe aí, que os caras ficam falando de dosimetria. Eu não soltaria ninguém que passou, que aplicou golpe, não. Não soltaria, não.

0: ou é pena perpétua, eles matam o cara. É isso aí. É traição à pátria. Mas vamos lá. Passou a dosimetria e não é problema meu, é problema de quem passou a dosimetria e coisas que tais. Mas acho, senador, para a gente não ficar só na perfumaria, que a esquerda brasileira está muito insegura tendo o Pelé em campo. O Pelé em campo é o Lula. Ganhou 3 eleições. O cara pode até não gostar do Lula, não gostar do que eu estou falando, e quem não gostar do que eu estou falando, que se exploda. Mas o Lula é o Pelé da política brasileira. Agora, se você tem mais 10 jogando com o Pelé e começam a ter medo de perder o jogo, é capaz de, com o Pelé, você perder o jogo. Eu acho que a esquerda brasileira está muito titubeante. Tendo um cara como o Lula como líder, está titubeante demais. E eu disse, ninguém ganha eleição antes da eleição, mas perde antes da eleição. Do seu ponto de vista, não há muita incerteza por parte dos partidos de esquerda em relação a essa eleição? E essa incerteza seria a falta de confiança no nosso principal líder, que é o Pelé, e de repente pode levar por ele mesmo um erro e mais erros de todos os lados, com poderes fragmentados, ao resultado ruim que seria um retrocesso enorme à democracia brasileira?
1: Olha, Datena, primeiro, eu acho que a análise que você faz é absolutamente perfeita e eu tenho acordo com ela em praticamente tudo que você falou. Eu acabei de chegar da China na sexta-feira, que eu fui acompanhar a Neljibar, que é o Núcleo de Orquestras Juvenis e Infantis do Estado da Bahia, que é um programa criado por mim em 2007. Trouxe um baiano que vivia na Europa, um pianista de grandes salas de concerto, Ricardo Castro, de Vitória da Conquista, no interior da Bahia, e criamos esse programa, por onde já passaram 45 mil jovens baianos e baianas da capital e do interior, porque o programa está espalhado em várias cidades, e eles foram fazer um concerto na Alemanha, em Frankfurt, e 4 concertos na China. Começaram em Pequim, passaram por mais 2 cidades e terminaram em Shenzhen, que é a cidade tecnológica mais avançada da China, 17 milhões de pessoas em frente a Hong Kong, onde está a sede da BID, que está instalada na Bahia e que patrocinou 60%, 70% dessa viagem dos meninos. Eu não podia deixar de ir lá, que para mim foi muito emocionante, fui com Fátima, minha esposa, assistir os meninos. Cara de menino baiano mesmo, de menina baiana, de gente simples, que foi brilhar nos palcos da Europa e da China. E eu fiquei impressionado, já tinha estado na China outras vezes, acompanhando o presidente Lula, a presidenta Dilma, e é uma coisa impressionante. Nessa cidade, que vivem 17 milhões de pessoas, num território de 1.300 quilômetros quadrados, acredite se quiser, mas é verdade, 600 quilômetros de metrô subterrâneo. Não tem um pedaço de papel na rua, um lixo, uma tampa de garrafa, um copo plástico. Tudo absolutamente tinindo, brilhando. E uma população que, como você acabou de descrever, não está se metendo em guerra para conquistar ninguém. Essa é a grande diferença. Aliás, quem disse isso não fui eu, foi o ex-presidente Carter dos Estados Unidos, que disse que nós já estamos há 30, 40, 50 anos espalhando guerra pelo mundo inteiro. E os chineses estão espalhando o desenvolvimento. Eu fui visitar a BID e o rapaz que estava nos apresentando no showroom da fábrica, ele me disse, nós requeremos 45 patentes por dia. 45 patentes significa novas descobertas, invenções na área tecnológica deles. Então, o país realmente deu um salto impressionante. Eu acho que essa é uma das diferenças. A China vem para cá trazendo, aportando desenvolvimento. E talvez os Estados Unidos erre nesse aspecto, de querer dominar em vez de querer conquistar pelo desenvolvimento que ele pode trazer. Mas, indo ao tema que você falou, eu sou suspeito que eu tenho 48 anos de amizade com o presidente Lula. Conheci ele na Bahia.

no congresso do sindicato que eu fazia parte, dos petroleiros e petroquímicos, e ele era já um sindicalista famoso. Nós fizemos um congresso onde estavam convidados ele como sindicalista, mas estava também Fernando Henrique Cardoso, Almir Pazianotto, várias pessoas que brigavam pelo retorno da democracia no Brasil. E eu considero que o presidente Lula é uma pessoa que tem o dedo de Deus, sem dúvida nenhuma. Uma cabeça privilegiada, apesar de não ter sentado nos bancos escolares, tem uma capacidade de síntese, de aprendizado impressionante e uma memória que faz inveja, inclusive a mim, que às vezes ele conta coisa que a gente viveu junto. Eu confesso a você, Datena e Agostinho, que eu não me lembro de nada, mas ele se lembra do detalhe. Você se lembra aquele dia que a gente comeu, não sei aonde, o Gana? Falei, ô presidente, não me envergonhe não, que eu não me lembro de nada disso. Então ele é uma pessoa diferenciada e você tocou num ponto verdadeiro. Acho que o problema hoje da esquerda é que a gente se empoderar frente a essa nova forma de comunicação, que é as redes, a internet, a inteligência artificial. Eu acho que a gente ainda está um pouco perplexo. E a direita, como não tem muitas vezes compromisso com nada, usa e abusa de fake news, de mentira, toda hora é uma mentira nova. Eu acho que aí está um ponto fundamental. Mas não acho que o pessoal está com medo de enfrentar a batalha. Eu acho que precisa só trocar as armas analógicas.

que você, sua vida é dedicada à comunicação, à conversa via televisão, via rádio, via internet. Então eu acho que isso que ainda deixa muita gente perplexa. Mas eu, por exemplo, estou muito confiante em relação à caminhada do presidente Lula. Tive com ele ontem. Ele ontem assinou aquela MP que tirou das coisas trazidas pela internet, tirou a chamada a taxa das blusinhas, e eu sei que isso alegra muita gente, inclusive justiça se lhe faça, a primeira-dama Janja, que eu estava no avião quando ela contestava, e o Haddad estava lá, ela contestava esse tipo de imposto que dizia, ó, vocês vão prejudicar o pessoal mais simples, mais humilde, que é quem efetivamente compra. Gente mais rica também compra, mas o pessoal mais simples compra muito, que é a forma de conseguir ter alguma coisa por um valor mais barato. Eu também compro muitas vezes coisas pela internet e, portanto, ele fez essa assinatura, além de ter lançado ontem o programa Brasil contra o Crime Organizado, que foi um programa organizado a várias mãos, porque o secretário de Segurança, o Ministério Público, todo mundo participou, a academia. Eu considero que o ministro da Justiça, o Wellington, que por sinal é baiano também, foi meu chefe do Ministério Público quando eu era governador, fez um belíssimo trabalho, muito bem direcionado, como eu disse, compartilhado suprapartidariamente, porque a segurança é uma coisa que interessa a Deus e ao diabo, porque a segurança é um desafio mundial hoje, com o crime organizado, o tráfico de armas, a droga, e portanto, eu acho que foi um trabalho feito com muita densidade. Amassaram o barro e eu tenho certeza que a gente vai colher frutos, sem querer falar do palanque político, tá? Porque tem gente de oposição que vive no palanque político falando de segurança, e quando senta o bumbum na cadeira, não sabe o que fazer. Eu acho que esse programa, centrado em quatro pontos: asfixia financeira das organizações criminosas, controle das prisões, e a ideia é transformar 138 ou 178 prisões no Brasil em prisões de segurança máxima, como são os presídios federais. Depois, a questão das armas. E aí tem que dar nome aos bois. O governo anterior do senhor Jair Messias Bolsonaro se jactava de distribuir arma aos quatro cantos através dos CACs. E hoje tem arma espalhada no Brasil todo. A maior parte delas acaba caindo na mão de criminoso. A arma é para estar na mão da polícia. Se o cara é um atirador,

0: Brasil, seguramente é um dos problemas. Então, esse seria o terceiro ponto. E o quarto ponto, a questão da inteligência compartilhada entre os entes federados. Eu tenho certeza que esse programa, que foi lançado ontem, mais cedo, e depois ele assinou a medida provisória do fim da taxação das chamadas blusinhas, eu não tenho dúvida nenhuma que terão um impacto muito forte, no consumo brasileiro e também na questão da segurança. Então, eu estou muito seguro. Lá na Bahia, a gente está bem. Vamos enfrentar mais uma vez. É a sexta, nós já temos 5 vitórias lá na Bahia. E vamos para essa com muita humildade, mas com muita segurança de que o que tem feito, o trabalho que foi feito pelo grupo político, que começou em 2007, no meu primeiro governo, ele é muito grande. E eu digo sempre às pessoas: comparem. Veja o que os caras fizeram em 40 anos e veja o que a gente fez em 19 anos e 4 meses que a gente está. Então, eu acho que o presidente Lula tem tudo para a gente ter vitória. Como você disse, a gente pode perder a eleição antes da hora, mas ganhar só no dia da abertura da urna. Você sabe que eu sou um exemplo disso, né? Em 2006, as televisões davam que a eleição acabou no primeiro turno na Bahia. E o então governador Paulo Souto, que era o adversário, iria ser reeleito no primeiro turno. No domingo, quando abriu a urna, só metade da notícia que era verdadeira. A eleição acabou no primeiro turno, mas como eu digo, mas quem ganhou foi o papai aqui e não foi o cara. Então, eleição a gente só sabe quando abre a urna e não dá para antecipar. Então, eu estou muito seguro, mas eu concordo com você. Eu acho que a esquerda, ou os progressistas, os humanistas, aqueles que pensam no social, que pensam no povo, porque a política não pode virar um negócio, Datena. Quem quer fazer um negócio, monte sua empresa, vai empresariar. A política é o local de dedicação ao bem comum. Eu estou na política já desde aos 18 anos, já estou com 75, e sempre dedicado a construir, como o Lula. Vê se o Lula tem patrimonialmente crescimento. Não tem. Agora, infelizmente, a gente vê muita gente que entra na política com a mão na frente e outra atrás, daqui a pouco está de helicóptero, de jatinho, de apartamento, de fazenda. Eu digo, boa, devo ser burro demais, porque eu já fui 3 vezes deputado, uma vez senador agora, 2 vezes governador, ministro do presidente Lula, da presidente Lula, da presidente Dilma. Eu não consigo como é que os caras fazem, sobe tão rápido patrimonialmente. Deve ter algum segredo aí que eu ainda não descobri.
1: É mágica, eles fazem mágica, é um negócio assim impressionante. Eu lembro que o cara ganhava 36 mil e tinha 150 fazendas, e tinha um castelo dentro de uma fazenda. Eu desci o porrete no cara, o cara me processou e adivinha, eu perdi o processo. Eu falei assim: olha, eu queria saber como um cara que ganha 36 pau tem 150 fazendas. Na época eu ganhava muito bem, ganhava mais de 1 milhão de reais, que era um dinheiro enorme. Eu não consegui comprar nem uma chácara. Como é que o cara tem 150 fazendas? O cara me processou e ganhou o processo. Esse que tá o detalhe.
0: Ele ganhou?
1: Disseram, olha, o Datena condenou muita gente inocente. Não, não, não, não, não. Eu não condenei gente inocente, não. Eu só fiz comentários baseados em boletins de ocorrência, baseados nas barbáries que aconteceu. Só que o cara ia lá, com dinheiro roubado, pagava ótimos advogados e me ferrava. Ah, essa é a grande realidade. Então, eu botei, foi a bandido na cadeia, vagabundo na cadeia, isso demais. E aliás, o último encontro que eu tive com o presidente Lula, o penúltimo, o último foi agora, quando eu fui para a EBC. Mas o presidente Lula falava assim: Datena, quando ele me pediu apoio na campanha presidencial, eu não tinha apoiado o Bolsonaro. Eu falei: presidente, ó, vamos continuar amigo, mas não apoiei o cara, também não vou apoiar o senhor, vai, fica tudo certo e tal. E o Lula é um cara muito compreensivo. Ele falou assim: ó, Datena, vou te dar um conselho. Para de apresentar programa de polícia, porque eu assistia você todo dia e não me conformava. Você é um cara muito culto para apresentar programa de polícia. Eu falei assim: por que que eu vou parar de fazer programa de polícia se o senhor via todos os programas? Porque a questão da segurança pública sempre foi fundamental. Há 30 anos atrás, quando eu disse que ia surgir crime organizado, quando eu falei que ia ter coisa parecida com o PCC, Comando Vermelho, e me chamavam de sensacionalista, eu nem imaginava que a gente fosse chegar a esse ponto de movimento financeiro não só de bandido, que sempre foi bandido e lava dinheiro,

0: que acontecem todo dia. Então, a segurança pública, para mim, sempre foi uma pauta muito importante. Eu não gosto de fazer programa de polícia, comecei a fazer esporte com o Luciano Duvalho, o Silvio Luiz, mas acho importante. Mas vamos lá, habilidade do presidente Lula. Ele vai conversar com o presidente Trump numa conversa relâmpago. Aí ele disse para o presidente Trump, olha, o senhor disse que a gente tem que ter nos aproximado da China, mas é o contrário, os Estados Unidos é que tem ficado longe da gente. Nada mais justo que a gente fazer parcerias, porque os chineses fazem parcerias. E parece que o Trump olhou maravilhado e tal, e aí a conversa discorreu-se mais ou menos nesse nível, tanto que acho até que boa parte da conversa do presidente Lula com o presidente Trump é que incentivou a saída do Trump à China para resolver questões de economia, porque a China hoje é quase que a primeira potência econômica do mundo, porque tem uma coisa chamada planejamento. O planejamento asiático, principalmente o chinês, é fundamental. Então, não é que a gente está longe dos Estados Unidos. Vocês sempre tiveram superávit na balança com a gente. A gente continua sendo um grande parceiro. Agora, na contramão da história, né, vocês vêm e botam uma tarifa enorme em cima da gente. Aí, curioso demais ou não, o Trump vai conversar com o Xi Jinping e leva lá funcionários importantes do seu governo. Acho que foi muito por causa dessa conversa com o Lula. Tem mais.
1: Olha,
0: eu fiquei sabendo de coisas impressionantes. É um último dado que eu não sabia. Faz 30 anos que eu mexo com segurança pública. Você sabe de onde vem a maioria das armas que o crime organizado usa no Brasil, Jacques?
1: Provavelmente Estados Unidos.
0: Dos Estados Unidos. Aí, olha, vocês ficam falando que a gente está contribuindo para o crime organizado, que são terroristas. A principal fonte de armas, que os Estados Unidos tem tecnologia para tudo. Ou entra via Paraguai, ou sei lá onde, mas vem dos Estados Unidos. Você sabe de onde vêm as principais drogas sintéticas para o Brasil?
1: De lá também.
0: Sabe de onde vem? Dos Estados Unidos. Aí o presidente mostrou para o presidente Trump que a coisa estava na mão errada, que o negócio era fazer parceria para todos em conjunto combater o crime organizado, que é realmente uma ferida aberta no contexto do esgarçamento social, do tecido social do Brasil.
1: Eu não tenho dúvida. Agora, eu tinha certeza, viu, Datena, que essa conversa do presidente Lula com o presidente americano ia ser um sucesso para o presidente Lula. Porque eu acompanhei o presidente Lula logo depois que ele se elegeu, em 2003, onde ele foi também na Casa Branca conversar com o presidente Bush, que também era um republicano conservador. E eu fiquei impressionado com a naturalidade com o presidente Lula desfilou, bailou no Salão Oval da Casa Branca,

0: noite lá e no dia seguinte estava no avião vindo embora para cá. Então eu fiquei impressionado com a energia desse cidadão. Como ele disse para o Trump, que ele me confidenciou: ô Trump, eu estou melhor do que quando eu tomei posse da primeira vez na presidência da República. Porque realmente eu estou casado, tô bem, estou animado com as coisas, fazendo física direto. E ele falou a verdade. Ele disse: olha, da onde é que sai arma? Eu faço sempre uma pergunta, Datena. Hoje até ovo de galinha tem chip, boi tem chip, frango tem chip para saber de onde vem. Por que que não bota chip nas armas que saem da fábrica? Porque cocaína o cara pode fazer num laboratório no meio de uma mata, mas arma sai de fábrica. Então por que que não bota chip? Porque aí você ia saber aonde é que está o tráfico de arma desviando. Não bota chip porque o interesse das indústrias armamentistas é de vender. Assim como na guerra, só quem ganha dinheiro é a indústria armamentista. Porque, afinal de contas, o cara está vendendo todo tipo de arma e depois, como você falou, aparecem empresas de empreiteiras para reconstruir o país destruído pelas armas. Então, esse jogo é do perde-perde. Não vai para lugar nenhum. Quem perde são as populações inocentes que morrem. E eu acho que a China deu esse salto que ela se preocupou em desenvolver. Tiraram 800 milhões de pessoas da extrema pobreza. Tem um sistema político de lá que você pode questionar, do Partido Único, etc. Mas vai para lá para você ver o shopping, a riqueza, a organização da cidade. É um negócio impressionante. Então eu sabia que o presidente Lula, como eu digo, é um peão que virou presidente da República, dá nó em pingo de éter, que o moleque é sapo, sabido. E conquista as pessoas pela honestidade, pela franqueza dele, pela cultura dele. Ele ficou um ano e tanto preso e eu visitei ele várias vezes lá no Paraná. E era um pilha de livro que ele lia de manhã, de tarde e de noite. Então, é uma pessoa diferenciada. Para mim, se tiver dois, é muito estadista nos tempos atuais, do tamanho dele. E se tiver alguém que tenha feito tanto quanto ele tem feito pelo país, tem que procurar de lanterna na mão, porque eu acho que realmente. E aí, o que você falou, não precisa gostar dele, não. Pode achar ele feio, não gosta da voz dele, não gosta do que ele fala, mas tem que reconhecer o trabalho que o cara está fazendo. A gente resistiu ao tarifaço americano, e como você disse, a gente tem déficit comercial com os Estados Unidos. Ele disse: ó, como é que você vai me taxar se eu compro mais do que vendo para você? O país que vende mais para você do que compra, tudo bem, mas nós, a troco de quê? Foi lá que aconteceu, em 2025, a gente fechou o ano com expansão das exportações brasileiras. Abriu mais de 500 frentes de negócio, de novos parceiros para comprar nossos produtos, e acabou que o tarifaço foi embora e nós acabamos que crescemos. Por quê? Porque o cara não dobrou a coluna. Como dizia a mãe dele: nunca deixe de teimar, não envergue a coluna para ninguém. E é a característica do presidente. A característica do presidente é essa. É um cara que tem muita humildade, mas muita coragem, não valentia, porque valente anda ameaçando todo mundo de porrada. Ele tem coragem para enfrentar os problemas e ajudar o povo brasileiro a superar as dificuldades.
1: Eu fiquei impressionado com a parte da conversa em que o presidente Lula falou ao Trump. Falei: olha, eu fui comer meu primeiro pedaço de pão com 7 anos de idade. E o Trump ficou apaixonado por aquela história, e os caras querendo entrar na conversa sobre economia, sobre os fatores que seriam discutidos ali, os representantes de cada governo esperando essa conversa. O Trump falou: não, conta mais essa história. E como é que foi a prisão? É impressionante. O Trump ficou impressionado com o Lula. Foi uma coisa
0: Eu não
1: assim.
0: tenho
1: E ele
0: dúvida.
1: discorre com uma
0: A história dele é
1: tranquilidade
0: muito
1: sobre
0: bonita,
1: aquilo.
0: né?
1: Hein?
0: A história do presidente Lula é muito bonita. E a cultura hoje dele, Ave Maria, ele fala de tudo, como eu já lhe disse, com uma memória impressionante. E ele deve ter impressionado o Trump, que o Trump viveu uma outra vida. Tem a história do chiclete. Não sei se ele contou para o Trump, que às vezes ele esperava o cara acabar de mascar o chiclete, lavava e botava na boca para mastigar, para ter o prazer de mastigar chiclete, que vivia sonhando em comer um pedaço de maçã.

0: maçã. São muitas histórias que ele tem na vida dele que realmente constrói um ser humano excepcional. É como ele que conquistou tudo com trabalho, com a honradez e com a paixão que ele tem pelo nosso país e pelo povo brasileiro. Eu não tenho dúvida que esse homem já carimbou a história do Brasil e Deus queira que esse ano os brasileiros reconheçam o trabalho feito e dê a ele a oportunidade de mais 4 anos de fazer bem pelo Brasil.
1: Presidente Lula, já vamos terminando a nossa conversa, já, mas o presidente Lula tem lançado vários programas, não só de combate ao crime organizado, mas em todos os setores de atividade humana para o bem do Brasil, pensando o bem do povo brasileiro. Ah, mas é ano eleitoral, está gastando bilhões. Primeiro, você precisa gastar bilhões para reduzir uma distribuição de renda canalha que existe no Brasil. É uma das piores distribuições de renda do mundo. Poucos têm quase que o PIB brasileiro e a maioria morre de fome. Então, nada mais justo que qualquer programa que você faça em relação ao povo, se você gastar bilhões, é devolver uma ninharia do que foi roubado do povo brasileiro até hoje, porque, repito, a divisão de renda aqui é canalha. Canalha mesmo.
0: É
1: Poucos têm
0: verdade.
1: muito e a maioria não tem nada. O presidente Lula tem gastado bilhões com segurança pública. Esse último projeto, esse último plano, prevê-se 1 bilhão e mais 10 depois, são 11 bilhões. Ah, mas está gastando bilhões? Claro, porque os golpes que você vê do crime organizado deixaram de ser milhões, é tudo 500 bilhões, 90 bilhões, 100 bilhões. Ora, se o crime gasta bilhões para lesar o Estado brasileiro e o povo brasileiro, nada mais justo você gastar bilhões para combater o crime. Nada mais justo, não tendo
0: Não tem
1: pedalada
0: dúvida.
1: fiscal, e é tudo em cima da risca. Dentre esses outros planos que já foram lançados pelo presidente Lula, quais outros ainda podem acontecer? Dá uma notícia nova para a gente, vai. Já, isso é tão legal,
0: Bom,
1: mas me
0: ontem
1: dá
0: ele
1: uma
0: lançou
1: notícia
0: dois
1: nova aí.
0: programas. Esse? Não, então, ele lançou esse programa do combate ao crime organizado, lançou o programa tirando, fez a MP e vai sair um decreto também. Tirando a taxação das blusinhas, o que é um diálogo, uma ajuda direta para o povo mais simples do nosso Brasil. E eu, assim, de cabeça, estamos na reta final já, né, que estamos há 4 meses e pouco das eleições. Ele precisa votar ainda a PEC da segurança, que falta votar no Senado da República, já foi votado. E se sair a PEC da segurança, é possível que ele crie, ainda nesse governo dele, o Ministério da Segurança. Que ele quer criar o ministério com um embasamento legal consistente, que é o que vem trazendo a chamada PEC da segurança, que já foi votada na Câmara e estamos esperando ser distribuída aqui no Senado para ser votado. Mas é qualquer problema que chegue aos ouvidos dele, ele vai criar um programa novo para resolver alguma coisa que seja boa para o povo brasileiro. Eu não tenho como lhe antecipar, porque senão eu perco meu emprego, né? Quem anuncia programa é ele. Se eu ficar anunciando antes da hora, eu acabo
1: Dá uma
0: tomando
1: dica só,
0: esporro.
1: pô. Uma dica
0: Falei já do
1: qualquer.
0: Ministério da Segurança.
2: Seria legal saber, Datenão, se o presidente Lula vai indicar um novo ministro para o Supremo depois do que aconteceu com o Messias.
1: Estão dizendo que é claro que ele deve indicar, mas a grande jogada, porque a gente depende de alianças políticas num regime parlamentarista disfarçado e muito mal disfarçado, onde o presidente da República é refém do Congresso Nacional. Mas o Lula, ele é tão inteligente, tão esperto, que essa crise aberta com o Messias, se o Alcolumbre teve participação importante nisso, aí todo mundo, tem que quebrar o pau, que esse é o Alcolumbre, que nada. Ele chamou para o abraço, não quero discussão com o Congresso Nacional. E já fez a aproximação com o Alcolumbre, porque as alianças são importantes numa eleição. A habilidade que o presidente Lula tem, ela é inegável. Então, dentro da medida possível, mesmo sendo refém, com qualquer presidente do Congresso Nacional, um Congresso que fala muito em emendas e pouco em ação popular, mas mesmo assim o Lula está conseguindo se virar.

0: essa história do Messias é capaz dele. Ele botou. Eu não vi de ontem para hoje. Cheguei muito tarde em casa, estou gripado pra caramba. Mas ele iria indicar o Messias no Ministério da Justiça. Resolveria um problema de um lado e de outro. Mas essa pergunta do Agostinho é válida sobre a indicação.
1: Não,
0: Mas o
1: mas
0: Jacques
1: eu
0: também não
1: acho
0: pode falar, porque a
1: que.
0: senhora impede o emprego. A indicação
1: Não, não, mas eu acho
0: do
1: que ele
0: ministro
1: vai
0: Supremo.
1: indicar. Eu não sei dizer quem é que ele vai indicar, mas na minha opinião ele deve indicar um novo nome para o Supremo Tribunal Federal. Eu acho que o que aconteceu na quarta-feira, 29 de abril, foi sinceramente, primeiro, um crime institucional. Porque o que a Constituição diz é que o Congresso Nacional, no caso o Senado da República, sabatina o indicado para saber se ele tem reputação ilibada, e ele tem, que ninguém triscou em nada do Messias, e notório saber jurídico, que ele provou isso na sabatina. A verdade é que quiseram fazer uma vingança porque o presidente não escolheu o Rodrigo Pacheco. E alguns embarcaram nessa, porque estamos no ano eleitoral, quiseram impor uma derrota ao presidente. Então foi isso que aconteceu. E acabou que quem pagou o pato, o preço, injustamente, foi o Jorge Messias, que é um cara concursado da Advocacia Geral da União, super preparado, trabalhou com a presidenta Dilma na Casa Civil, durante o governo Bolsonaro, como ele foi escanteado, veio trabalhar comigo no meu gabinete de senador e virou o advogado-geral da União, com um desempenho excepcional, resolveu uma porção de pepino do governo brasileiro perante o Supremo Tribunal Federal. Mas, infelizmente, e aí foi capitaneado realmente pelo presidente do Congresso, que quis dar um troco ao presidente Lula, porque o presidente Lula não escolheu o que ele queria. Eu disse a todos eles, amigo, a prerrogativa constitucional é do presidente da República. Ele também não me perguntou, ele me telefonou e disse: ô Galego, eu resolvi, vou indicar o Jorge Messias. Eu digo: pois não, vou trabalhar. E tínhamos trabalhado, na minha conta a gente não baixava de 43 votos, e só precisa de 41 para aprovar, mas nas últimas 48 ou 72 horas, entraram em campo para fazer essa covardia contra o Jorge Messias, que ontem foi altamente homenageado. Ontem foi a posse do TSE, do presidente, o ministro Nunes Marques, e o vice-presidente André Mendonça, quando o presidente da OAB Nacional foi fazer o discurso, que sempre o presidente da OAB fala nas posses de ministros dos tribunais superiores, ele citou o nome do Messias, foi aplaudido durante, sei lá, mais de um minuto. Aí eu fiquei olhando para a cara de alguns que eu sei que votaram contra, e o constrangimento foi grande, inclusive para o presidente Davi, que estava na mesa. Então, a vida da Atena, ela dá volta e é um dia após o outro. Então, muita gente comemorou a derrota do Messias. Agora, veja a mesquinharia. Eu fico me perguntando, o que que aqueles que votaram para derrotar o Messias ganharam? Nada. Não ganharam absolutamente nada. A única, porque uma coisa é você entrar numa disputa para ganhar alguma coisa. Ali eles não ganharam nada. Eles só derrotaram uma pessoa para dizer que impuseram uma derrota ao presidente Lula. Mas o presidente Lula está inteiro, tranquilo. Aliás, quinta-feira, amanhã, aliás, ele está indo para a Bahia para inaugurar mais projeto Minha Casa Minha Vida e para visitar a indústria de fertilizante que estava fechada no governo anterior. Imagine um país como o nosso, com a indústria de fertilizante fechada, nessa crise da briga do petróleo da Ucrânia, todo mundo urrando para ter fertilizante, e a gente conseguiu reabrir a indústria de fertilizantes antiga Nitrofértil na Bahia e em Sergipe. Então, ele é um cara muito determinado, eu tenho conversado muito com ele. Ontem conversei, hoje de manhã, como eu lhe disse, pelo telefone conversei cedo de manhã, e ele dividindo comigo a alegria de ter visto ontem na posse do Tribunal Superior Eleitoral a homenagem das pessoas ao Jorge Messias quando o nome dele foi anunciado. Então vamos para
0: Olha, para
1: frente,
0: encerrar,
1: que eu acho que tem
0: Jacques,
1: muito.
0: para
1: Hã?
0: encerrar, porque já tomou muito seu tempo, só queria dizer uma coisa. Eu ando desconfiado que essa foi mais uma jogada de matuto do presidente Lula. Matuto é o caipira. E o cara pensa, o cara da cidade pensa.

0: que está dando a volta no caipira, e o
1: Do
0: caipira
1: cara.
0: já deu a volta há muito tempo. Eu acho que o Messias, com toda a capacidade dele, com toda a habilidade dele, realmente era uma escolha do presidente Lula, mas foi um bode na sala. No fim, ele vai indicar uma pessoa que, obviamente, vai ser aprovada para o Supremo e o Messias vai ter o cargo dele que ele merece. Acho que foi o chamado bode na sala. O detalhe é que quando os caras percebem que o Lula já tomou uma atitude, já é tarde, porque realmente acharam que enganaram o Caipira e, no fim, não é que foram enganados,
1: Caipira aqui.
0: mas para o bem do Brasil eles escolheram alguma coisa melhor.
1: Se Deus quiser.
0: Tá
1: Falou,
0: bom?
1: Datena,
0: Já
1: eu
0: tem
1: vou
0: alguma
1: aqui.
0: coisa a mais a completar?
1: Não, estou indo aqui para a Comissão de Constituição e Justiça, que tem muita coisa para votar. Essa semana é muito fraca aqui, porque é uma semana, como se diz, virtual, não tem quase senador nenhum. Semana que vem é que a coisa esquenta mais aqui.
0: Tá bom, foi um prazer e uma honra falar contigo, Jacques.
1: Não, prazer é meu. Melhoras pro Joel aí, que Deus abençoe, que vai dar tudo certo. E a gente vai ver você mais tranquilo, superado da gripe, com o Joel do seu lado.
0: Vai ser assim: saúde para sua família, saúde para todos os
1: Igualmente para
0: seus e
1: você.
0: saúde para o Brasil.
1: Valeu, amigo. Um abraço forte. Parabéns.
0: Abraço, Jacques. Ô, Agostinho. Agora você tem quanto tempo aí? Você tem. Nem só isso. A entrevista foi longa. Você
1: Mas
0: só
1: foi boa
0: tem meia hora
1: demais.
0: para falar, mas você está falando à vontade. Eu
1: Hã?
0: estou fora de São Paulo, você simplesmente se apropriou do
1: Não,
0: programa,
1: jamais.
0: tomou conta do programa
1: Não.
0: e me derrubou
1: Que é
0: praticamente.
1: isso?
0: Derrubar, você
1: Jamais.
0: não precisa derrubar, Luizinho,
1: É.
0: porque tem tanta gente querendo me derrubar. Que se você tentar, se você jamais tentaria,
1: É.
0: que a mesma amizade que o Jacques tem com o Lula, eu tenho com você. Se você tivesse a capacidade, você não derruba nem formiga, porque o seu coração é enorme. Mas não precisa derrubar, porque tem tanta gente querendo me derrubar. Aliás, cara, ontem eu vi uma cena legal, porque você já reparou. Como idoso é desrespeitado no Brasil, no mesmo voo lá, chegamos, aí você vai pegar o ônibus. Demora mais a viagem de ônibus para chegar até o aeroporto do que a viagem de onde você vem, né? E eu vi pessoas levantando para dar lugares para pessoas de idade.
1: Olha.
0: O idoso é tão desrespeitado no Brasil, gritam com o idoso, são abusivos na relação com o idoso. E ontem eu fiquei muito satisfeito, depois de um ligeiro de sabor, eu ver aí jovens levantando para que as pessoas de mais idade sentassem. O que significa que a humanidade ainda tem salvação. Vamos para onde agora, vocês?
1: Agora vamos para o nosso Leandro Martins, que já tá aqui com a gente, Datenão.
0: Grande Leandro, bom dia, Leandro. Eu vou tomar um banho. E vou num hospital ver o Joel, que já está muito bem, e devo ir para outro hospital onde eu devo ficar internado. Bom dia, tchau.
1: Opa. Valeu, Datenão. Vai dar tudo certo, vai dar tudo certo. Estão aqui na torcida, lógico, os ouvintes se manifestando também, todos torcendo pela recuperação plena e já deu certo a recuperação do Joel da Atena, está internado, como disse o da Atenão, vai ter a visita do papai, que sempre ajuda bastante, né? E em breve a gente vai ter a notícia que o Joel já está bem forte, de volta ao trabalho, de volta ao convívio da família, e o da Atena também, de volta aqui. É lógico que fica abalado, né? Lógico, eu sou pai, todo mundo que é pai ou que tem uma relação afetiva com alguém, todos nós temos, felizmente, a gente sabe como é difícil. São difíceis esses momentos, mas a gente supera e vai dar tudo certo, se Deus quiser. 9h29, Leandro Martins com a gente. Fala aí, Leandro, como é que tá?
2: Olá, Agostinho, bom dia. Também quero enviar melhoras para o Joel o mais rápido possível, grande apresentador. Agostinho, bom dia da Atena também, bom dia equipe, bom dia a todos. Eu trago uma notícia, uma sequência daquela questão do produto de limpeza IP, que dia 7 a gente trouxe aqui, que foi proibido pela Anvisa de comercialização, distribuição e venda também direto ao consumidor. Muito bem, a empresa apresentou ontem quase 240 medidas de correção para poder reverter essa decisão da Anvisa, poder voltar a fabricar, distribuir e comercializar.

0: comercializar. Lembrando que a indústria que fabrica os produtos IP é aqui em Amparo, região de Campinas, interior paulista. Muito bem, todos os produtos com lote final 1 estavam proibidos de comercializar. Hoje à tarde, os diretores da Anvisa vão avaliar esse recurso da IP com essas 240 medidas de recuperação, né? O que que estava acontecendo? Esses produtos, segundo os técnicos da Anvisa, estavam com possibilidade de contaminação por micro-organismos, que é perigoso, né? Enfim, germes e questões técnicas que a gente não domina, mas a gente está repassando aqui. Portanto, contaminação microbiológica, esse era o perigo. E agora, então, a Anvisa deve decidir hoje, a partir dessas 240 medidas anunciadas pela IP, para corrigir a questão e voltar a comercializar. E a gente torce para que isso aconteça, porque, afinal de contas, muita gente que utiliza aí sabão líquido, detergente, seja dessa marca ou de outras, não pode ficar exposta a riscos, né, Agostinho?
1: É exatamente isso, né? A gente tem que tratar a coisa tecnicamente, como tem que ser. A Anvisa é um órgão técnico formado por especialistas. Então, a palavra da Anvisa é uma palavra que não tem viés político, né? Não tem viés político. Então, o que for decidido vai ser decidido levando em conta questões técnicas e somente isso. E aí escandaliza ver políticos querendo politizar, né? É uma questão que é de saúde pública, no mais das vezes, né? Já falei isso aqui. O vice-prefeito de São Paulo fazer um vídeo dizendo que vai usar IP de final 1 lá do lote. Isso é uma barbaridade, é uma ignorância, é um desrespeito e é um crime contra a saúde pública. Acho que cabia ao Ministério Público uma ação, né, civil contra essas pessoas, todas elas que se permitem usar as redes sociais para divulgar fake news, para criar versões fantasiosas de algo que pode representar risco para a saúde das pessoas. Então, mais uma vez, vamos ficar atento aí. A palavra da Anvisa é uma palavra técnica e o que ela decidir, da forma que decidir, vai ser acatado. Inclusive a IP, né? O Leandro falou aqui, a IP já admitiu, em certa medida, já está revendo procedimentos, enfim. Do nada não ia sair isso, né? Claramente do nada não ia sair isso. Então, o que a Anvisa está fazendo é alertar para um risco que tem que ser evitado por parte das autoridades e por parte de cada um de nós, consumidores de produtos de limpeza. Valeu,
0: Exatamente.
1: Leandro. Abraço. 9h32, vamos para Brasília. Priscila Mazenotti. Priscila, como é que você tá? Como é que estão as coisas por aí? Novidade. Cada enxadada é uma minhoca, hein? Aí em Brasília, né, Priscila?
2: Não sabe por onde começar, né,
1: É
2: Agostinho? Bom dia
1: verdade.
2: para você, para os ouvintes, também para quem está com a gente nesta quarta-feira. Hoje a gente tem um monte de assunto para repercutir, né? Quer começar por onde? Pelas blusinhas?
1: Pode ser pelas blusinhas.
2: Então, é publicada a medida provisória, né? E aí não tem mais aquela cobrança de 20% do que ficou conhecido como taxa das blusinhas, né? Mas a gente reforça aqui que não é só blusinha, né? É tudo aquilo de pequeno valor, de até 50 dólares, que as pessoas compram naqueles sites, principalmente aqueles sites chineses aí, aquelas muambinhas, né? Que todo mundo sempre põe no carrinho e acaba comprando. Não tem mais esses 20%. O governo voltou atrás, né? Essa medida tinha sido instituída em 2024, aí agora disse que já tinha resolvido essa questão de tributos, de importação, regularizar toda essa situação, poderia então zerar essa tarifa, né? Esses 20%. E aí um detalhe, Agostinho, que a gente tem que lembrar é que foi zerada só a parte federal, né? Que é cobrada. O ICMS dos estados, que varia ali 17, 20%, continua sendo cobrado, inclusive teve estado no fim do ano aumentando aí para 20% o ICMS. Então, assim, quando a pessoa pagar, ela tem que estar ciente de que ela não está pagando esse tributo federal, mas o tributo estadual, que é o ICMS, vai estar pagando, já está valendo a partir de hoje. A MP foi publicada ontem à noite no Diário Oficial, Agostinho.
1: É isso. E aí, quem ficou chateado com essa taxa e tal, não sei o que, esperneou, cobra agora do seu governador de plantão aí que tire o
2: Exatamente.
1: ICMS, né? Não é isso?
2: Pois é, não joga essa conta no colo do governo federal, não, porque agora é com os governadores que tem que ir reclamar, né?
1: É isso aí. Ontem teve a posse do Cássio Nunes Marques, né? Depois teve uma festa. Você participou da festa, Priscila?
2: Não,
1: Não
2: fui,
1: foi, não
2: não
1: teve o
2: ganhei o
1: prazer,
2: convite.
1: não teve.

0: Aliás, convite salgado, né? R$ 800.
1: Não comprei o convite, é R$ 800.
0: 800 é
1: Quiser
0: para
1: ir lá
0: ver.
1: beijar a mão dele, tem que pagar 800 pau.
0: Exatamente. Bom, a justificativa até faz algum sentido, é para você não usar dinheiro público numa festa privada, né? Num evento particular. Tá tudo certo. É que 800 é caro, ainda mais para ver o Nunes Marques cantando pagode, né? Aí realmente fica bem caro, né?
1: Esse show saiu caro, esse ingresso,
0: Cê
1: né,
0: tá louco.
1: Agostinho?
0: É, pelo amor de Deus, é muito amor, viu? Agora, não sei se você ouviu o senador Jacques Wagner conversando com o Datena, conversando com a gente aqui. Ele disse que hoje cedo, 6 da manhã, sei lá que horas que era, o presidente Lula ligou para ele, já estava fazendo atividade física, o presidente, e disse que estava feliz, ficou satisfeito com o que ele viu ontem durante a posse do Nunes Marques, porque quando o presidente da OAB citou o nome do Messias, foi aplaudido efusivamente. E aí diz que o presidente falou para o Jacques Wagner que ele olhou no rosto das pessoas que estavam ali, que ele sabia que tinham votado contra o Messias, e estava ali o Davi Alcolumbre, né? E aí deu aquela sensação, sabe? Aquele prazer que só você não precisa nem falar nada, você sente aquela alegria, né? Aquela certa vingancinha do que fizeram com o Messias.
1: É aquele prato frio que você come,
0: exatamente,
1: né? Aí 2 semanas depois, sendo aplaudido na frente de Alcolumbre, realmente o presidente Lula deve ter ficado bem satisfeito. E aí agora a gente está aguardando, né? O que vem de indicação para o STF,
0: porque
1: né?
0: vem,
1: No
0: né?
1: lugar do Messias que foi rejeitado. Pois é, vem. Mas agora quem, né? Aí é o que a gente está aguardando. E aí nessa posse ontem, o Agostinho, o Nunes Marques andou falando também de democracia, de independência, de respeito à urna eletrônica, né, ao pleito, ele que vai comandar daqui a 5 meses as eleições. Então, assim, foi um bom discurso, né, na avaliação do pessoal que estava por lá, até para reafirmar essa questão da segurança da urna eletrônica, da segurança do voto, do direito ao voto, né? Ele falou também assim: olha, gente, o voto de todo mundo é igual, do homem, da mulher, do idoso, do jovem, é um voto que você está depositando ali, independente de quem você seja. E é muito importante participar das eleições, participar dessa votação e esse exercício de cidadania e de democracia que a gente dá, né?
0: É isso. Falou o óbvio, né? Mas é que ultimamente o óbvio às vezes não é tão fácil de ouvir, né? A gente ouve umas barbaridades aí, então quando a gente ouve uma resposta correta, né? Equilibrada, a gente até se surpreende, né?
1: Em tempos de questionamento de eleição, pedindo voto auditável, voltar ao voto de papel, né? Assim, questionando a tecnologia de hoje, que a gente, né, é exemplo aí para a grande parte do mundo, é realmente, como já dizia Nelson Rodrigues, o óbvio precisa também ser explicado, né?
0: Exatamente, exatamente isso. E aí, que mais, Priscila? Algo mais para hoje?
1: Então, hoje, Agostinho, eu estou aqui no Senado, mas já estou indo lá para a Câmara, vou para a Comissão de Constituição e Justiça, porque eles vão analisar uma proposta super importante, viu? Que é aquela proposta que cria o Sistema Único de Mobilidade, né? O que é isso? É o que abre caminho ali para a instituição da tarifa zero nos ônibus em todo o país. Ontem tentaram votar, é uma PEC encabeçada pela deputada Luísa Erundina, mas não conseguiram porque teve muito discurso e logo começou a ordem do dia. E aqui é assim, quando começa a votação em plenário, as comissões todas têm que parar porque o plenário é soberano, tem prioridade. Então, jogaram para hoje essa votação, já estou indo para lá, né? Ainda é na Comissão de Justiça, então ainda vão analisar os aspectos constitucionais, depois cria comissão especial, vai para plenário, né? E aí o que que ela prevê, né? Vamos só dar uma explicada, porque o sistema de transporte urbano, ele é de competência dos municípios. E aí a ideia com essa PEC é do governo federal implementar recursos, né, para cobrir aí, para poder garantir a tarifa zero para todo mundo, né? Prevê também melhor infraestrutura de transporte público, a integração, enfim, é um monte de decisão aí que tem nessa PEC, que tem o apoio de, claro, né, dos trabalhadores, dos movimentos sociais, né? Falam, inclusive, olha, é o direito de ir e vir de cada um, né? Às vezes você só tem o dinheiro da passagem ou

0: o dinheiro do almoço, né? A gente está falando aí de pessoas carentes, pessoas em situação de vulnerabilidade. O que que você faz? Você come ou você vai para o trabalho, né? Então, assim, é garantir o direito de ir e vir, direito das pessoas transitarem livremente, das pessoas, né, estudar, ir para o cinema, ir trabalhar, ir para o lazer, a questão do acesso democrático aos meios de transporte, né? Então, assim, hoje a CCJ deve analisar isso. Eu já estou indo para lá, é importante. E aí, junto com a PEC 6x1 também, né? Que hoje à tarde tem o Guilherme Boulos, o ministro da Secretaria-Geral da Presidência, aqui na comissão especial para falar sobre isso. Então, são duas propostas importantes para o trabalhador, para a grande parte da população, que é a tarifa zero e o fim da escala 6x1.
1: Bem legal, bem importante mesmo. Rapidinho, Priscila, a tarifa zero seria para esse ano ainda? Será que dá tempo?
0: Acho que não,
1: Não,
0: Agostinho,
1: né?
0: porque ainda tem que passar pelo Senado,
1: É.
0: entendeu? É uma proposta de emenda à Constituição. Ainda tem que ser criada a comissão especial, e aí são até 40 sessões de plenário. Julho já está aí embicando, né? Aí vai ter aquele recesso branco por conta das eleições, e depois vai para o Senado, que também tem aquele mesmo trâmite, né? Mas é importante colocar essa discussão a postos, que as pessoas acompanhem também e mostrar que está caminhando aqui, está tendo andamento, né? Deve sair hoje da CCJ.
1: Show de bola. Valeu, Priscila. Valeu
0: Até
1: pelo
0: mais,
1: panorama aí de
0: gente.
1: Brasília, a gente se fala ao longo do dia. Valeu, beijo.
0: Valeu.
1: Até mais. Priscila Mazenotti fazendo esse balanço dessas propostas que são bem legais, hein? 6x1. Vai passar, e sem redução de salário, vai passar. E a tarifa zero, um pouco mais distante, mas tenho impressão também que será inevitável. 9h42, rapidinho, daqui a pouco tem a vereadora Luna Zaratini com a gente aqui, importante voz feminina da Câmara Municipal de São Paulo, para falar da barbaridade que aconteceu envolvendo aquela obra da Sabesp que explodiu no Jaguaré, tirou a vida de uma pessoa, tem mais 3 pessoas internadas, uma em estado grave. Né? Então a gente vai falar um pouco sobre isso. Como disse o Datena, não é um fato isolado, não. Não é um fato isolado, um acidente, não é acidente. Não é um acidente. Acidente é quando acontece algo que não podia ser previsto, quase não podia ser evitado, não é nada disso. Aí é negligência, é irresponsabilidade, é brincar com a sorte, brincar com a vida das pessoas. Vou falar sobre isso já já. Mas antes tem o Odair Brás com a gente aqui. Fala aí, Odair, bom dia.
2: Bom dia, Agostinho. Bom dia a todos. Não sei se vocês se lembram do caso do cão Orelha,
1: Lembro.
2: um cachorrinho que morreu em janeiro desse ano, em Santa Catarina, na Praia Brava, em Santa Catarina. Foi um caso que causou uma imensa repercussão, né, porque ele teria sido agredido por um grupo de adolescentes. Pois é, só que o Ministério Público de Santa Catarina fez uma longa investigação, né? Depois da Polícia Civil ter feito a investigação dela e ter concluído que foram os adolescentes, o Ministério Público fez a sua própria investigação e concluiu que o cachorro Orelha não foi morto pelos adolescentes. Ele morreu por uma doença já pré-existente que ele tinha e que os adolescentes não participaram da morte dele. Não foram os meninos que causaram a morte.
1: Mas o cão foi agredido.
2: Então, a investigação do Ministério Público diz que o cachorro foi exumado, né? Depois o cachorro foi exumado e foi feita uma nova análise. E segundo o Ministério Público, não se constatou nenhuma fratura óssea do cachorro, não, não, nem, nem, e nenhum outro sinal de agressão. Então, o Ministério Público fez também a reconstituição dos fatos, a reconstituição cronológica Segundo o Ministério Público, o Ministério tem provas de que o rapaz que teria sido o principal agressor não estava ao mesmo tempo na praia, não estava ao mesmo tempo que o cachorro na praia, que eles não se encontraram na praia. Então o Ministério Público pediu o arquivamento do caso, né?

0: a investigação da Polícia Civil, porque a Polícia Civil foi que comprovou todo esse caso, né? Incriminando os adolescentes. Incriminando um adolescente, na verdade, que a Polícia Civil pediu, inclusive, a internação, né? Então, esse caso agora ele foi arquivado. O Ministério Público comprovou que ele não foi morto pelos adolescentes. E agora vai ter uma investigação a respeito do que foi feito pela Polícia Civil.
1: Meu Deus, que loucura isso,
0: Foi
1: hein?
0: uma reviravolta grande.
1: É uma reviravolta impressionante mesmo, né?
0: Sim.
1: Impressionante mesmo. Vai chegar à conclusão que não aconteceu nada.
0: Sim,
1: Tudo foi nada. É uma maluquice.
0: a exumação, o exame feito após a exumação, constatou que o cachorro tinha sinais de osteomielite na região maxilar esquerda, que é uma infecção óssea grave e crônica. E possivelmente por isso ele acabou morrendo.
1: Sei. Tá bom, agora precisamos então saber que doença tem a polícia que constatou um crime, né? Comprovou, né? Segundo os dados dos policiais, enfim, as investigações, a perícia que foi feita, comprovou algo que agora está se dizendo que não aconteceu. Vamos
0: Sim.
1: continuar acompanhando isso de perto. Valeu, Daíra.
0: Valeu, obrigado.
1: Abraço para você. 9h46, vereadora Luna Zaratini está com a gente aqui, vereadora do PT de São Paulo, voz importante da Câmara Municipal de São Paulo, que por várias vezes, por várias, várias e várias vezes, foi uma das vozes que protestou contra esse processo de privatização da Sabesp, que foi levada adiante, a gente viu a forma que foi. A aprovação tanto na Câmara Municipal como na Assembleia Legislativa, porque era um processo tão importante, a Sabesp era uma empresa tão importante, por questões óbvias, que teve que ter aprovação do município e do estado. E isso aconteceu naquele rolo compressor que caracteriza o legislativo aqui em São Paulo, municipal e estadual, infelizmente. Mas a vereadora Luna se colocou contra. E eu estou dizendo aqui, vereadora, obrigado por atender o nosso convite, que o que aconteceu na segunda-feira com essa tragédia no Jaguaré, não dá nem para chamar de acidente, porque era algo que era previsível, né, vereadora? Bom dia, obrigado mais uma vez.
2: Bom dia, muito obrigada. Realmente, né, uma tragédia anunciada, a privatização da Sabesp. Durante essa obra da Sabesp, esse rompimento do duto causou uma explosão muito grande. Nós conhecemos, né, a comunidade ali no Jaguaré, Nossa Senhora das Virtudes. Temos um trabalho importantíssimo com uma associação que ajuda muito a comunidade lá. Então, todos ficaram completamente, enfim, sem chão com essa explosão, com tudo que aconteceu, né? Mais de 46 imóveis interditados, 160 famílias desalojadas. Então, uma situação bastante delicada, né? As casas completamente destruídas, e as pessoas, né, também abismadas com essa situação, e teve uma morte. Né, e tem pessoas feridas, duas pessoas gravemente feridas, né, que estão hospitalizadas, enfim, com risco de vida. Então, essa foi uma tragédia anunciada da privatização da Sabesp, que piorou muito, muito a qualidade de vida, né, do povo, né, as contas nas alturas, né, tem conta chegando de R$ 1.000, R$ 1.500 na casa das pessoas, água barrenta também, né, água muito suja chegando para as pessoas, e os serviços pioraram muito, né? As agências da Sabesp estão superlotadas de reclamações, e o que a gente está vendo é o lucro aumentando e a qualidade caindo. Parece que o lucro líquido da Sabesp aumentou nesse primeiro, né, trimestre 32%, chegando em 1,5 bi, né? Mas o lucro está acima da vida nessa privatização feita pelo governador Tarcísio e também o prefeito Ricardo Nunes.
1: É isso, e aí a crueldade não tem limite, né, vereadora? Porque a senhora falou bem, né? 1,5 bilhão de lucro da Sabesp privatizada só entre janeiro e março desse ano, 1,5 bilhão. E aí eles oferecem para as famílias que foram atingidas e que perderam, inclusive, um homem de 49 anos perdeu a vida, ofereceram R$ 2.000 para as famílias. Agora subiram para 5. Subiram para 5, mas assim, desconto.

0: dos dois, eles vão dar mais três. Quer dizer, é uma disfarçatez que não tem limite, né, vereadora?
1: Pois é, o descaso, né? É, você nem em casa está seguro, né? Tem a sua casa completamente destruída, né? Tem a morte, né, de pessoas, né? Pessoas gravemente feridas. E essa é a resposta, né? Hoje estaremos no Ministério Público, né, para falar sobre esse assunto, né, com a comunidade, porque nós achamos que o que deveria já ser colocado é o ressarcimento, né, dessas famílias, né, reconstrução dessas vidas, né, que a gente está falando de vidas, de famílias, né? Então é preciso que tenha esse ressarcimento, que é preciso que a Sabesp responda, né, a Sabesp privatizada responda, né, por essa tragédia. Tragédia, como eu já falei, que foi anunciada. Nós avisamos que isso ia acontecer. Nós sabíamos que a privatização da Sabesp visaria muito mais o lucro do que a vida das pessoas. E nós, né, da bancada do Partido dos Trabalhadores, votamos contra a privatização da Sabesp. Então, quem tem que se explicar agora é a Sabesp, é o prefeito Ricardo Nunes, é o governador Tarcísio de Freitas, são os vereadores da base do prefeito Ricardo Nunes que votaram, né, na aprovação dessa privatização, né, serviços tão importantes, né, como água, né, energia. Esses serviços são estratégicos, né, para o povo. Eles dizem sobre a nossa vida cotidiana. Então, o que a gente vai exigir é que tenha um ressarcimento justo para essas famílias e a reconstrução, né, desses imóveis, né, a devolutiva aí dessa da Sabesp privatizada. Por isso estaremos hoje no Ministério Público, né, com a comunidade, né, Nossa Senhora das Virtudes, para que a gente possa, né, atender e acolher essas famílias de forma devida, né? Porque 2 mil, 3 mil, 5 mil reais não vai ajudar, né, não vai resolver a questão, né, necessária para essas famílias.
0: É isso, informação importante da vereadora Luna Zaratini. Portanto, hoje à tarde, uma visita oficial ao Ministério Público para que alguma providência seja tomada, para ressarcir os danos, o que é possível ressarcir também, né? Porque você imagina família que vive uma vida inteira para conseguir um lugar para morar, tem a sua casa destruída. 10 casas vieram abaixo completamente, outras tantas danificadas, talvez de forma definitiva também. Fora a morte e fora os casos de pessoas que estão internadas em estado grave ainda, isso. Esse prejuízo não há como ser ressarcido. Agora, vereadora, me diga uma coisa: é possível, a senhora vislumbra alguma possibilidade de reversão no processo de privatização? Porque é o que a senhora falou, para além dessas tragédias que têm acontecido, outro dia encheram uma caixa d'água, ela rolou, matou gente também. Tem acontecido coisas malucas com essa Sabesp privatizada. No caso do Jaguaré, o que se fala é que o cheiro de gás foi sentido 4 horas antes da explosão.
1: Nossa.
0: Então, quer dizer, é uma irresponsabilidade que não tem mais fim. A senhora acha que é possível? Existe alguma possibilidade de reverter esse processo de privatização que foi nefasto, vereadora?
1: Com certeza. No mundo todo, né, tem se discutido a reversão desses processos de privatização e retomar, né, a estatização, né, das empresas das águas, né? E a gente precisa fazer esse debate com muita responsabilidade no momento que a gente vive de crise climática, né? De pensar uma transição energética e pensar as nossas cidades dentro disso. Então, eu acho super possível a gente começar a rever e pensar como a gente pode rever, né, essa privatização que só fez mal para a população, só está fazendo mal, né, aqui para o estado de São Paulo, né? Como a gente disse, né, como você mesmo disse, né, no início. A Sabesp era uma empresa superavitária, era uma empresa que garantia chegar a saneamento e água, né, com qualidade, tinha um quadro técnico muito qualificado. Então, né, a gente está vendo
0: Tem algum
1: demissões em
0: áudio
1: massa, a
0: do
1: gente está
0: zap?
1: vendo desmonte. Então, é preciso que a gente faça essa discussão séria. A maioria da população é contra a privatização e nós precisamos fazer esse debate, né, nesse momento, nesse ano, né, com a sociedade.
0: É isso, e fora isso, o eleitor de São Paulo, né, já que estamos falando da Sabesp, mas esse é um mal que está atingindo o Brasil inteiro quase, né? Tem outros estados que também se aventuraram nessa privatização das empresas de águas, de abastecimento de água e de saneamento, e que também

0: Então, estão percebendo a bobagem que fizeram, né? A bobagem que fizeram. Então, agora temos eleição para governador de estado. É a hora da gente mostrar se a gente gostou do que fez o governador Tarcísio, privatizando a Sabesp. Ele quer privatizar mais, né? Hoje tem entrevista do presidente do metrô, dizendo que ele, presidente do metrô, disse que ele é contra a privatização. Então, você vê que dentro do governo do estado também já há vozes que vão surgindo contra essa sanha maluca do governador Tarcísio de Freitas de privatizar. Vereadora Luna Zaratini, muito obrigado pela atenção mais uma vez aqui com a Rádio Nacional. Vamos conversar muito ainda e boa sorte no Ministério Público.
1: Muito obrigada pelo espaço, muito obrigada pela oportunidade. E é isso, nós faremos a luta, né, contra as privatizações, né, contra a privatização da Sabesp, contra a privatização da CPTM. Nós precisamos garantir qualidade de vida para o povo. Muito obrigada.
0: Grande abraço. Vereadora Luna Zaratini, vereadora do PT aqui da Câmara Municipal de São Paulo, voz importante, voz feminina, que já lá atrás vinha falando do risco da privatização. E é isso que disse a vereadora, e que a gente vem dizendo já há tanto tempo, o Datenão falou isso hoje mais uma vez. A discussão da privatização ou não, tanto faz, você pode ter tendências, e está tudo certo, o governador que é eleito, o prefeito que é eleito, o presidente que é eleito, ele tem direito de implantar o que ele acha melhor, na opinião dele. Agora, há questões, há setores estratégicos que esse, quanto a esses, não há discussão. Você não pode privatizar uma empresa que é a fornecedora única de água para um estado inteiro. Eu não tenho opção de comprar água que não seja da Sabesp. Eu não tenho, se eu não quiser o serviço da Sabesp, que está inventando a água agora colorida. Em São Paulo, aquilo que a gente aprendeu na escola, de inodora, insípida e incolor, não existe mais. A nossa água aqui, ela é diferente. Ela é diferente. Não é insípida, não é incolor, não é inodora. É uma outra água diferenciada.
2: Com cloro e com gosto.
0: É, exatamente. Então, tem água amarela, tem verde, tem azul. É isso aí. Então, a gente precisa cobrar das autoridades. É importante o que disse a vereadora Luna Zaratini. Aliás, não só a vereadora Luna Zaratini está se manifestando, a deputada federal Érica Hilton também já acionou o Ministério Público e a Defensoria Pública também para apurar as responsabilidades da Sabesp, da Congás, enfim, de quem de direito aí? É Sabesp, é Congás, é a Prefeitura de São Paulo, é o Governo do Estado, enfim, tem um monte de gente para responder. Por falta de gente é que a gente não vai deixar de indenizar as famílias no que pode ser indenizado, porque morte, perda de vidas, essa não é a indenização que cubra. Então, é por isso que a gente tem que ter responsabilidade. E, de novo, esse caso do Jaguaré não foi acidente, não foi um acidente. Lembra daquela frase? Não foi acidente? É isso. Quando você é irresponsável, quando você paga para ver, quando você é inconsequente, quando você dá de ombros para a responsabilidade civil, pública, é isso que dá. Só que o problema é que estoura na casa do vizinho, não é na sua casa. Não é na sua casa que estoura, entendeu? Então, a gente vai cobrar muito, porque esse tem que ser o último acidente da Sabesp privatizada. A gente não vai aceitar mais nenhum acidente. Como disse a Atena, a gente está numa posição de perguntar qual é o próximo acidente, quantos mais vão morrer, e a gente não vai aceitar isso, tá bom? Muito obrigado pela companhia, pelo prestígio de hoje. Agradecer ao Daniel, ao Ricardo, à Karina, a todo o pessoal que está com a gente aqui, o pessoal da retaguarda, muito obrigado, foi legal demais. Amanhã tem de novo Alô, Alô Brasil, a partir das 8 horas, com José Luiz da Atena. Datenão, de volta aqui no comando do Alô, Alô Brasil. A gente espera com notícias novinhas em folhas e notícias alentadoras, felizes, sobre a recuperação do Joel, que já aconteceu. A gente está torcendo muito aqui, vai dar tudo certo com a oração de todos nós, tá bom? Valeu, pessoal, obrigado pelas mensagens aí, amanhã tem mais. Tchau, tchau.

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1: Agora são 10 horas da manhã, no horário de Brasília. Olá, muito bom dia. Eu sou Daniel Ito e este é o Nacional Notícias com um destaque do momento. Vamos com informações sobre o fim da taxa das blusinhas. É, como ficou conhecido, né? O imposto sobre as compras internacionais de até 50 dólares, feitas por pessoas físicas como você e eu. E agora o imposto federal não vai mais valer a partir de hoje. Repórter Gésio Passos tem os detalhes para a gente dessa medida provisória, então, que foi assinada pelo presidente Lula.
2: O secretário executivo do Ministério da Fazenda, Rogério Seron, afirmou que a medida só foi possível após um grande combate ao contrabando, regularizando o setor.
3: Mas lembrando que isso só foi possível depois de um avanço muito significativo para regularizar o setor. O contrabando, que era uma marca presente nesse setor, ele foi eliminado. Agora um setor regularizado e continuará regular vai poder usufruir dessa isenção, dessa zeragem de tributação sobre esses produtos. Vai beneficiar a população mais carente, mais pobre, que utiliza muito dessas plataformas para adquirir produtos que são muito importantes para o seu dia a dia.
2: O ministro do Planejamento e Orçamento, Bruno Moretti, destacou que esse tipo de compra é de pequeno valor e feito normalmente pela classe mais popular do país.
4: O que importa mesmo, presidente, é que são produtos de consumo popular. Os números mostram que a maior parte das compras é de pequeno valor. Então, o que o senhor está fazendo é retirar impostos federais do consumo popular, do consumo das pessoas mais pobres. Então o senhor está melhorando o perfil da nossa tributação. O senhor tomou uma série de medidas nesses anos, desde 2023, colocando os mais ricos no imposto de renda, e agora o senhor diminui impostos sobre as camadas populares que vão se beneficiar comprando esses produtos.
1: Aí, portanto, é o fim da taxa das blusinhas. Olha, apenas reforçando que o que está zerado, então, a partir de agora é o imposto federal, viu? Sobre essas compras internacionais de até 50 dólares. O ICMS segue valendo, já que a decisão sobre ele cabe aos governos dos estados brasileiros. E quem tomou essa decisão agora foi o governo federal, portanto, o imposto federal está zerado. 10 horas e 2 minutos, esse foi o Nacional Notícias. Mais informações ao meio-dia no Repórter Nacional.
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6: 2 horas de boa música sem parar. Nosso Expresso Nacional está começando agora aqui na Rádio Nacional. Eu sou Fátima de Mello, mesa de som Graciela Farias, e você aqui com a gente, ouvindo o melhor da música brasileira. Olha só, para começar, Djavan, Linho do Equador.

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0: Seu Jorge, felicidades, é Cabaleiro Telegrama e Djavan Linha do Equador, de Djavan e Caetano Veloso.
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0: Agora com Maria Gadu, Rapt-me, Camaleoa.

0: Ana Canhas, Devolve Moço. Mariana Aidar, Vento no Canavial. E Maria Gadu, de Caetano Veloso, Rapt-me, Camaleoa.
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0: Marina Lima.

Célia Duncan, vi, não vivi. Alceu Valença, como vovó já dizia. Marina Lima, cara de Marina e Antônio Cícero. 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Fagner e Zé Ramalho, admirável gado novo.

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0: Gal Costa, Negro Amor, Belchior como Nossos Pais, o Belchior, Fagner de Zé Ramalho, de Zé Ramalho, Admirável Gado Novo.
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0: 2 horas de boa música, sem parar. Marisa Monte, Amor, I Love You.

tinha suspirado, tinha beijado o papel devotamente. Era a primeira vez que lhe escreviam aquelas sentimentalidades, e o seu orgulho dilatava-se ao calor amoroso que saía delas, como um corpo ressequido que se estira num banho tépido. Sentia um acréscimo de estima por si mesma e parecia-lhe que entrava, enfim, numa existência superiormente interessante, onde cada hora tinha o seu encanto diferente, cada passo conduzia um êxtase e a alma.

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1: Daniela Mercury, você não entende nada. Bom dia.

0: Barão Vermelho, Poeta Está Vivo, Luiz Melodia, Maravilhas Contemporâneas e Walter Franco, Coração Tranquilo, de Walter Franco.
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0: Agora com Ana Rato. Pode me chamar.

0: Moraes Moreira, Cuidado Moreira, Jorge Benjor, Princesa de Benjor, Ana Rato de Fábio Trummer, Pode Me Chamar.
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0: Chico César, respeitem meus cabelos brancos.

0: Chico Science, Nação Zumbi, Maracatu Atômico, Maria Rita Caravalente, Chico César dele, respeitem meus cabelos brancos.
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0: Encerrando o Expresso Nacional, Titãs, isso logo depois, banda Black Rio, Mr. Funk Samba.

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1: Meio-dia em Brasília.
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1: Olá, muito boa tarde a você que nos escuta de todo o Brasil. Está no ar o Repórter Nacional, que tem hoje os seguintes destaques. Quantidade de empregos formais no Brasil cresceu 5% no ano passado em relação a 2024. Foram 2 milhões e 800 mil novas vagas de trabalho criadas no ano passado, de acordo com dados divulgados pelo Ministério do Trabalho e Emprego. E mais...
3: O Tribunal Superior do Trabalho decide que processos sobre recursos para combate ao trabalho análogo à escravidão ocorra na Justiça Trabalhista.
4: Presidente da Câmara fecha acordo com o governo e decide dar andamento ao projeto de lei sobre a escala 6x1. Texto deverá ser votado depois da aprovação da PEC no fim do mês.
5: Morte do cachorro Orelha foi causada por grave doença. Ministério Público de Santa Catarina pede arquivamento do caso que investiga adolescentes pelo ocorrido.
6: Produção industrial de março cresce em 11 dos 15 locais pesquisados pelo IBGE, com destaque para o Rio de Janeiro.
1: É, tudo isso e muito mais aqui no Repórter Nacional, produzido pela nossa equipe de rádio jornalismo da EBC, Empresa Brasil de Comunicação. Estamos ao vivo nas emissoras da Rádio Nacional em Brasília, São Paulo, Rio de Janeiro, Amazônia, Alto Solimões, São Luís, Recife, claro, também nas emissoras parceiras de todo o Brasil, com a nossa rede nacional de comunicação pública. Eu sou o Daniel Ito e você acompanha agora as principais notícias desta quarta-feira, 13 de maio de 2026.
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1: E a gente já começa falando sobre o trabalho, o emprego aqui no Brasil. Destaque de hoje sobre os empregos formais no ano passado, que cresceram aí 5% a mais do que no ano anterior. Tem geração de emprego aqui no nosso país e as regiões Norte e Nordeste foram as que mais tiveram aí aumento de vagas. Quem traz os detalhes para a gente dos dados que foram divulgados hoje pelo Ministério do Trabalho é o repórter Gabriel Brum aqui no estúdio. Muito boa tarde, Gabriel.
7: Boa tarde, Daniel. Boa tarde a todos. Esses números são da RAIS, que é a Relação Anual de Informações Sociais. No passado foram criados 2 milhões e 800 mil novos vínculos de trabalho. Com isso, o estoque no país ficou perto de alcançar 60 milhões de vagas formais ativas. A RAIS consolida as informações do E-Social que são enviadas pelos empregadores. As empresas do setor privado responderam por 2/3 desses vínculos de trabalho. Na sequência, setor público e as organizações sem fins lucrativos. E como você disse, esse crescimento foi mais intenso nas regiões Nordeste e Norte, que viram um aumento aí de 10%

0: as vagas abertas. E aí, os estados que mais se destacaram foram Amapá, Piauí, Alagoas e Paraíba. E, Daniel, todos os setores econômicos apresentaram a variação positiva, especialmente o setor de serviços, que teve 2 milhões e meio de empregos gerados no ano passado.
1: Olha só, setor de serviços, então, aí sendo o principal setor, né, contribuindo para a geração
0: de longe, abertura de vagas
1: em relação aos outros setores, né? Um setor que é bastante forte realmente aqui no nosso país. Gabriel, muitíssimo obrigado pelas informações sobre o desempenho da geração de empregos aqui no país no ano passado. A gente agora muda de assunto, daqui a pouco o Gabriel volta com outras informações. Vamos falar agora sobre a Justiça do Trabalho. Ainda nessa questão trabalhista, né? A Justiça do Trabalho, que é competente para julgar ações que garantem recursos da União ao combate ao trabalho semelhante ao de escravidão. A decisão é do Tribunal Superior do Trabalho. O repórter Gabriel Corrêa está na linha com a gente para explicar melhor, Gabriel, essa situação, para quem não entendeu muito bem, então, essa competência da Justiça do Trabalho. Muito boa tarde para você.
2: Olá, Daniel. Boa tarde para você e boa tarde para os ouvintes. Exatamente, esse processo estava julgando essa decisão, né? A ação começou, tudo isso começou em 2017, quando o governo federal teria deixado de repassar recursos para as operações do Grupo Especial de Fiscalização Móvel no combate ao trabalho escravo. O Ministério Público do Trabalho, então, argumentou que o grupo deveria atuar sem interrupção. Daniel, esse grupo é responsável por operações em todo o território nacional, sobretudo em áreas de difícil acesso. E a equipe é formada por auditores fiscais, procuradores, polícias federal e rodoviária federal, além da Defensoria Pública da União. Em 20 anos, mais de 50 mil pessoas já foram resgatadas de situações semelhantes à escravidão. Só que a União sustentou que a Justiça do Trabalho não teria competência para julgar esse caso, por se tratar de matéria administrativa e orçamentária. Entretanto, a ministra Adelaide Miranda Arantes, relatora do recurso que chegou até o Tribunal Superior do Trabalho, afirmou que cabe sim à Justiça do Trabalho analisar as ações para cumprir as normas de proteção ao trabalhador, inclusive quando não existe vínculo formal de emprego. Com a decisão agora, o processo então retorna ao primeiro grau para ser julgado. A gente entrou em contato com a Advocacia Geral da União, que ficou de enviar um posicionamento. A gente atualiza quando tivermos uma resposta. Daniel, volto contigo.
1: Perfeito, Gabriel Corrêa, muitíssimo obrigado pelas informações. Então, que coisa, né? A gente fala em combate ao trabalho semelhante ao escravo hoje, em 2026 ainda. Lembrando, inclusive, olha só que coincidência, né? Hoje, 13 de maio, é aniversário da abolição da escravatura, no dia 13 de maio de 1888. Meio-dia e seis. Vamos falar agora da jornada 6x1, assunto que interessa a milhões de brasileiros que nos escutam, porque governo e Câmara dos Deputados firmaram um acordo, uma reunião que terminou agora há pouco, viu, entre o Palácio do Planalto e o presidente da Câmara, Hugo Mota. Priscila Mazenotti está lá no Congresso Nacional, ela que acompanhou, e nos conta tudo agora ao vivo. Priscila, quais são as novidades sobre o fim da 6x1? Muito boa tarde para você.
3: Oi, Dani, boa tarde para você e para os ouvintes. Foi uma reunião, então, que acabou agora há pouco. O presidente da Casa, como você falou, Hugo Mota, e os ministros José Guimarães, das Relações Institucionais, Luiz Marinho, do Trabalho, e também o presidente e o relator da Comissão Especial da PEC, né? Reunião que acabou agora há pouco. Ficou decidido o seguinte, Daniel: a PEC, que é a proposta de emenda à Constituição, que está aqui na Comissão Especial, vai manter aquele cronograma, né, de apresentação do relatório na quarta-feira que vem e votação em plenário no dia 27, e aí ela vai trazer um contexto mais geral: redução de 44 para 40 horas semanais, com trabalho de 5 dias para 2 de folga, sem redução de salário. Já as especificidades, as categorias que tenham jornadas diferentes, isso tudo vai ser decidido por convenção. Cada um cuida da sua, segundo o presidente da Comissão Especial, o deputado Alencar Santana. O projeto de lei encaminhado pelo presidente Lula, que está aqui parado, vai ter andamento. Essa é a novidade. Hugo Mota vai começar, então, a tramitação. E aí, esse projeto de lei vai ser mais específico. É aquele que tem a urgência constitucional constitucional e que tranca a pauta já agora a partir do dia 30. A ideia, segundo o deputado Alencar, é então aprovar a PEC antes do dia 30 e aí o governo retiraria a urgência para que esse PL possa tramitar com mais calma, com mais discussão e

0: ser votado ainda em junho. A questão da compensação ainda está indefinida, o governo já disse que não topa, mas que vai pensar em alguma forma de ajudar aos pequenos empreendedores, os empresários, aí no início da aplicação da lei, mas ainda não tem definição de qual ação seria essa. Outra coisa, nada de regra de transição, ontem mesmo já tinha aqui deputado da oposição falando numa transição longa, né? Teve gente propondo aí transição de 12 anos. O deputado Alencar foi bem claro, nada disso. E aí agora, esta que deve ser a grande discussão do momento com relação à PEC 6 por 1, Daniel.
1: É tudo isso então em relação ao fim da jornada de trabalho 6 por 1, Priscila, mas não é só essa proposta que é do interesse dos trabalhadores, tem outra para ser votada inclusive na CCJ, explica para a gente.
0: Não só de interesse dos trabalhadores essa outra, mas de interesse de todo mundo que anda de transporte público, que é a proposta que institui a tarifa zero no transporte. Né? Essa PEC ia ser votada ontem na Comissão de Justiça, Comissão de Constituição e Justiça, mas por conta do início da sessão no plenário passou para hoje. Ela cria o Sistema Único de Mobilidade, que na prática cria ali um novo modelo de financiamento do transporte. É assim, Daniel, hoje o transporte público ele é de responsabilidade dos municípios, né, das prefeituras, cada um cuida do seu. E a ideia é ter verba federal para garantir justamente essa tarifa zero. A proposta ainda prevê melhoria do transporte como um todo, compra de ônibus elétricos que são menos poluentes, né? E a gente lembra que é importante reforçar que o transporte é um direito fundamental social, está previsto na Constituição. E tem uma outra coisa, a tarifa zero, tem outro projeto que trata de tarifa zero que pode ser votada hoje à tarde aqui no plenário da Câmara. É um destaque ao PL 3278, que está aqui desde 2021, que transfere recursos do Vale Transporte justamente para bancar a tarifa zero. Estabelece também uma regra de transição para os estados que aderirem. Está na pauta da sessão que começa daqui um pouco às 14h, com ordem do dia, que é a fase de votação da sessão a partir das 16h. Daniel.
1: Importantíssimo, Priscila. A gente sabe que mobilidade é um dos assuntos que mais interferem e afetam a vida das pessoas, né? Principalmente nas grandes cidades. Muitíssimo obrigado e bom trabalho para você aí no Congresso, Priscila.
0: Até mais, gente. Valeu.
1: Meio-dia e 11. E a gente volta, depois de um tempo, a falar da morte do cachorro Orelha. Você deve se lembrar, né? Desse caso que mobilizou aí muita gente no país. E aí, 4 meses depois, um laudo revela que ele não foi morto por adolescentes, viu? Orelha tinha uma doença grave. E aí, diante desse laudo...

0: Depois de analisar, Daniel, quase 2 mil arquivos, entre laudos e imagens apreendidos. Com isso, os promotores do Ministério Público, responsáveis pelo caso, pediram na Justiça o arquivamento do procedimento a respeito dessas investigações, que tem a ver ali com a questão que teria acontecido em Praia Brava, lá em Florianópolis. Uhum. As análises foram feitas depois de um laudo da Polícia Científica e comprovaram o que já havia sido constatado. O descompasso temporal nas imagens confirma que a morte do cão Orelha, que acabou depois passando por uma eutanásia, está ligada a uma condição grave e pré-existente e não a uma agressão. Segundo as imagens de câmeras de segurança, o período em que os adolescentes estiveram nas imediações ali do deck da praia, o cachorro estava a 600 metros de distância. Também foi identificado que o animal não estava debilitado, mesmo uma hora depois das supostas agressões. Uma exumação também chegou a ser feita, para esclarecer aí toda essa história, foi feita essa exumação no corpo do cachorro. O laudo veterinário não encontrou fraturas nem lesões compatíveis com a ação humana. Segundo o Ministério Público, a perícia identificou sinais de osteomielite, que é uma infecção óssea grave e crônica, e também no crânio do animal foi localizada uma lesão profunda e antiga que foi provocada pela perda de pelos, muita descamação e inflamação que foi se agravando ao longo do tempo. As versões, então, que sustentaram aquelas acusações contra um grupo de adolescentes surgiram, Daniel, de acordo com o Ministério Público, de comentários de terceiros, boatos, conteúdos divulgados em redes sociais, o famoso ouvi dizer.
1: É verdade. Né?
0: A difusão, então, dessas narrativas para o MP de Santa Catarina acabou criando ali a ideia de que os adolescentes foram autores das agressões e acabou, então, direcionando as investigações a partir das suposições, afastando outras linhas investigativas que poderiam ter sido, segundo o MP, exploradas com mais efetividade. Então, tudo isso acusando os adolescentes sem provas, sem testemunhas reais e sem imagens que comprovem isso. O Ministério Público, então, pediu o arquivamento, porque não há imagens que comprovem a presença dos adolescentes ao lado do animal.
1: É notícia importante porque faz justiça, então, aos adolescentes que estavam, né, sendo acusados, com grande repercussão nacional, de ter matado o cachorro Orelha. Sayonara, muitíssimo obrigado, viu, pela sua participação aqui no Repórter Nacional. Trocando agora o assunto para a economia, a gente fala aqui no mês de março, a produção industrial aqui no nosso país avançou, viu, em 11 dos 15 locais avaliados pelo IBGE. Números divulgados lá no Rio de Janeiro pelo Instituto, onde está a repórter Solimar Luz, que chega ao vivo então com os números, né, Solimar, dessa pesquisa industrial mensal. Quais são os destaques? Boa tarde para você.
2: Oi, Daniel. Boa tarde para você, boa tarde a todos. Na média global, Daniel, a indústria brasileira cresceu, né, 0,1% em março ante o mês de fevereiro. As maiores altas foram registradas no Pará, Mato Grosso, Goiás e Espírito Santo, acompanhadas por Amazonas, Rio de Janeiro, Paraná, Rio Grande do Sul, Bahia e também Santa Catarina. O Bernardo Almeida, ele é o analista da pesquisa e ele observou o seguinte, que no campo positivo, a indústria aqui do Rio de Janeiro se destacou como principal influência desse resultado, acumulando crescimento de 2,9% em 2 meses consecutivos, com forte influência do setor extrativo. Em contrapartida, no mesmo período, o IBGE mapeou quedas significativas nas atividades industriais de Pernambuco, que apontou o recuo mais intenso entre as regiões Minas Gerais, Ceará e São Paulo também. Na comparação com março do ano passado, 2025, a produção industrial brasileira cresceu 4,3%. O avanço no período alcançou 15 dos 18 locais pesquisados. Eu volto com você, Daniel.
1: Perfeito, muitíssimo obrigado, Solimar Luz, com destaques para a gente, então, do desempenho da produção industrial no Brasil. Meio-dia e 16 agora é a hora certa em Brasília. Fique ligado, você vai ouvir ainda hoje.
3: A Associação Brasileira de Críticos de Cinema atualiza a lista com os 100 filmes que considera essenciais para conhecer o audiovisual do país.
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1: Mas antes, vamos falar de meio ambiente, tratar aqui de um levantamento do

0: biomas, revelando os danos da fragmentação das áreas naturais aqui no nosso Brasil. Pois é, vai ficando picotado, né? Os ambientes naturais, os biomas vão ficando picotados aqui no nosso país. E aí o Pantanal e a Amazônia são os que estão mais fracionados, segundo essa pesquisa, como nos conta Gabriel Brum, de volta aqui no estúdio. É com você, Gabriel.
1: É isso aí, Daniel. A fragmentação de áreas naturais aumentou 260% no Brasil em 40 anos, colocando então em risco espécies vegetais e animais, de acordo com o levantamento inédito do Map Biomas divulgado hoje. Fragmentação é o processo em que o desmatamento divide áreas de vegetação nativa em trechos menores e isolados. Isso acontece por causa da expansão agropecuária, urbanização ou da abertura de estradas, por exemplo. Então são como pequenas ilhas de vegetação em meio a plantações e cidades.
0: É verdade.
1: Em 1986, o país tinha 2.700.000 ilhas como essas, número que subiu para mais de 7 milhões em 2023 e trechos cada vez menores também. Uma área fragmentada está mais vulnerável à degradação e ao desaparecimento de espécies, explica o pesquisador e coordenador do módulo de degradação do Map Biomas, Demerson Consciani.
0: É, Gabriel, a gente teve um probleminha técnico aqui, estão sem aqui o áudio do pesquisador, pode seguir então, daqui a pouco a gente tenta trazer.
1: Pois não, porque ele explica que a área de borda dessas áreas fragmentadas, elas ficam mais vulneráveis à deriva de agrotóxico, à suscetibilidade do fogo e também o isolamento dos fragmentos fazem com que haja maior distância entre eles e mais dificuldade para que as espécies possam transitar, fazer e compartilhar a diversidade genética, então esse é o risco da extinção. O Pantanal e a Amazônia...
0: Já temos a fala do professor.
1: Ah, então vamos colocar então.
2: Por exemplo, a área de borda, né, a deriva de agrotóxico, a suscetibilidade ao fogo. E também entra uma questão que é o isolamento dos fragmentos. Quanto mais fragmentada uma área está, maior vai ser a distância entre esses fragmentos, o que vai dificultar a colonização, o compartilhamento de diversidade genética entre esses diferentes fragmentos. Então, maior é o risco de extinções locais.
1: Bem, o Pantanal e a Amazônia foram os biomas com maior aumento da fragmentação, mas Cerrado e Mata Atlântica ainda são os líderes nesse fracionamento. Uhum. Só que a Mata Atlântica, ela vê um evento diferente dos outros. Parte desses fragmentos que surgiram são áreas de recuperação, disse Demerson.
2: Na Mata Atlântica, a gente estima que cerca de 18,5% da vegetação nativa da Mata Atlântica ela é secundária, né? Ela se deve a esse recrescimento da vegetação nativa.
1: Bem, Daniel, e a reversão desse processo depende de duas frentes, segundo o pesquisador. Uma é de políticas públicas para barrar o desmatamento e a outra é a restauração e a criação de corredores verdes para conectar essas áreas fragmentadas, Dani.
0: Perfeito, que bom que a gente conseguiu trazer a tempo então aqui as falas do pesquisador, importantíssima essa análise ambiental aí dos nossos biomas. Gabriel, muitíssimo obrigado pelas informações, 12:20. E olha só essa novidade, consumidores que utilizam a telefonia fixa, tá cada vez mais raro, né, o telefone fixo hoje em dia. Quem usa telefone fixo em diferentes regiões do país não vai mais precisar pagar tarifas por ligações de longa distância, olha só, entre cidades pelo menos do mesmo estado, viu, com diferentes DDDs. Medida que já avançou, tem previsão de alcançar a meta até o mês de junho. E quem traz para a gente os detalhes dessa novidade é Cristiane Ribeiro. Muito boa tarde para você, Cris.
3: Boa tarde, Daniel. Boa tarde aos nossos ouvintes. Daniel, a Anatel, a Agência Nacional de Telecomunicações, continua neste mês de maio a implementar o fim da cobrança nas ligações de longa distância em chamadas por telefones entre cidades do mesmo estado que não compartilham o mesmo DDD. Desta vez, o processo inclui 9 estados, sendo que no Rio de Janeiro e no Espírito Santo a mudança já aconteceu. Agora, Acre, Distrito Federal, Goiás, Mato Grosso do Sul, Mato Grosso, Rondônia e Tocantins, a atualização vai ser feita no próximo dia 31. Outros 3 estados já tiveram alterações. E o ministro das Comunicações, Frederico de Siqueira Filho, disse que essa mudança reduz barreiras tarifárias, acompanha a evolução tecnológica do setor e beneficia milhões de consumidores que utilizam a telefonia fixa em diferentes regiões do país. Desde janeiro, os locais atendidos pelo serviço de telefonia fixa passaram a coincidir com os limites geográficos das áreas de numeração dos códigos de área, ou os DDDs. Com isso, ao final do cronograma da Anatel, previsto para junho, o número de áreas locais vai ser reduzido de mais de 4 mil para 67. E segundo a agência, atualmente o país conta com 19 milhões e 400 mil telefones fixos. Volto com você.
0: Muito obrigado, Cristiane Ribeiro, com essa novidade para a gente, então. Ligações de DDD de graça dentro do mesmo estado, meio-dia e 22. Vamos agora falar da situação de Roraima, né, que vai ter que escolher aí uma nova eleição suplementar para escolher o novo governador e vice-governador do estado, depois da cassação da chapa que havia sido eleita em 2022. E aí a notícia é que o Tribunal Regional Eleitoral de Roraima confirmou para junho esse pleito. Madison Euler está na linha com os detalhes para a gente, né, Madison?
4: Isso mesmo, Daniel. Boa tarde para você e para os ouvintes da Nacional. Vai ser dia 21 essa eleição. Essa resolução com essa data já havia sido confirmada desde o dia 2, né, publicada. E agora o Tribunal Regional Eleitoral, ele confirmou essa data. Essa eleição vai ser realizada através de voto direto e os eleitores com título regularizado, eles vão poder participar do pleito. Segundo a resolução, as convenções partidárias para a escolha de candidatos e a formação de coligações poderão ser realizadas até o próximo domingo. Já o registro das candidaturas junto à Justiça Eleitoral deve ocorrer até às 7 da noite do próximo dia 20 de maio e a partir do dia seguinte já está permitida legalmente a propaganda eleitoral de maneira geral no rádio e na televisão. Essa data é só a partir de 3 de junho. A nova eleição em Roraima foi convocada após a cassação da chapa vencedora da eleição de 2022, formada pelo Antônio Denário, do Republicanos, e o Edilson Damião, do União Brasil. Em abril deste ano, o Tribunal Superior Eleitoral confirmou a decisão do TRE de Roraima, que apontou abuso de poder político e econômico durante a campanha eleitoral de 2022. Mas como o Denário já havia renunciado ao cargo de governador de Roraima para concorrer a um cargo no Senado em março passado, ele se tornou inelegível agora por 8 anos, enquanto o Damião, que tinha assumido o cargo no lugar dele, teve o mandato cassado. Com o cargo vago, faltando cerca de 6 meses para o encerramento do mandato, o TSE determinou a realização dessas eleições diretas. E desde o último dia 30 de abril, o presidente da Assembleia Legislativa de Roraima, o Saudade Sampaio, do Republicanos, foi quem assumiu interinamente o cargo de governador do estado de Roraima. Volto com você, Daniel.
0: Muito obrigado pelas informações, Madison Euler. Daqui a pouco volta com mais informações sobre outros assuntos. Meio-dia e 24. A gente fala agora sobre o tradicional Bembé do Mercado, o maior candomblé de rua do mundo, que completa 137 anos, agora em 2026, evento que segue até domingo com uma programação que reúne atos religiosos, apresentações culturais. Vamos aos detalhes então do evento com Beatriz Bulhões, da Rádio Educadora de Salvador, emissora da Rede Nacional de Comunicação Pública.
5: O tradicional Bembé do Mercado terá mais uma edição nesta quarta-feira. A programação se intensifica em Santo Amaro, com rituais, xirês, cerimônias públicas e atividades culturais que se estendem até o dia 17 de maio. Entre os rituais mais aguardados estão a lavagem do busto de João de Obá e a entrega de presentes a Iemanjá e Oxum, como explica a Iaebé do Bembé, Ana Rita Machado, professora da UNEB e considerada mãe do mercado.
6: A parte que já está sendo feita, que já começou a ser feita mais ou menos 8 ou 15 dias antes, que é a parte mais sigilosa, que é a coisa mais interna do candomblé, e a parte que é pública, que a gente faz e que começa com a alvorada, que é chamando as pessoas para irem para o mercado. E depois da alvorada, a gente faz a liturgia de consagração do barracão, onde vai acontecer o xirê do Bembé. E mais significativo é o próprio candomblé, que é o xirê que acontece 3 dias. Vai acontecer dia 13, dia 14, dia 16, que é quando chega o presente principal no mercado, e dia 17, que é no domingo, quando o presente sai do mercado e vai para ser entregue em Iemanjá e Oxum na praia de Itapema.
5: Considerado o maior candomblé de rua do mundo, O evento se estabelece anualmente como patrimônio vivo ancestral, reunindo comunidades de terreiros, lideranças religiosas, artistas e pesquisadores. Fundado em 1889 pelo babalorixá João de Obá, o Bembé surgiu como um ato de celebração pela abolição da escravidão no Brasil.

0: Brasil, um ano depois da assinatura da Lei Áurea.
1: E do ponto de vista religioso, o que é que as pessoas de matriz africana pedem? A fortuna no sentido amplo, que é a saúde, é a prosperidade, é a possibilidade daquelas pessoas terem uma vida mais respeitosa, com mais acesso e dignidade. É isso que a gente pede no Bembé.
0: O Bembé do Mercado é reconhecido como patrimônio imaterial da Bahia desde 2012 e patrimônio cultural do Brasil desde 2019, além de estar em processo de candidatura para o reconhecimento como patrimônio da humanidade pela Unesco. A lavagem do busto de João de Obá já aconteceu às 5 da manhã, com o xirê de abertura em honra a Xangô programado para ainda hoje, às 8 da noite. Da Rádio Educadora de Salvador, Beatriz Bulhões.
2: E olha só que legal, a Associação Brasileira de Críticos de Cinema atualizou a lista dos 100 filmes brasileiros considerados essenciais para a história do nosso grande cinema nacional. Madson Euler está de volta e conta tudo para a gente, né, Madson?
3: Isso mesmo, Daniel. A Associação Brasileira de Críticos de Cinema, a Abracine, ela tem 15 anos de existência e reúne aí mais de 180 críticos de cinema de todo o Brasil e publicou a primeira versão dessa lista em 2015. Na época também foi lançado um livro detalhando as escolhas das obras. E nessa nova atualização, a Abracine reforça que essa seleção não representa necessariamente os melhores filmes, mas sim aqueles considerados essenciais para a cinematografia brasileira, além de incluir filmes lançados no período de 2016 a 2026, como Ainda Estou Aqui de Walter Salles, As Boas Maneiras da Juliana Rojas e do Marco Dutra, essa nova lista também apresenta maior diversidade, ampliando o número de filmes dirigidos por mulheres e negros. A radiografia dessa produção audiovisual brasileira atualizada cita obras da década de 1930 até os dias atuais, começando pelo filme Limite, do cineasta Mário Peixoto, que foi lançado em 1931, passando por Macunaíma, de Joaquim Pedro de Andrade, produzido já no final da década de 60, encerrando com Agente Secreto, do Kleber Mendonça, como título mais recente. Os 100 títulos estão disponíveis no site da Abracine, abracine.org, e até o final do ano deve ser lançado um livro contemplando aí todos os títulos com críticas. Volto com você, Gabriel. Daniel.
2: Uma boa lista de filmes para assistir, né, Madson? Muitíssimo obrigado pelas informações. Meio-dia e 29 em Brasília. O Repórter Nacional fica por aqui com trabalhos técnicos hoje de Graciara Farias aqui ao meu lado. Obrigado pelo seu trabalho, Graci. Confira lá todas as nossas reportagens no site da Rádio Agência. E uma ótima tarde para você. Tchau.
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10: Olá, olá, muito boa tarde para você que está ligadinho com a gente. Nacional Brasília 96,1, aqui sempre destacando o que há de melhor que rola aí pela nossa cidade, em cultura, arte, para você aproveitar tudinho. Aqui com as dicas da nossa agenda cultural e também o nosso bate-papo, a nossa entrevista. O programa tem a produção da Denise Oliveira, mesa de som José Lins. Lembrando a você os contatos para você divulgar aqui o seu trabalho. Mandar seu release, mandar informação sobre o seu projeto, o seu trabalho. 99657-2138, espaçoarte@ebc.com.br. Casa Baco do Shopping Casa Parque recebe o primeiro festival de gastronomia.

E cultura serratense. O evento tem entrada aberta aí para todo o público, reúne gastronomia, música, dança, oficinas, numa programação bastante diversa, acessível a todos. Daqui a pouco a gente fala mais a respeito desse assunto no nosso bate-papo, na nossa entrevista. Vamos começar o programa aqui com uma dica da nossa agenda cultural. Sexta-feira, a cantora Ellen Oléria apresenta o tributo à Jovelina Pérola Negra e à Clementina de Jesus. É no Clube do Choro, a partir das 20h30 da noite. Então, para dar o tema, a gente vai ouvir, começar o programa com Ellen Oléria, Afrofuturo.

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1: Tá aí, depois de curtir o som da Ellen Oléria abrindo aqui o nosso programa com a música Afrofuturo, a gente vai falar aqui na nossa agenda do projeto Muta, que está com inscrições abertas até sexta-feira para selecionar trabalhos de artistas visuais, preferencialmente moradores de regiões administrativas fora do plano piloto. Os detalhes através do @mutadf. E a gente vai ao convite do artista Gu Dacey.
2: Olá, tudo bem? Eu sou Gu Dacey, artista visual e curador da Muta 2026, um projeto que celebra a criatividade do DF e região. Nesta edição, estamos com o tema curatorial do Plano à Invenção, que enaltece as produções e vivências que estão descentralizando a nossa cultura. Estamos buscando projetos que tensionam as ideias de mobilidade e pertencimento. Então, se você se reconhece e trabalha com artes visuais, design, moda e manualidades, fica o convite para a inscrição na nossa mostra até o dia 15 de maio.
1: Acontece amanhã o Baile da Massa, no Espaço Cult, que fica na 716 Norte. Quem convida é o cantor e compositor Moria.
3: Olá, ouvintes da Rádio Nacional. Aqui quem fala é Moria. Vim aqui hoje convidar vocês pro Baile da Massa. A gente acabou de lançar A Massa é Massa. E agora vamos fazer esse baile. É uma noite para dançar bastante, uma noite para celebrar a música brasileira e a música brasiliense. Segue aí no Instagram para mais notícias. E vamos nessa. Quinta-feira, espero vocês.
1: Olha, últimos dias da instalação Brasília Cerrado, uma ode à seca, concebida pelas arquitetas Gabriela Bilar e Mariana Siqueira. Uma homenagem à seca no Cerrado. E um convite também para observar a paisagem ao nosso redor, com toda a potência estética e cultural do bioma que deu origem à nossa capital. Está em cartaz até domingo, de meio-dia às 8 horas da noite, na Praça Central do Brasília Shopping, com entrada gratuita.
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1: Esse é o som do grupo Pé de Cerrado, Cultura Candanga, e a gente vai falar de um evento que reúne também a nossa cultura candanga por meio das atrações que vão passar por lá. Como eu destaquei no comecinho do programa, a gente fala hoje aqui na nossa entrevista da Casa Baco, do Shopping Casa Parque, que vai receber o primeiro Festival de Gastronomia e Cultura Serratense, ou seja, do Cerrado. E quem está aqui para conversar com a gente é a Tati dos Anjos. Ela é produtora cultural e idealizadora. Tudo bem, Tati? Boa tarde, seja bem-vinda.
2: Tudo bem, boa tarde.
1: E o Bruno Ribeiro está aqui também. O Bruno é cantor, compositor, violonista, e ele é integrante do grupo Pé de Cerrado, que a gente fez esse Sobe o Som aí com a banda para curtir um pouco desse clima do nosso Cerrado, que é traduzido pela banda, né? A banda Pé de Cerrado. Seja bem-vindo à Rádio Nacional, Bruno. Boa tarde.
3: Obrigado, boa tarde.
1: Maravilha. Ô Tati, conta pra gente sobre a programação e a proposta, né, desse evento, que é o primeiro festival de gastronomia e cultura serratense.
2: Exatamente, a gente está aí na produção do primeiro festival, a nossa programação está bem extensa, iniciando às 14 horas com a oficina de pizza para as crianças.
1: Sábado, né?
2: Nesse sábado, dia 16 de maio, lá no jardim do Casa Parque, né? Juntamente com a Casa Baco.
1: O jardim é a parte externa ali mesmo, de frente? Não.
2: Exatamente, aquele jardim, que é um jardim, entendi, até que tem projetistas, paisagistas maravilhosos, então é um espaço bem agradável, ao ar livre.
1: Amplo, né?
2: Bem amplo, e a gente está com essa programação aí incrível para receber todos.
1: Que legal, você falava, começa às 14h, vamos dar um panorama sobre o que as pessoas vão encontrar por lá?
2: Sim, às 14h a gente começa com uma oficina de pizza, que é uma pizza que a Casa Baco lançou ano passado, que é a Serratense. Uhum. Essa pizza tem ingredientes do Cerrado, levam pralinê da comunidade Calunga, né, o pralinê de gergelim. Também tem o pesto de castanha do Baru nos componentes dessa pizza. E todas as crianças, né, inscritas vão poder participar dessa oficina. Aí a gente segue depois com uma oficina do Senac, que está em parceria com a gente no evento, realizando a carbonara com uma linguiça artesanal
1: Meu
2: e piqui.
1: Deus, opa, olha aí.
2: Gente, é tudo de graça.
1: Esse horário agora, hein?
2: Na hora do almoço. E aí a gente depois segue com a catira, que é uma dança tradicional goiana.
1: Sim.
2: Né? O pessoal do Divino Pai Eterno está vindo para realizar tanto a oficina quanto uma apresentação de catira também.
1: Oh, que legal. Só abrindo um parênteses antes sobre a culinária.
2: Sim.
1: A conexão com o evento é exatamente esses elementos de pratos universais, vamos dizer assim, um carbonara, uma pizza, mas que traz esse toque especial de culturas aqui do Cerrado, né?
2: Exatamente.
1: E alimentos e temperos.
2: Temperos. A gente está trazendo esses ingredientes do Cerrado para trazer um pouquinho mais da nossa cultura para perto, né? Do brasiliense, que eu digo hoje que eu não sou brasiliense, eu sou serratense.
1: Sim, quem está aqui nessa região. Que horas que o pessoal do Catira vai estar entrando mais ou menos lá?
2: Ó, Catira às 16 horas.
1: 16.
2: Depois a gente segue às 17 horas com uma oficina de dança do Oeste Africano com o Nanã. Depois teremos o evento principal, que é uma tachada goiana. Então, na presença do chefe Gil Guimarães, Júlia Almeida e o chefe Léo Ramu, a gente vai fazer uma tachada, que é um prato típico goiano, feita num tacho de cobre.
1: Sim.
2: Então, depois todo mundo vai poder provar e experimentar da tachada também.
1: Olha aí, rapaz. Bom demais, hein?
2: Aí a gente segue com o show Quarteto da Nanã, que vai tocar sambas de terreiro.
1: Uhum.
2: Vamos ter o DJ Psalohat, que está vindo diretamente da Chapada dos Veadeiros para tocar Brasilidades. E depois nosso grupo maravilhoso aí, convidado, que é o Pé de Cerrado.
1: O grupo Pé de Cerrado, que tem Cerrado até no nome, exatamente, porque tem essa, na sua letra, como a gente ouviu um trechinho dessa que a gente abriu aí a nossa entrevista, para cantar as belezas naturais, a cultura desse ambiente que nos cerca. Bruno, é isso mesmo, né? A identidade do grupo está completamente conectado com o bioma Cerrado, né?
3: Sim, nossas músicas elas têm essa proposta de trazer a brasilidade, a regionalidade, mas também enfatizando e valorizando, né, o que temos no Cerrado. Em algum disco passado nós tocamos Catira, né, que faz essa homenagem singela a esse cerrado tão rico. E esse cerrado também que é povoado de várias culturas, várias manifestações, que está muito presente no nosso trabalho, né? Esse
1: Sim.
3: caldeirão de riquezas que é o Brasil.
1: Que é interessante porque quando a gente fala de Brasília e de identidade, é uma identidade que obviamente está sendo construída, sempre vai estar, mas que tem já essa identidade, ou seja, é próprio, né? O sotaque, o prato, a comida, mas é Nordeste, é Goiás, é Minas Gerais, é Norte. Não, é Brasília e região, né? É essa identidade própria.
3: Exato.
1: Né?
3: É o que a gente absorve das culturas, né? E é que a gente. A nossa linguagem também. É uma honra, assim, a gente, com 27 anos de trabalho, né? Tá podendo participar
1: 27 anos?
3: 27 anos.
1: Puxa,
3: fazendo esse, né, esse ano. Então a gente está muito feliz de contemplar várias culturas que formaram Brasília também. Está em meio a esse festival, que é uma proposta muito legal também, né? De gastronomia, que é mega cultural. E a identidade é isso, né?
1: Sim.
3: Essa composição múltipla.
1: Maravilha. Aliás, o grupo Pé de Cerrado, até a Denise está me informando aqui, vocês são um trabalho novo.
3: Exato.
1: É, fala um pouquinho desse trabalho novo aí do grupo.
3: Pois é, Florescer é um trabalho feito com grande carinho, com muita dedicação, com muitos artistas serratenses, né? Tabata Lorena, Liris Catarina, temos o grupo Funiô também.
1: Que legal.
3: E tocando Coco de Coré, Caboclinho, Ciranda, Boi. Então, é um pouco também do trabalho que a gente já faz nos outros,
1: fazendo, né?
3: Nos outros álbuns, né? Que é trazer essa multicultura, né? E a nossa leitura, a nossa ideia, a nossa percepção do que é isso através das nossas composições.
1: Ô Bruno, eu sei que você acabou de falar, né? Tanto tempo de estrada aí do grupo. Como que o grupo busca essa diversidade? É feita uma pesquisa lá no início sobre esses ritmos, sobre de onde eles vêm? Como é que esses elementos todos chegam até o grupo e se transformam, por exemplo, numa música?
3: Sim, a gênese do grupo, ela veio do teatro, de uma peça de Ariano Suassuna, que já recomendava dentro
1: Sim.
3: da peça vários ritmos para serem tocados.
1: Uhum.
3: E do teatro, o Pablo Ravi, ele trouxe essa ideia para musicalização, né? Para música, teatro e o combo todo. Então, para a gente, assim, é interessante a pergunta, porque no contexto de hoje a gente tem um projeto que a gente viaja, né, para o Pará, para várias regiões. Então, por exemplo, no Pará nós tivemos uma integração lá com o pessoal do Carimbó e já está no
1: Legal.
3: Nosso CD. Então, nas nossas viagens,
1: vocês vão
3: nos
1: agregando.
3: Exatamente, esse intercâmbio é o que nos alimenta, né, que nos dá o combustível para continuar compondo.
1: Vamos tocar a música que dá nome ao álbum, é Florescer. Fala um pouquinho dela, composição, de quem é.
3: Sim, a Florescer é a composição do Pablo Ravi. É a música que eu falei que tem a participação especial, né, da Tabata Lorena, da Liris Catarina.
1: Uhum.
3: E é uma saudação ao sagrado feminino, né, ao que o mundo precisa enxergar, digamos, com mais delicadeza, com mais sutileza, menos agressividade. E impõe também um ritmo para a gente ficar despertos no sentido de mudança, do que podemos mudar. Então, isso é Florescer.
0: Vem surgindo a

Esse é o grupo Pé de Cerrado, a música Florescer, música que dá nome ao mais recente álbum, novíssimo aí do grupo, que a partir agora desse álbum, Pé na Estrada, Bruno.

0: Exato, agora estamos. Exato, agora é o intercâmbio cultural, né? Florescendo nossas músicas nos lugares, também recebendo inspirações para outras composições. Esse é o nosso intuito, né? E temos vários destinos aí: Itacoaruçu, Tocantins, né? Alter, já passamos por
1: Certo.
0: Fortaleza, então a caravana está bem
1: Oh,
0: próspera.
1: que legal. Mas o próximo encontro aí com o grupo Pé de Cerrado, Tati, é sábado agora.
2: Sábado agora.
1: Sábado, todo mundo lá presente, marcando lá a presença no primeiro Festival de Gastronomia e Cultura Cerrateña. Olha que legal. Você vai ter boa música com excelente culinária, excelente comida, né?
2: Gastronomia, dança, música, tudo reunido em um único dia aí para a população tá
1: Ô,
2: curtindo.
1: Tati, como surgiu a ideia desse projeto aí, você como produtora, idealizadora? Como é que foi qual foi a sementinha para criar esse projeto?
2: Eu já tenho um trabalho de curadoria musical junto à Casa Baco, né? A Casa Baco abriu as portas para a gente realizar o festival do Casa Baco Music. Então, esse é o quarto ano que eu estou realizando essa curadoria. Mais de 250 músicos todo ano passam por lá, né?
1: Sim.
2: Entre músicos da música brasileira, do jazz, do choro. Então, eu tive essa ideia junto com o Gil Guimarães, né? Fiz o convite para o Gil para a gente reunir os dois. E a gente teve essa aprovação no projeto do Fundo de Apoio à Cultura, que está podendo proporcionar também
1: Tá.
2: essa reunião de tanta cultura junto.
1: Esse processo de curadoria, como é que faz? É a partir do que o pessoal manda para vocês, o pessoal das bandas, os artistas, como é que você faz esse. Como é que é o seu olhar sobre, né, os músicos lá convidados para o
2: É, sempre
1: festival?
2: assim, no início a gente que vai atrás dos músicos, né? Depois que o festival
1: O
2: fica
1: projeto começa a ficar
2: famoso, fica
1: famoso.
2: legal. Então,
1: Aí.
2: e eu tenho também muita amizade, assim, pessoal com a galera da música, né? Eu
1: Certo.
2: sou aquela produtora que anda com os músicos, então eu gosto do pessoal, gosto
1: Sim.
2: das piadas, de escutar sobre teoria musical, às vezes, né? Tá ali no meio das conversas. Então, hoje a gente. E sempre tem um pessoal novo também, a gente dando oportunidade para pessoas que estão pintando aí no número
1: Sim.
2: no meio da música e precisam de um espaço,
1: É
2: né?
1: interessante que essa vivência, e aí eu falo também, imagino, né, para os músicos, né? Você pode falar mais sobre, Bruno. Das piadas, do bate-papo, às vezes até de algumas rusgas ali pós-show. É a partir dessas interações informais e naturais que talvez surjam mais ideias, sendo que você, bom, vamos fazer uma reunião aqui às 2 da tarde para a gente discutir o novo álbum, sei lá o quê. E aquela coisa formal, às vezes não pintam, imagino, ideias, insights que você tem quando está rolando um bate-papo de boa ali, todo mundo, né, dando risada, talvez, né?
0: Sim, Marcelo, a criatividade ela vem muito também, né, do conviver, do cotidiano, de algumas situações que o grupo, né, vive junto, e para a gente vai ser uma grande honra e um prazer estar num festival tão legal, né, que vai promover muitas oficinas. Nós estaremos também com essa proposta, né, de trazer o público para junto, né, para entender um pouco mais o grupo. Para quem não conhece, teremos também circo, carimbó, tudo que está saindo do forno quentinho aí, a gente vai estar
1: Vocês vão apresentar
0: proporcionando
1: lá.
0: para integrar e para fazer jus e para honrar esse festival tão
1: Ô, Tati,
0: legal.
1: para as oficinas tem que se inscrever antes? Como é que é?
2: As inscrições elas estão abertas na plataforma do Clapin e também no nosso site, que é o www.festivalserratense.com.br.
1: Festivalserratense.com.br. Para o público, qual é? Tem faixa etária? Qual é o público para as oficinas lá de pizza e da carbonara, por exemplo?
2: De pizza é de 5 a 12 anos e as famílias podem permanecer no local e
1: Tá.
2: participar do restante das
1: Quero saber se pode
2: atividades.
1: degustar.
2: Pode degustar. A entrada é totalmente gratuita,
1: Olha que
2: mesmo
1: legal.
2: com a pré-inscrição. É, também as oficinas são gratuitas, tá? Então, todas as nossas atividades, toda a família pode participar,
1: De
2: pode
1: novo, gente,
2: curtir.
1: eu vou pedir, Tati, que você repita aí essa programação, mas só reiterando para você que está ouvindo, a inscrição prévia e gratuita é feita para quem for participar das oficinas. Para o evento em geral, inclusive prestigiando lá o Pé de Cerrado, aberto ao público, 0800 o ingresso. É isso?
2: Totalmente aberto ao público. A gente também terá uma feirinha de produtores, de produtos legal. Do Cerrado.

0: expostos e à venda também. Então, quem quiser e precisar e abastecer
1: A cozinha
0: a
1: já vai lá,
0: cozinha,
1: já vai com a
0: né?
1: sacola
0: E
1: fazer compra.
0: é isso, já pode fazer compras, a gente vai ter kombucha, a gente vai ter vários produtores, né? Que são representantes das nossas comunidades, remanescentes, dos calungas também, com
1: Que
0: esses
1: legal.
0: produtos aí. Vai ser muito legal.
1: Sábado, 16, as oficinas começam a que horas?
0: As oficinas começam às 14 horas, primeira
1: Tá.
0: oficina infantil, tá? É, das 14 às 15 horas. Depois a gente tem a oficina do Senac, já com a carbonara, com piqui. Na sequência, 16 horas, a catira, que é para todas as idades, tá? 17 horas também a oficina de ritmos e dança do Oeste Africano. 18 horas, nossa taxada goiana.
1: Eita, coisa boa.
0: Depois o Murilo Grossi vai fazer a nossa abertura do festival, é um dos convidados. E na sequência, show da Nanã, o DJ Psalo Hatch às 20 horas e às 20h30, Pé de
1: Pé de cerrado.
0: Cerrado entra com a gente com muitas brincadeiras também, né?
2: Sim.
1: Ô Bruno, muito obrigado pela sua visita aqui. Bruno Ribeiro, cantor, compositor, um dos fundadores aí do grupo Pé de Cerrado, tem 27 anos de história. Valeu demais, obrigado pela visita, viu?
2: Eu que agradeço, gente.
1: E Tati dos Anjos, muito obrigado também pela sua visita aqui nos estúdios. Parabéns pelo evento aí, que eu tenho certeza vai ser sucesso lá.
0: Vamos lá, gente. Obrigada.
1: É, Festival Serratense, o site? Peraí.
0: festivalserratense.com.br.
1: Isso, festivalserratense.com.br para outras informações e inscrição lá para as oficinas. Mais uma vez, obrigado a vocês pela visita. Estamos encerrando aqui o nosso programa para voltar amanhã, meio-dia e meia. Vamos fechar aqui com o grupo Pé de Cerrado e a música Salve Rainha.

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1: Muito boa tarde a você, ouvindo o Nacional em todo o Brasil. Você acompanha a gente também pela internet, radios.ebc.com.br e ainda pelo nosso aplicativo Rádios EBC. Gilberto Gil, vamos fugir.

Lenine, a rede dele, Lula Queiroga, antes Dona Ivone Lara e Maria Bethânia, da Dona Ivone Lara e Delcio Carvalho, Sonho Meu. Gilberto Gil, dele e Liminha, Vamos Fugir. Rádio Nacional. 1h15, Leila Pinheiro, Serra do Luar.

0: Muito bem, ouvimos Beth Carvalho cantando o sucesso do Cartola, O Mundo é um Moinho, e antes Skank, de Samuel Rosa e Hernando Reis, Esquecimento. Leila Pinheiro, de Walter Franco, Serra do Luar.
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0: 1h27, agora tem Dalto, Espelhos d'Água.

0: Zé Ramalho cantou o galope rasante, composição do próprio Zé Ramalho. Antes, João Bosco, Se Você Jurar, de Ismael Silva, Newton Bastos e Francisco Alves. E Maria Rita, de Gilberto Gil, Ladeira da Preguiça.
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0: Marisa Monte, O Bonde do Dom.

chamado Alegre Menina. Marisa Monte, de Carlinhos Brau, Marisa Monte e Arnaldo Antunes, o bonde do Dom. 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Milton Nascimento, Brejo da Cruz, na sequência Lulu Santos, Toda Forma de Amor.

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1: Agora são 2 horas em Brasília. Olá, muito boa tarde. Eu sou Daniel Ito e este é o Nacional Notícias com um destaque do momento. A gente volta a falar, depois de um tempo aí, na morte do cachorro Orelha, aquele caso que mobilizou aí muita gente em todo o país, né, em janeiro desse ano. E aí, 4 meses depois, olha, um laudo revela que o cachorro não foi morto por adolescentes, viu? Orelha tinha uma doença grave. E aí, diante disso, o Ministério Público pediu o arquivamento desse caso. Sayonara Moreno está aqui comigo com os detalhes dessa história. Sayô, boa tarde para você.
2: Oi, Daniel, boa tarde para você e para quem acompanha a gente. Pois é, pedido aí do Ministério Público de Santa Catarina, que fez as análises, né, depois do laudo da Polícia Científica, que já comprovava, então, o Ministério Público de Santa Catarina também constatou. O descompasso temporal nas imagens confirma que a morte do cão Orelha, que a gente sabe depois acabou passando por uma eutanásia, infelizmente, está ligada a uma condição grave e pré-existente e não a uma agressão, Daniel. Segundo as imagens de câmera de segurança analisadas, o período em que os adolescentes, né, que teriam supostamente agredido o animal, estiveram nas imediações do deck da praia, o cão Orelha estava a 600 metros de distância dos rapazes. Também foi identificado que o animal não estava sequer debilitado, mesmo uma hora depois ali das supostas agressões. Foi, inclusive, feita uma exumação no corpo do cachorro. O laudo veterinário aponta que não foram encontradas fraturas nem lesões compatíveis com a ação humana. Então, as versões que sustentaram ali as acusações contra o grupo de adolescentes surgiram, segundo o Ministério Público do Estado, de comentários de terceiros, boatos e conteúdos divulgados em redes sociais. A difusão dessas narrativas aí de que teriam sido os meninos para o Ministério Público de Santa Catarina acabou criando ali a ideia de que os adolescentes foram autores de agressões, o que acabou ali direcionando a investigação a partir de suposições e afastando outras linhas investigativas.
1: É, histórias de redes sociais, conclusões precipitadas, né? Então é importante fazer jus aí, fazer justiça aos adolescentes que, segundo os laudos, então, não agrediram, não foram

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1: Agora são 2 horas e 3 minutos. Maria Bethânia, Caminho das Índias.

Tiago York, Sorte, música de Ronaldo Bastos e Celso Fonseca. Maria Gadu do Caetano Veloso, Oração ao Tempo, Simoninha e João Sabiá, Meninas do Leblon, música de Wilson Simoninha. 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Aqui na Rádio Nacional, Alice Caymmi dela, Tudo Que For Leve.

0: Jorge Benjor, salve simpatia. Marcos Vale, disfarça e vem dele. Ronaldo Bastos, Cássia Heller de Frejá e Cazuza, malandragem.
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0: 12h43, Belchior, comentário a respeito de John.

0: Grupo 14 Bis de Venturini e Márcio Borges, Linda Juventude. Grupo Acor do Som, Abri a Porta, música do Gilberto Gil e Dominguinhos. Belchior, dele, comentário a respeito de John.
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0: Alexandre Gruves, Olhos Azuis.

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1: Agora são 3 horas em Brasília. Muito boa tarde, eu sou Daniel Ito e este é o Nacional Notícias com um destaque do momento. Olha, a diretoria colegiada da Anvisa está reunida neste momento para analisar o recurso apresentado pela IP, depois que, lembrando, né, a agência reguladora recomendou a suspensão do uso de alguns produtos dessa marca. Sayonara Moreno está aqui ao meu lado, ela que acompanha a reunião da Anvisa e o assunto e traz os detalhes para a gente ao vivo. Muito boa tarde, Sayo.
2: Oi, Daniel, boa tarde. Pois é, a diretoria colegiada está reunida neste momento julgando, analisando, na verdade, esse chamado recurso suspensivo, né, que a IP entrou com ele na última sexta-feira, um dia, inclusive, depois de publicada aquela resolução da Anvisa que a gente deu aqui na Rádio Nacional, uhum, com alerta de risco de contaminação de 3 tipos de produtos de limpeza da marca.
1: Certo.
2: A medida, então, considera, na época, né, da semana passada, considera o risco de contaminação por micro-organismos que causam mal à saúde nos produtos detergentes de louça, sabão líquido de roupas e desinfetantes, somente aqueles com o número de lote terminado em 1.
1: Certo.
2: Depois disso, então, Daniel, já ontem mesmo a própria Anvisa chegou a receber representantes da fábrica onde foram feitas as inspeções em Amparo, no interior de São Paulo. Nesse encontro, que foi aqui em Brasília, o grupo apresentou ações, detalhou-lhe para a Anvisa o que está sendo feito para corrigir justamente as linhas de fabricação dos produtos, o que está sendo feito para atender todas as 239 exigências da agência reguladora.
1: Perfeito.
2: Então, na época que a Anvisa suspendeu o uso desses lotes com final 1 desses produtos da IP, a IP chegou a informar que os produtos em questão são seguros, não representam qualquer risco ao consumidor, com base em testes, e ainda na nota explicou que mantém diálogo com a Anvisa e busca reverter a decisão. Essa é a tentativa de reverter, por isso entrou com esse chamado recurso suspensivo que está sendo analisado agora pela Anvisa.
1: É o que está sendo analisado agora pela diretoria, mas a suspensão continua vigorando, né, Sayonara?
2: A Anvisa recomenda ficar realmente sem utilizar esses produtos até uma segunda decisão.
1: Perfeito. Muitíssimo obrigado, Sayonara, pelas informações aqui na Rádio Nacional. 3 horas e 2 minutos. Esse foi o Nacional Notícias. Próxima edição às 4 horas.
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2: O Rádio Memória visita o acervo da Rádio Nacional do Rio de Janeiro para recordar como o futebol faz parte da história dessa emissora, que completa 90 anos. As fortes emoções do futebol, transmitidas, claro, pelo rádio, ajudaram a formar, inclusive, a identidade brasileira. E para contar um pouco dessa história, nós vamos receber hoje dois grandes comentaristas, dois grandes radialistas. À minha esquerda, Heraldo Leite, seja bem-vindo, coisa boa recebê-lo aqui.
3: Muito obrigado, Dylan, pelo convite. É sempre um prazer estar aqui de volta à Rádio Nacional, onde eu comecei minha carreira profissional em 1977 e onde eu forjei o meu espírito, a minha formação foi toda por aqui. E conviver com essas coisas todas que o esporte nos proporciona, o futebol principalmente, porque aqui está a essência, né, do nosso povo, o futebol e a Rádio Nacional.
2: Nós vamos contar com você para contar um pouquinho dessa história aqui já já. Valdir Luiz, coisa boa revê-lo. Tivemos oportunidade de estar juntos aqui na programação da nossa Rádio Nacional. Nos deixou recentemente para seguir, inclusive, em outros projetos, depois dessa contribuição imensa. Prazer revê-lo.
4: Ô, Dino, é sempre bom te rever. Prazer muito grande voltar aqui à Rádio Nacional, depois de 39 anos trabalhando aqui. E para falar de futebol, para conversar com o Heraldo, que é um grande amigo também, uma referência para mim no rádio. Então, é muito bom estar com você, estar com o Heraldo, para falar de futebol e estar aqui na Rádio Nacional mais uma vez.
2: Vou começar pelo Heraldo, ele chegou primeiro aqui na Rádio Nacional, já disse aqui a data para a gente, 1977, você chegou para fazer parte de uma equipe que à época era chamada de equipe jovem e que trouxe várias mudanças interessantes para o rádio, para as transmissões esportivas, Heraldo?
3: É verdade, Dylan, foi quando o garotinho José Carlos Araújo, né, que era segundo narrador na Rádio Globo, foi chamado para um projeto para mudar a linguagem das transmissões esportivas. Era um linguajar bem antigo, né? Bem arraigado às tradições do rádio, do povo. E eles, o garotinho que trouxe o Luiz Mendes para ser o comentarista, trouxe o Deni Menezes para ser o seu repórter e trouxe o Washington Rodrigues, que naquele momento estava sem veículo, para formar uma equipe com o chamado futebol da moda, que era o futebol da linguagem jovem, da linguagem mais próxima do torcedor, chamando bola de bola e não de pelota, nem balão de couro, essas coisas, adequando ao aspecto do povo, como o povo se comportava em relação ao futebol, a linguagem própria, né? E foi nessa equipe que eu surgi, o estudante de comunicação da UFRJ, estava no segundo período, ainda terceiro período, e pedi uma oportunidade, falei, é nessa que eu quero entrar, né? Se é linguagem jovem, estou aí, né? sou da própria. E aí o garotinho me deu a oportunidade, eu vim para cobrir o Vasco durante 3 meses como experiência e fiquei o resto da vida. Então foi aqui com o garotinho que apareceu a minha grande oportunidade.
2: Muito legal. Valdir, a gente vai querer saber também da sua história, mas quero aproveitar a fala do Heraldo, esse passe que ele deu aqui, para a gente falar sobre as linguagens, porque naquele momento uma grande transformação acontecia nas linguagens. Você não vai mais falar goleiro, você vai falar guarda-rede. Mas essas transformações, elas continuam. E, às vezes, a gente fica se perguntando se tem ou se não tem exagero. Eu sei que você gosta, por exemplo, da história do jogador que pisa na área.
4: Não, eu não gosto. Não gosto. Eu sou da linguagem da geração Heraldo Garotinho, que criou bola. Esse negócio não é mais balão de couro. Não, é bola. Pisar na área, o goleiro é o único que pisa na área sempre. Me incomoda algumas coisas. Volância, pisar na área, espetado pela esquerda. Entendeu?
2: Espetado pela direita,
4: esquerda. Eu já vi. O cara está espetado ali do lado
2: esquerdo. Era ponta de lança lá atrás, que virou ponta hoje.
4: Virou ponta, então. E entendeu essas coisas?
3: Quiseram transformar o ponta direita, ponta esquerda, em extremo.
4: Extremo.
3: Extremo, não é a mesma coisa, né?
4: Volância, entendeu? São termos que o torcedor não entende. O torcedor gosta do linguajar simples. Lateral, lateral, cabeça de área, zagueira, zagueira, atacante, atacante. Pronto, simples. E goleiro é goleiro. Entendeu? E ainda coisa de todo mundo entra na área. Se você, o fulano é bom porque pisa na área.

0: dá, né?
1: Querem dizer que o jogador por mais experiente, que está mais jogado, ele tem mais minutagem. Eu digo sempre, minutagem quem tem é o meu cronômetro. Tem uma minutagem, assim, insuperável. O jogador tem mais tempo de jogo. Está mais jogado, jogou mais vezes. Por que precisa desse neologismo de inventar novos termos? Isso vem muito a reboque dessa criação dos técnicos que têm que fazer cursos da CBF para ganhar oportunidade no exterior. E aí ensinaram lá, fizeram uma cartilha cheia de novos termos, né? Um neologismo desnecessário. Minutagem, o último terço. O último terço a gente reza bem na igreja.
2: Com certeza. Então, a gente começou lá em 1977, com o Heraldo Leite. Você chegou aqui na década seguinte, Valdir.
0: Eu cheguei em 1985. Quando saíram Zé Carlos Araújo, Washington, Heraldo, Elcio Venâncio, Maurício Menezes, o Danadinho, surgiram algumas oportunidades de contratações, porque houve um desfalque em termos de repórter, principalmente que o Mendes continuou, não foi, o Denis continuou, eles só foram em 86, quando houve uma mudança na rádio, chegou o Valdir Amaral com uma equipe toda que veio da JB, e aí eu já tinha começado em 78, comecei fazendo futebol de salão na Rádio Mauá. Eu, Newton Zarani, falecido Jorge Nunes e o Garcia Júnior. Aí a Mauá montou uma equipe de esporte para fazer futebol. Aí perguntaram, você quer? Quero, claro. Estava começando, era solteiro, garoto, estava estudando. E aí me ofereceram para cobrir o Botafogo, porque era em Marechal Hermes. Ninguém queria. Falei, opa, eu quero. Morava no Meia, eu quero. E comecei a cobrir futebol com aquele time que passou a ser chamado pelo time do Camburão, que jogava o nosso companheiro Dé Mendonça.
1: Rodrigues Neto,
0: Paulo César, Mário Sérgio, a zaga era Osmar René, Rodrigues Neto, Perivaldo. Aí passei a cobrir. Aí, na Rádio Nacional, fui para a Rádio Capital. Aí, quando eu estava na Rádio Capital, surgiu essa oportunidade de vir para cá e eu entrei aqui em 85, 27 de junho de 85, na equipe que era comandada pelo Luiz Mendes. O locutor principal era o Júlio César Santana e o Dário, os dois principais, o Júlio César Santana e Dário de Paula. E os repórteres titulares eram o Deni e o Mário Silva, com a saída do Heraldo. E aí eu fui fazer, primeiramente, Fluminense. Depois cobri um curto período do Flamengo, mas cobri 20 anos o Botafogo.
2: Legal. Tem algumas mudanças que aconteceram nesse período, que a gente vai abordá-la já já, mas eu queria chegar até esse assunto trazendo uma memória do rádio. A Rádio Nacional tem aí no seu acervo muitos gols de equipes marcantes. Como é que a gente ia deixar de fora o Santos do Pelé? Então, a gente vai começar com uma narração aqui do Jorge Cury, de um gol do Pelé marcando um gol de pênalti. A gente vai ouvir um pedaço dessa transmissão e logo depois eu vou perguntar para vocês sobre mudanças que aconteceram nessa função do comentarista. Vamos ouvir o gol.
3: Ismael entrega a pelota até Zito. Zito para Pelé. Pelé dominou em cima da linha divisória do gramado. Passou por Djalma Dias. Mandou para Coutinho. Coutinho a Pelé. Pelé recebe, entrou na área. Foi deslocado. É pênalti! Pênalti indiscutível! Pênalti marcou Armando Marques.
4: Não merece qualquer discussão a decisão do árbitro. Perfeita marcação do pênalti, porque o jogador foi realmente derrubado por trás, ao meu ver, pelo jogador Ferrari, que o acompanhava mais de perto, porque havia também o Djalma Dias na jogada.
3: Vai cobrar Pelé. Prepara-se o extraordinário jogador brasileiro. 2-1 ganhando o Santos. Armando ordena. Pelé partiu para a bola, tirou. É gol! Gol do Santos! Pelé, camisa número 10. Eram decorridos exatamente 7 minutos de luta da fase derradeira. 3-1 é agora o marcador em favor da equipe que é bicampeã mundial de futebol.
2: A partida terminou 3-2 para o Santos, era Santos e Palmeiras.
0: Se você acompanhar os jogos do Cury, eu não tive esse privilégio de trabalhar com o Cury, mas, claro, ouvi muito e conheci o Cury. Ele, aqui na Nacional, na Globo não, mas ele tinha esses... O ponto entrava na deixa, no vácuo.
1: No vácuo.
0: Abriu,
1: não precisava ele chamar.
0: Não precisava ele chamar.
1: E uma coisa que chamou a atenção também, o grito de gol. O grito de gol do Cury se notabilizou no tempo de Rádio Globo, depois, por um grito muito extenso, talvez o mais extenso de todos. Né? Ele gritava gol até perder o fôlego. E nesse lance aí do Pelé, ele gritou um gol curto.
2: E aí, para a gente trazer o tema de emoções conversando com comentaristas,

0: Agradeço a camisa 8, Dali Magrão, Brasil 1, Itália 1, valeu Heraldo!
1: Valeu demais, o triple de Zico de letra em cima de Gentili, deixando o marcador italiano inteiramente tonto.
2: Essa partida ficou na memória?
3: Chega a doer, né? Chega a balançar o coração, né?
2: E tudo numa velocidade incrível, a velocidade da transmissão,
3: raciocínio,
2: o seu
3: rápido.
2: Raciocínio para achar o detalhe, um grande desafio. Muito bom. O Heraldo falou que quando termina a transmissão e deu tudo certo, tem que comemorar. Então, eu vou comemorar pelo episódio de hoje, que já foi uma vitória. A gente ganhou aqui de goleada com dois artilheiros do nosso rádio. Só tem
3: muito
2: a agradecer.
3: Obrigado, Gelo. Muito bom pela... Muito boa a tua condução também. A gente falou demais, né? A gente fala... O pessoal de rádio fala muito, cara.
2: Tinha
3: Acho que a gente
2: coisas.
3: Derrubou o teu roteiro aí até... Nada. Mas foi muito bom a tua condução, muito bacana.
2: Obrigado, um elogio como esse eu preciso levar,
3: legal,
2: né? Como um gol marcado. Muito obrigado pela conversa, prazer conhecê-lo. Valdir Luiz, que prazer revê-lo e bater esse papo contigo.
4: Muito bom estar aqui, rever os amigos e muito bom falar de futebol e te rever, sucesso para você, Dila. Foi um prazer estar aqui.
2: Prazer é o meu, aprender tanto com vocês como eu aprendi hoje. Vou contar histórias desse dia aqui também para frente, porque a nossa história da Rádio Nacional continua e a gente quer continuar escrevendo outros episódios para no futuro a gente contar para vocês no nosso Rádio Memória. Até a próxima.
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6: Oi, muito boa tarde para você, ouvinte da Rádio Nacional. Hoje, dia 13 de maio de 2026, quarta-feira. Chegamos aqui na programação, eu, Márcia Dias, comigo, Anderson Santos, e trazendo para você, Colombina Ed Mota.

0: Feira Moderna, ouvindo Lô Borges, de Beto Guedes e Fernando Brant. Samba da Rua 8, Célia Porto, de Sérgio Duboc, Vicente Sá e Flávio Farias. E Colombina, Ed Mota, dele e Rita Lee.
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0: 3h27, fato consumado, Djavan.

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3: O projeto MUTA está com inscrições abertas até sexta-feira para selecionar trabalhos de artistas visuais, preferencialmente moradores de regiões administrativas fora do plano piloto. Detalhes através do @muta.df. E tem convite do artista Gudacei.
4: Olá, tudo bem? Eu sou Gudacei, artista visual e curador da MUTA 2026, um projeto que celebra a criatividade do DF e região. Nesta edição, estamos com o tema curatorial Do Plano à Invenção, que enaltece as produções e vivências que estão descentralizando a nossa cultura. Estamos buscando projetos que tensionam as ideias de mobilidade e pertencimento. Então, se você se reconhece e trabalha com artes visuais, design, moda e manualidades, fica o convite para a inscrição na nossa mostra até o dia 15 de maio.
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3: Muito boa tarde, agora com Alceu Valença, Tropicana.

0: Seu Jorge de Chico Buarque de Holanda Cotidiano, Joana Duarte, Débora Gurgel e Dani Gurgel, dá licença. E é o seu Valença, sucesso dele, e Vicente Barreto, Tropicana.
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0: Amanhã é dia do projeto Estação do Choro, na área externa do SESC, da 504 Sul, a partir das 6h15 da noite. A entrada é franca. O projeto promove o intercâmbio musical entre artistas do DF, do Brasil e do mundo. E nesta edição, dois convidados nacionais, expoentes em seus instrumentos. Messias Brito, no cavaquinho, e Josué Costa, no violão. Vamos ao convite de Messias Brito.
2: Convido você para uma viagem musical entre mim, você, Dominguinhos e Valdir Azevedo, nesta quinta-feira, lá no SESC da 504 Sul. Encontro com vocês no show.
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0: 3h45, não me deixe só, Vanessa da Mata.

0: Maresia, Adriana Calcanhoto, música de Paulo Machado e Antônio Cícero. Desculpe o Auê, Rita Lee, sucesso dela é Roberto de Carvalho. E Não Me Deixe Só, Vanessa da Mata.
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0: Divino, maravilhoso, fechando nossa hora, Gal Costa.

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1: Agora são 4 horas em Brasília. Boa tarde, eu sou Bianca Paiva e este é o Nacional Notícias com os destaques do momento. Um momento histórico para a nossa música. A Calçada da Fama de Hollywood vai homenagear hoje o primeiro artista nascido no Brasil. O agraciado é Paulinho da Costa, percussionista que levou o molho da Portela para os sucessos de grandes astros como Michael Jackson e Madonna. Quem conta essa história pra gente é João Barbosa.
2: O feito é histórico, pois o carioca de 77 anos será a primeira pessoa nascida no Brasil a receber a homenagem. Criada em 1960, a Calçada da Fama celebra grandes nomes do cinema, música, TV, rádio, teatro e esportes. A estrela de Paulinho ficará na Vine Street, rua da cidade de Los Angeles, na Califórnia, Estados Unidos. Paulinho da Costa desenvolveu paixão pela música desde a infância, quando batucava nas ruas de Irajá, bairro da zona norte do Rio de Janeiro, onde nasceu. Ao longo da carreira, atuou em mais de 180 álbuns, com 972 artistas diferentes e em projetos que renderam o total de 59 Grammys. Além de Billie Jean, de Michael Jackson, construiu a percussão do álbum Thriller e outras composições solo até a morte do cantor, em 2008. No hit La Isla Bonita, da rainha do pop Madonna, Paulinho ofereceu seus talentos na construção da música, participou do clipe e escolheu o nome da obra. Sua versatilidade também se estendeu ao cinema, com contribuições para trilhas sonoras de filmes vencedores do Oscar, como Dirty Dancing, Jurassic Park e A Cor Púrpura.
1: Que bacana, né? Agora são 4 horas e 2 minutos. Esse foi o Nacional Notícias. Próxima edição às 5 horas.

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1: Muito bem, estamos juntos aqui na programação local da sua Rádio Nacional. Muito prazer, eu sou Márcia Dias, vamos juntos até às 6 horas aqui na programação. Agora vamos ouvir João Bosco, Escadas da Penha.

0: Você ouviu Valmir Borges, Simonia e Max de Castro, de Jorge Benjó, Zazueira. Antes, Renato Matos, Menina do Parque, e João Bosco dele, Aldir Blanc, Escadas da Penha.
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0: Nesta sexta-feira tem o projeto Márcia Tawil o Convida, na Galeteria Beira Lago, em uma noite com músicas italianas de todos os tempos. O músico Ivo Porto faz o convite.
2: Una Serata Italiana, o grande show do grupo musicale Zingari, na Galeteria Beira Lago, em Márcia Tawil Convida, dia 15 de maio, sexta-feira, a partir das 20 horas. Te aspettiamo, é? Vou!

0: Pensando em Você, Paulinho Mosca, música dele. Samba da Benção, Mariana Leporassi, Baden Powell e Vinícius de Moraes. E Tempos Modernos, Lulu Santos.
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0: Baby do Brasil, Menino do Rio.

0: Sabor Colorido, você ouviu Geraldo Azevedo, dele Capinã, Menina do Rio, Baby do Brasil, de Caetano Veloso e Lulu Santos, Tempos Modernos.
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0: 4:33. Excelente tarde de quarta-feira para todos nós. Agora ouvindo Skank, Canção Noturna.

0: Na Menina dos Meus Olhos, ouvimos Márcia Castro e Maira Andrade, de Monsueto Menezes e Flora Matos. Dia de Feira, Quirá e Canção Noturna Skank, de Lelo Zanetti e Chico Amaral.
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0: No sábado vai acontecer a terceira edição do Festival de Blues de São Sebastião, aqui no DF. A gente confere agora o convite do músico Sadi Carmo, integrante de uma das atrações do festival, a banda brasiliense Arca Blues.
2: Salve, galera! Sadi Carmo aqui, da banda Arca Blues, convidando todos vocês para nosso show no terceiro Festival de Blues de São Sebastião, dia 16 de maio, sábado, a partir das 17 horas. O festival tá irado, teremos participações de grandes bandas, é gratuito, basta você chegar. Festival de Blues de São Sebastião, 16 de maio, a partir das 17 horas,

0: na Praça do Reggae com a banda Arca Blues. Chegue mais!
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2: 4 horas, 44 minutos. Baiana System Invisível.

0: Nada será como antes. Você ouviu Milton Nascimento, música dele, Ronaldo Baixos, antes Baiana System, de Russo, Passapuço Invisível.
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0: Daqui a pouco tem Nacional Notícias. Agora você fica com Dominguinhos para Todos, Sá Rodrigues e Guarabira, Sobradinho.

Esse teu pai viajava que só o diabo, né, Chico? Mas menino, tava em Pernambuco, tava em São Paulo, tava na Bahia. Ô, velho, viajava.

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1: Agora são 5 horas em Brasília. Boa tarde para você. Eu sou Bianca Paiva e este é o Nacional Notícias com o destaque do momento. O assunto é meio ambiente e a notícia não é boa. Os ambientes naturais do Brasil estão mais fragmentados a cada dia. Em 40 anos, a fragmentação aumentou quase 3 vezes, colocando em risco espécies vegetais e animais, de acordo com um levantamento inédito do MapBiomas divulgado hoje. Detalhes com o repórter Gabriel Brum.
2: Fragmentação é o processo em que o desmatamento divide áreas de vegetação nativa em trechos menores e isolados. Isso acontece por causa da expansão agropecuária, da urbanização ou da abertura de estradas, por exemplo. São como pequenas ilhas de vegetação em meio a plantações e cidades. Em 1986, o país tinha 2 milhões e 700 mil ilhas como essas, número que subiu para mais de 7 milhões em 2023, e trechos cada vez menores também. Uma área fragmentada está mais vulnerável à degradação e ao desaparecimento de espécies, explica o pesquisador e coordenador do módulo de degradação do MapBiomas, Demerson Consciani.
3: Quanto mais fragmentada uma área está, maior vai ser a distância entre esses fragmentos, o que vai dificultar a colonização, o compartilhamento de diversidade genética entre esses diferentes fragmentos. Então, maior é o risco de extinções locais.
2: O Pantanal e a Amazônia foram os biomas com maior aumento da fragmentação, mas Cerrado e Mata Atlântica ainda são os mais fracionados. A reversão do processo depende de duas frentes, afirma o pesquisador. Uma é de políticas públicas para barrar o desmatamento, e a outra é a restauração e criação de corredores verdes para conectar as áreas fragmentadas.
1: A gente ouviu o repórter Gabriel Brum. 5 horas e 2 minutos, esse foi o Nacional Notícias. Mais informações às 6h30 no Repórter Nacional. Até lá.
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8: Seguimos juntos aqui na programação, agora são 5 horas e 3 minutos. Céu, samba na sola.

0: Cidade Marosol, Luí Coimbra, Vento São, Litier, Samba na Sola, Céu, Dela e Aleque Ayati.
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0: Esta é para dançar. Acontece amanhã o Baile da Massa lá no Espaço Cult 716 Norte. Quem convida é o cantor e compositor Mória.
2: Olá, ouvintes da Rádio Nacional. Aqui quem fala é Mória. Vim aqui hoje convidar vocês pro Baile da Massa. A gente acabou de lançar A Massa é Massa. E agora vamos fazer esse baile. É uma noite para dançar bastante, uma noite para celebrar a música brasileira e a música brasiliense. Segue aí no Instagram para mais notícias e vamos nessa. Quinta-feira, espero vocês.

0: Na construção de meu sonho, você ouviu Márcia Tawil com João Ferreira e Jaime Ernest Dias, a música de Climério Ferreira. E vibrou seu Jorge Benjor e João Maria, Nara Leão e Chico Buarque, de Chico Buarque e Sivuca.
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0: Quebro à toa, você ouve agora Luiz Melodia.

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1: Últimos dias da instalação Brasília Cerrado, uma ode à seca, concebida pelas arquitetas Gabriela Bilar e Mariana Siqueira. Uma homenagem à seca no Cerrado e um convite para olhar novamente para a paisagem que sempre esteve ao nosso redor, com toda a potência estética e cultural do bioma que deu origem à capital federal. Disponível somente até domingo, de meio-dia até às 8 da noite, na Praça Central do Brasília Shopping. A entrada é gratuita.
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1: Seguimos agora às 5 horas e 44, ouvindo os tribalistas Velha Infância.

0: Assim Assado, Secos e Molhados, de João Ricardo. Agora só falta vocês, Zizi Posse, de Rita Lee, Luiz Sérgio Carlini e Velha Infância. Os Tribalistas, de Arnaldo Antunes, Carlinhos Brau e Marisa Monte.
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0: 5 horas e 53 minutos. Me despeço deixando você com Tereza Cristina e Grupo Semente. Já era. Na Ozete, Capitu.

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0: Muito boa noite, 18 horas desta quarta-feira, dia 13 de maio de 2026, está no ar no Mundo da Bola, o programa que tem trabalhos técnicos de Joca Sanz e a produção executiva de Luiz Ferreira e Wagner Gomes. Hoje comigo nos comentários, Rodrigo Ricardo e Brenda Balbi. E a gente começa falando sobre a Copa do Brasil. A equipe das Laranjeiras vai registrar uma entrada de aproximadamente 3 milhões de reais, o prêmio da CBF, para quem avança de fase na Copa do Brasil. Repórter Rafael Monteiro fala pra gente como foi a vitória do Fluminense sobre o Operário. Boa noite, Rafa!
1: Salve, salve, salve, salve, os amigos ligados no programa No Mundo da Bola. O Fluminense venceu o Operário por 2-1 no Maracanã e avançou às oitavas de final da Copa do Brasil. Logo após o jogo, o técnico Luiz Ubeldia foi questionado sobre a mudança de batedor de pênalti. O primeiro marcado foi por Savarino,

0: Segundo perdido por John Kennedy quando estava 2-0.
1: Sempre ponemos dois executores. Ponemos um encargado de penalti, em este caso é Savarino, e um segundo executor, que é John Kennedy. Por uma situação de que se temos dois penales, por uma situação que se Savarino não quer volver a patear o segundo penal, ter uma opção concreta, então está planificado. No se dio, terminamos sufriendo, tuvimos más chances, pero bueno, al final pasamos, que es la prioridad. Estamos en ese momento donde nos cuesta todo el doble, aún los partidos que hacemos unos 70, 80 minutos muy buenos, que justificadamente nos podemos ir, o podemos poner 3-0 en el marcador, los terminamos sufriendo. Y bueno, será el momento del semestre en donde cuando se gana se sufre. Pero aún así tenemos que ir cumpliendo los objetivos. Hoy el objetivo era pasar. Nos hubiese gustado ganar, golear y gustar. Estuvimos a un gol de que eso suceda y terminamos sufriendo. Pero bueno, pasamos, que era la prioridad.
0: Y sobre las críticas, o meu dia diz que o time está acostumado con la presión da profesión.
1: Si critican a uno, critican a otro. Estamos acostumbrados. Tenemos que hacernos fuerte como grupo, revertir la situación siempre que acontece algo malo, y nosotros enfocados en lo que tenemos que hacer y por supuesto cumpliendo los objetivos que queremos todos como grupo. Así que a seguir trabajando. No, somos profesionales, sí. Cuando digo profesionales, todos tratamos de entrenar todo. La parte mental siempre se entrena. Pensá que todos estos son profesionales que no caen del cielo, son profesionales que vienen haciendo una carrera que toca pasar por malos momentos, por buenos momentos. Entonces, un poco acostumbrado a las críticas estamos, bastante te diría. No metemos excusa, hay que seguir trabajando y tratar de ganar más aún cuando jugamos acá en el Maracaná para que toda la gente se vaya contenta.
0: O próximo aniversário do Fluminense na Copa do Brasil sairá de sorteio promovido pela CBF. O tricolor volta a campo para enfrentar o São Paulo no Maracanã pela 16ª rodada do Campeonato Brasileiro no próximo sábado. Forte abraço!
2: Valeu, um abraço para você também, Rafa. Eu tô com o Rodrigo Ricardo e Brenda Balbi. Rodrigo Ricardo, o Fluminense parece que gosta de emoção, né? Gosta de complicar o que parece estar mais fácil, né? Boa noite.
3: Boa noite, Luciana. Torcida insatisfeita, apesar da classificação, vaiou e tudo. Acho que essas vaias não são apenas pelo jogo de ontem, até porque o Fluminense começou muito bem, ampliou o placar 2-0. Podia ter feito 3 caso o John Kennedy tivesse acertado o seu pênalti. Depois o Operário diminuiu, mas no final das contas foram dois ataques só do Operário. Um entrou e o outro quase poderia ter entrado. Mas o Fluminense desperdiçou muitas chances. Então acho que essas vaias vêm de outros ressentimentos dos torcedores tricolores, né? Principalmente desde a alteração daquela data do Fla-Flu. Coincidentemente, o rendimento do Fluminense caiu, mas, por sorte, o Lúcio Acosta voltou. Desde que o Lúcio Acosta voltou, vejo o Fluminense melhor. Mas o Fluminense também não é esse time todo. Está bem no Campeonato Brasileiro, né? Se classificou agora para as oitavas, mas está lá na Bacia das Almas da Libertadores. O Fluminense não é um time tão diferente assim dos outros. Então, ele ainda está bem abaixo de Flamengo e Palmeiras.
2: É isso, e o RR tocou num ponto importante, né, Brenda, que é a volta do Lúcio Acosta. Coincidentemente ou não, essa questão da mudança da data do jogo ali, do Fla-Flu, foi justamente quando se machucou o Lúcio Acosta no comecinho daquela partida, e de lá pra cá o Fluminense teve uma queda. E agora, retomando, né, a expectativa pra frente pode ser boa com o retorno dele.
4: Pode ser boa, mas primeiro, boa noite pra você, pro Rodrigo, pra quem tá acompanhando a gente. De fato, né, um jogador que faz muita diferença ali na meiuca do campo pro Fluminense, no Fluminense, né, um jogador que, de fato, traz mais criatividade, traz mais criação, um jogador inteligente, mas eu acho que também é um pouco complexo colocar toda essa responsabilidade em cima do jogador, né, mas apesar de toda a situação, acho que a torcida do Fluminense tá muito ansiosa, gente. O Fluminense ainda é o terceiro colocado do Campeonato Brasileiro, querendo ou não, avança para a Copa do Brasil. Acho que as vaias ali pro Zubeldia são um pouco precipitadas. Eu acho que é completamente impossível que um time siga jogando no seu rendimento máximo por muito tempo, visando e entendendo que as equipes adversárias estão buscando o mesmo propósito que o Fluminense.

0: que é vencer as partidas que disputam. Então, assim, eu acho que a torcida do Fluminense tem que dar uma seguradinha um pouco mais, gente. O Fluminense tá brigando lá em cima. Avança na Copa do Brasil, pode não estar bem na Copa Libertadores. Mas vamos lá, são três competições de altíssimo nível em que o Fluminense tá muito bem em duas delas, duas de três. Então, assim, no final das contas, o resultado ainda é muito positivo pro Fluminense.
1: Sem dúvida. E vale lembrar que o Fluminense faz os dois últimos jogos da Libertadores em casa, então tem totais condições também de reverter esse cenário ruim nessa competição também. Bom, outro jogo que rolou, né, na noite de ontem foi o Cruzeiro, né? O Cruzeiro que passou de fase, o jogo não foi fácil. Um gol de pênalti marcado por Caio Jorge aos 31 minutos do primeiro tempo e acabou ficando só nisso. E o time mineiro, então, passou sufoco. O técnico Arthur Jorge achou a vitória merecida e importante.
2: Uma vitória muito importante, conseguida de uma forma justa, no meu entendimento, com uma entrega muito boa por parte dos jogadores, numa sequência de jogo que tem diferenças da primeira metade para a segunda, obviamente, são facilmente identificáveis, mas onde no seu geral, e tendo em conta aquilo que foi, aquilo que produzimos, acho que é uma vitória merecida e uma passagem também ela merecida, tendo em conta aquilo que foi o desempenho durante os dois jogos que fizemos contra este adversário.
1: Ficaram no 1-0 então contra o Goiás e o técnico também enfatizou a qualidade dos jogadores.
2: Olha, uma coisa fundamental que é para termos resultados e obviamente que é necessário trabalho, há empenho, há um trabalho de campo, há um trabalho mental, há uma série de fatores que são importantes, mas eu queria valorizar a qualidade dos jogadores. Acho que é importante nós podermos dizer que os resultados aparecem porque há qualidade no elenco do Cruzeiro. Temos ótimos jogadores, temos jogadores que percebem o jogo, jogadores que evoluíram bastante também, e falo desde que eu cá estou, porque é sobre isso que me devo resumir, onde tenho, obviamente, ou fico satisfeito, porque noto essa evolução, noto esse comprometimento também, noto e vejo a ambição também por parte dos jogadores, espírito de missão, combatividade quando é necessária, maturidade para termos jogos em que somos de facto mais dominadores e jogos onde dividimos com o adversário e conseguimos manter o mesmo nível de consistência. Fundamental dentro de um trabalho que é feito, de muito aquilo que eu poderia, estávamos aqui a falar até amanhã, mas dizer-lhe que a qualidade dos jogadores e aquilo que os jogadores têm demonstrado e querido também é fundamental para aquilo que tenha sido atingido resultados.
1: No agregado, né, ficou 3-2 para o Cruzeiro aí diante do Goiás. Pelo lado da equipe goiana, Daniel Paulista disse ter organizado o time para segurar o ímpeto do Cruzeiro.
3: A ideia inicial era que nós tivéssemos uma equipe que tivemos contra o Vila Nova, competitiva, que soubesse neutralizar um dos pontos fortes do adversário, que era jogar muito por dentro, com seus quatro jogadores jogando por dentro, com amplitude dos seus laterais. Acho que nós, dentro das possibilidades, pela capacidade técnica e qualidade do adversário, nós conseguimos fazer um bom primeiro tempo dentro daquilo que nós esperávamos. Claro que a infelicidade do pênalti poderia ter sido evitada e o jogo poderia ter sido se desenvolvido 0-0, que era uma possibilidade que nós gostaríamos, até para que no segundo tempo, com as opções que nós tínhamos para o banco, nós pudéssemos fazer o que nós fizemos.
1: Tá aí, final do jogo, né? O Cruzeiro segurou bem ali essa vantagem. Vale destacar também o goleiro Tadeu, né, que foi o nome do jogo, aí com muitas defesas importantes e que, infelizmente, né, no lance ali no final já da partida, acabou sofrendo uma lesão, né, e foi confirmada aí a fratura na tíbia do Tadeu, vai desfalcar a equipe do Goiás, Rodrigo.
4: Melhoras pro Tadeu, um grande goleiro, já há várias temporadas, acho que 5 no Goiás, em participações de alto nível. Ontem fez grandes defesas, mas o Goiás também teve oportunidades, teve bola na trave, teve gol perdido já sem goleiro. O Goiás jogou muito bem, apesar de teoricamente ser um confronto de um time da Série A contra um Série B, o Goiás é um time que tem tradição, um time que volta e meia também está na Série A. Enfim, o Goiás podia ter tido melhor sorte. O Cruzeiro teve um adversário difícil, que foi o próprio Goiás, mas vejo que os seus reforços e seus jogadores que na temporada passada, o Matheus Pereira, próprio Caio Jorge, que tiveram temporadas espetaculares no ano passado, não estão no mesmo, na rotação do ano passado. Ah, o próprio Gerson também não está, ainda não acho que ainda se encaixou com o Cruzeiro. Cruzeiro sofrendo bastante aí. É claro que acho que melhorou já com a chegada do Arthur Jorge, mas o importante era classificar, conseguiu classificar e agora é pensar no Campeonato Brasileiro.
1: É isso, outra notícia que surge, né, lá do Cruzeiro é o interesse, né, do Flamengo pelo lateral Kaique. Parece que pessoas do entorno ali do Kaique foram visitar o Ninho do Urubu a convite de José Boto. O Flamengo prepara aí uma investida para ter o lateral para 2027, porque ele já fez 13 jogos nesse Brasileirão, então não poderia ser para esse ano, mas está aí o Cruzeiro também tendo o seu jogador. O Kaique está na pré-lista, né? Dificilmente será
4: excelente
1: convocado,
4: jogador.
1: Mas é um bom nome aí,
4: pro
1: quem
4: futuro,
1: sabe, para o,
4: né,
1: Flamengo, e uma péssima perda aí para o Cruzeiro, né?
0: Pois é, um jogador que de fato, né, tem ali atuado muito bem com a camisa do Cruzeiro, vem se destacando e é um nome até que a gente, se a gente for pegar um pouquinho mais para trás, né, no ano passado, um jogador que já tinha ali algumas aparições e tal, esse ano se consolidando como um grande jogador de fato, né, estando aí na pré-lista da Copa do Mundo. Eu acho que isso é um indicativo gigantesco, né, do potencial do Kaique. Agora, é isso, né, o Flamengo tem caixa para bancar uma contratação nesse nível. Eu acho que pode ser uma perda gigantesca pro Cruzeiro a nível de desempenho campo bola, né? Mas por outro lado, pode ser também uma vantagem financeira, podendo trazer outra peça ali para repor. Então, vamos ver o que será dessa novela, né?
1: É isso, ele que há pouco tempo recebeu proposta do Como, da Itália. Na época, o Cruzeiro até ia aceitar, mas depois, em conversas ali com o staff do jogador, acabaram preferindo seguir por aqui. 23 anos, o Flamengo está mudando um pouco também o perfil de contratações, né? Tentando buscar jogadores mais jovens, já que o elenco do Flamengo está envelhecendo, né?
4: É verdade, e as laterais são um ponto sensível, não só dos times todos, como também da nossa própria seleção. Acho que o Kaique ainda não é para essa Copa, acho que até vive um momento melhor que o próprio Alexandre, o próprio Douglas, mas não é um homem de confiança do treinador, né? Não vi poucas vezes o Kaique nessa seleção com o Ancelotti, então acho que ele não vai entrar na lista, apesar de estar nessa pré-lista. Agora, em relação ao Flamengo, é isso, é um jogador que pode ser contratado e depois pode até revendido por mais também, pode ser, além de tecnicamente já poder oferecer futebol para o Flamengo, acho que pode também ser uma moeda de troca no futuro.
1: É isso, e acho que em relação à seleção, né, o Ancelotti, além dessa questão de confiança, também tem ali jogadores que podem fazer mais de uma função, e no caso, né, de uma Copa do Mundo, onde é tiro curto.
4: O próprio,
1: né,
4: Léo Pereira, né? Tinha o Éder Militão que está fora, que é zagueiro e lateral, mas o Léo Pereira eventualmente também tem feito jogado como lateral esquerdo, né?
1: É isso. Chegou a hora

0: O Brasil também conseguiu estabelecer novos recordes para as provas de 50 metros nado livre e 50 costas com José Ronaldo, recorde das Américas da classe S1, com comprometimento físico-motor. E 100 metros nado livre com Arthur Xavier, recorde das Américas na classe S14, deficiência intelectual. A seleção brasileira de Taekwondo foi campeã pan-americana. A competição foi no Rio de Janeiro, na Arena Carioca 1, no Parque Olímpico. Foram 15 medalhas, 4 de ouro, 5 de prata e 6 de bronze, o que rendeu o título por equipes. O México terminou em segundo lugar e os Estados Unidos em terceiro. Além do título, o lutador João Gabriel Ribeiro foi eleito o atleta masculino da competição. E o técnico Rodrigo Faria, o melhor técnico masculino.
1: Muito bem, e em Belo Horizonte, a equipe de basquete masculino do Corinthians venceu o Minas pelo placar de 92 a 81 no quarto jogo das quartas de final do NBB, chegando à sua primeira semifinal da competição. Hoje teremos ainda Brasília e Flamengo se enfrentando às 8h30 da noite, um duelo que está em 2-1 para o Brasília, e o Franca pegando o Mogi às 7 da noite, também num duelo que está em 2-1 para o Franca. O Santos vai a campo hoje contra o Curitiba, voltando a falar aí de futebol. E o Santos está com muitos problemas financeiros, uma dívida de quase R$1 bilhão. O técnico Cuca vai ter dois retornos para a partida, mas Luan Pérez fica de fora. A equipe provável para o jogo de 7h30 da noite é Gabriel Brazão, Igor Vinícius, Adonis Frias ou João Ananias, Lucas Veríssimo e Escobar. João Smith, Oliva, Gabriel Bontempo e Barreal ou Gabigol, Rolaser e Neymar. Já o provável Curitiba vem com Pedro Rangel, Tinga, Thiago Coser, Jaci, Bruno Melo, Sebastião Gomes, Vini Paulista, Santos e Josué, Lucas Ronier, Bruno Lopes e Pedro Rocha. Muito bem, voltando a falar dos jogos de ontem, né? O Internacional passou também para as oitavas de final, vencendo o Atlético por 3-2 e segue vivo então na Copa do Brasil. Após o jogo, o técnico Paulo Pezzolatto disse que os jogos são difíceis e que a equipe precisa melhorar.
2: Sim, tivemos erros individuais, erros coletivos, sem dúvida. Coisa para melhorar. Mas o positivo é que ganamos os dois jogos. Não é fácil ganhar os dois jogos. Você sabe, a Copa do Brasil, seja contra quem seja, seja um time de segunda divisão, seja contra quem seja, você sabe, não é fácil ganhar os dois jogos. Ganamos o primeiro. Hoje veníamos ganhando, podíamos fazer o melhor, mas só nos complicamos um pouco, nós solos, com pequenos erros. Mas, nada, já estamos pensando no sábado. Classificamos, ganhando os dois jogos. Não todos os times vão ganhar os dois jogos como ganamos nós. Mas sim, temos que melhorar coisas individuais e coletivas, sem dúvida.
1: O técnico do Atlético, Alex de Souza, confirmou que a estratégia prevista para o jogo funcionou, mas o objetivo acabou não sendo alcançado.
3: Eu vim com uma proposta de marcar bem as principais peças do Internacional e com a bola jogar. Em alguns momentos do jogo, é óbvio que o Inter jogando em casa, ele te empurra para trás e você começa a jogar em transição. Mas a nossa estratégia era sustentar o jogo como a gente sustentou. Infelizmente, quando a gente faz o gol de empate no primeiro tempo, logo na sequência, a gente toma o 2-1, um gol de uma falha de posicionamento nosso defensivo. E depois, quando a gente consegue o 2-2, logo em seguida também tem a expulsão e o gol do Bernabé. Mas eu acredito que a estratégia tenha funcionado, mas infelizmente a gente não atingiu o objetivo final.
1: Tá aí então o técnico do Atlético, Alex de Souza. A gente falava ontem sobre aqui os favoritos, né? Acabaram passando todos: o Fluminense, o Cruzeiro e também o Internacional. O Internacional tá precisando melhorar o futebol mesmo, o RR?
4: Tá sim, tá deixando a desejar. Claro que o Atlético, muito bem treinado aí pelo Alex, que era um craque de bola, fez um jogo difícil com o Inter. O Rocher falhou também, ontem teve o goleiro Bento falhando, ontem foi o Rocher, que é um goleiro de seleção, goleiro titular da seleção uruguaia. Mas acho que sim, o Inter tem que melhorar mais. Mas algumas coisas parecem, o Bernabé voltou a jogar bem, o Borré está marcando os gols, já fez mais gols do que toda a temporada do ano passado, está numa fase melhor. E falando em Inter, lembrar que a Internazionale de Milão foi campeã da Copa da Itália, venceu hoje à tarde, a Lazio por 2-0. E na França a gente também tem campeão, que é o PSG.

0: PSG, Luciana.
1: Muito bem, vamos falar de continuar na Copa do Brasil, mas do que vem pela frente, né? Porque o Vasco vai enfrentar o Paysandu pela quinta rodada da fase de grupos e o Rafael Monteiro traz os detalhes da preparação do Vascão aqui no Mundo da Bola.
2: Um grande salve, o Vasco enfrenta o Paysandu nesta quarta-feira pela quinta rodada da fase de grupos da Copa do Brasil. A partida será realizada em São Januário às 7 horas da noite. Como o Vasco venceu o time paraense por 2-0 no jogo de ida no Mangueirão, até mesmo se perder por um gol de diferença, garante a vaga para as oitavas de final. Já o Paysandu precisa vencer por uma vantagem de 3 gols para continuar vivo na competição continental. E quem chega ao microfone da Rádio Nacional é o técnico do Vasco, Renato Portaluppi, que fala sobre a postura da equipe desde a sua chegada ao clube.
3: E quando eu cheguei eu falei que eu queria o mínimo do meu grupo, muito tesão. Então eu não vou cansar de repetir essa palavra, é essa entrega, esse tesão que estão tendo dentro do campo, é isso que o torcedor quer ver. O resultado até pode vir uma hora dessa negativo, mas o que não pode deixar é de lutar. Então é isso que eu cobro bastante do meu grupo, independente de quem começa, independente da nossa competição. Eu acho que é importante essa vontade, essa entrega, essas atitudes que o grupo vem tendo a cada jogo, até porque a cada 3 dias a gente tem um jogo, independente se é brasileiro, Copa do Brasil, como nós vamos ter quarta-feira, ou Sul-Americana. O importante é sempre a gente ter um time descansado e sempre buscando as vitórias, como tem acontecido.
2: O Vasco vem de vitória por 1-0 contra o Atlético Paranaense no domingo em São Januário pelo Campeonato Brasileiro. Forte abraço!
1: Valeu, Rafa, forte abraço para você. E o Vasco que tem aí uma boa vantagem. Venceu fora de casa 2-0, agora joga em São Januário e tá sabendo administrar o elenco aí, o Renato Gaúcho.
4: É isso, Lu. E vem de uma vitória importante também no Campeonato Brasileiro, né? Uma vitória para dar moral para essa equipe também, que agora briga ali na parte... Tá na parte intermediária da tabela, mas ganhou uns pontinhos, né? Na verdade, tá no G8 ali, com 20 pontos conquistados, então...
1: A diferença tá tão pequena, né?
4: Exatamente, que dá um
1: salto. Se não ganhasse, ia ficar na zona de rebaixamento. Aí ganha, fica lá no
4: G8. Exatamente, ou seja, que loucura, né? Mas eu acho que essa vitória, de fato, veio num momento interessante pro Vasco, que agora, virando a chave pra Copa do Brasil, como você bem colocou, tem uma vantagem importante, joga dentro de casa. Eu acho que é o favorito, né, pra avançar pra próxima fase da Copa do Brasil. E é um time que vem querendo se consolidar e, quem sabe, voltar a conquistar o título da competição, que conquistou pela última e primeira vez em 2011, mas é uma equipe que, desde 2024, está conseguindo chegar ali nas fases finais, né, da Copa do Brasil. Então, quem sabe, para essa temporada conseguir se consolidar com um título, né, voltar a ganhar o título da Copa do Brasil. Mas é inegável que o Vasco é um dos times que está brigando e está sendo protagonista, né, nessa competição. Então, a tendência é que hoje, dentro de casa, consiga avançar e vamos ver como vai ser o restante aí do caminho do Vasco na Copa do Brasil.
1: Ano retrasado, caiu na semifinal. Ano passado foi vice-campeão. Esse ano tá querendo o título. Já tá escalado, né?
5: Tá escalado, né? Pena que o futebol não tem muita lógica, né? Pode ser eliminado até na próxima. Ou até nessa, se der uma tragédia. Mas acho difícil que hoje o Vasco também perca essa vaga. Mas tá escalado, vem com um time misto. No gol, Léo Jardim. Lateral direito, Paulo Henrique. Dupla de zaga, Saldívia e Lucas Freitas. Na lateral esquerda, Lucas Piton. No meio de campo, Barros, Thiago Mendes, que tá suspenso no jogo do Brasileirão. Rojas também, que está suspenso do próximo jogo do Brasileirão, que é contra o Inter. E no ataque, o Marino, o David e o Brenner.
1: É isso, então. Vasco da Gama e Paysandu, jogo que acontece às 7 da noite em São Januário. Já estava um movimento mais cedo até, quando cheguei na TV, a galera já saindo para o jogo. E todo mundo de camisa do Vasco aí, indo para São Januário para essa partida de hoje. Chegou a hora do futebol feminino.
6: Copa delas.
1: 14 jogos estão movimentando hoje a Copa do Brasil, também feminina. E nesse momento, o misto de Mato Grosso está jogando contra o Ação. E às 7 horas, mais 3 jogos. Minas Brasília contra o Vila Nova, Planalto de Goiás contra Paysandu e Sport enfrentando Criciúma. É a Copa do Brasil feminina, que também tem Juventude contra São Paulo. Não, Juventude São Paulo não, né? Esse jogo... Curitiba e Santos, esses jogos aqui são do Campeonato Brasileiro. Mas vamos lá, vamos falar dessa Copa do Brasil Feminina, Brenda Bal, porque temos jogos interessantes, porque nessa fase as equipes da Série A2, né, entraram na competição. Na próxima fase é que vem as equipes da Série A1.
4: Exatamente, Lu. E é muito legal ver que, assim como no masculino, né, é uma competição totalmente democrática, né? É uma competição que engloba ali os times das três divisões do Campeonato Brasileiro Feminino. Agora entrando, né, a galera da Série A2 na Copa do Brasil, e ontem teve uma vitória do Vasco da Gama, né, por 5-1 contra o Araguari, um time que teve algumas dificuldades também, né, para chegar no jogo, acabou que o ônibus se perdeu no meio do caminho, mas enfim, uma vitória aí pro Vasco, que volta a querer ser protagonista no futebol de mulheres. Isso é muito legal, muito maneiro ver esse movimento, né, do time feminino do Vasco, que tem tanta história, um time que é 4 vezes campeão brasileiro.
1: Marta, né?
4: Teve Marta, Angelina, né? Pretinha, enfim, uma história gigantesca no futebol de mulheres, voltando, né, a ser protagonista no Campeonato Brasileiro A2, é o líder da competição. Então, legal demais acompanhar essa evolução aí do time feminino do Vasco, e vamos ver quem será o adversário desse Vasco, né, na próxima fase, lembrando que volta, que sorteio, entra, né? Que entra a galera da Série A1. Então vamos ver como é que vão ficar esses confrontos, né? Mas a gente ainda tem muita bola pra rolar nessa fase da Copa do Brasil. Sport e Criciúma jogam hoje. Retinha final, né? Pra gente ter aí os confrontos da próxima fase da Copa do Brasil Feminina também, Lu.
1: É isso, e serão definidos por sorteio, né, na sede da CBF. A única diferença da Copa do Brasil Feminina pra masculina é que é apenas um jogo, né? Não temos jogos de ida nem e de volta, como é na fase masculina. Quem já está classificado, então, é o São José, venceu nos pênaltis o Prosperidade. Quem também passou foi a Liga São José, vencendo por 7-0 o Ipojuca. Também o 3B da Amazônia fez 1-0 no Taubaté. O Doce Mel venceu por 2-1 o Penharol do Amazonas. O Atlético Piauiense, que também está bem aí no Campeonato Brasileiro, né, venceu nos pênaltis 4-3 para cima do União do Rio Grande do Norte. O Itabirito fez 2-0 no Ceará. O Vasco também já classificado, assim como o Manauense, também eliminando o Itacoatiara. E a UDA fazendo 4-1 no Ipiranga. E outro duelo também foi o Sampaio Correia perdendo para o Real Rapes, 3-2 Real Rapes passando, assim como também passou o Coritiba vencendo por 3-1. É a Copa do Brasil Feminina. Valeu, RR.
5: Valeu, Lu. Tá contigo. Boa noite.
1: Valeu, Brenda Balbi. Também muito bom estar com você por aqui. Amanhã tem mais no Mundo da Bola aqui na Rádio Nacional. Vem aí o Repórter Nacional com as últimas notícias no Brasil e no mundo. Uma ótima noite para você.

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1: Seis e meia no horário de Brasília.
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1: Olá, muito boa noite para você que está sintonizado na Rádio Nacional em Brasília, São Paulo, Rio de Janeiro, Amazônia, Alto Solimões, São Luís e Recife. E também para você que nos acompanha em todo o Brasil, junto às emissoras parceiras da nossa Rede Nacional de Comunicação Pública. Eu sou Bianca Paiva e você vai ouvir, a partir de agora, as principais notícias desta quarta-feira, 13 de maio de 2026. O governo anuncia subvenção à gasolina e extensão do benefício ao diesel para conter alta nos combustíveis. Repasse pode chegar a 80%.

0: R$ 0,39 por litro. E mais?
1: Presidente da Câmara fecha acordo com o governo e decide dar andamento ao projeto de lei sobre a escala 6x1. Texto deverá ser votado depois da aprovação da PEC no fim do mês.
0: Brasil realiza a primeira reunião com autoridades sanitárias da União Europeia para tratar de restrições à carne brasileira. Ministro da Agricultura afirma que o país vai se adequar às normas do bloco europeu.
2: Mundo registra avanços na saúde nas últimas duas décadas, mas ainda está longe das metas sustentáveis da ONU até 2030.
3: Mensagens sugerem que Flávio Bolsonaro pediu R$ 120 milhões para Daniel Vorcaro. Senador alega que recursos foram para o filme sobre seu pai, Jair Bolsonaro. Líder do PT pede abertura da CPMI sobre o Banco Master.
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0: O governo brasileiro continua atuando para frear o aumento dos preços da gasolina e do diesel no país, provocado pela guerra no Oriente Médio. A nova medida, anunciada hoje, vai pagar um subsídio direto a produtores e importadores de combustível, impedindo que a alta seja repassada ao consumidor. O repórter Pedro Lacerda está aqui no estúdio e vai explicar como essa ajuda vai funcionar. Boa noite, Pedro.
5: Boa noite, Bianca. Boa noite, ouvintes. O mecanismo funciona como um cashback de impostos. Produtores e importadores pagam normalmente os tributos federais à Receita Federal e, em seguida, recebem de volta esse valor como subvenção. O subsídio, será pago por meio da ANP, a Agência Nacional do Petróleo, Gás Natural e Biocombustíveis. Para a gasolina, o valor deve ficar entre 40 centavos e 45 centavos por litro, com teto de 89 centavos, equivalente à soma dos tributos federais de PIS, COFINS e CID. No caso do diesel, a partir de 1º de junho, deve ser aplicada uma subvenção em torno de 35 centavos. Em contrapartida, as empresas beneficiadas ficam proibidas de repassar a alta aos postos. O ministro do Planejamento e Orçamento, Bruno Moretti, comentou a medida.
6: A ANP já fez a regulamentação de todas essas subvenções, então esse é um movimento agora de adesão dos agentes econômicos. Nós esperamos, inclusive, que haja evolução da adesão desses agentes, com regras mais claras, mitigando-se incertezas. Portanto, preferimos esse caminho, e é um caminho de pagar uma subvenção aos agentes produtores e importadores, para que eles não repassem a preço o tributo que eles pagaram. Por isso, usei aqui a expressão de uma espécie de cashback do tributo pago.
5: O custo aos cofres públicos é estimado em R$ 1 bilhão a R$ 1 bilhão e 200 milhões por mês para a gasolina e de R$ 1 bilhão e 700 milhões para o diesel. O governo defende que a medida tem neutralidade fiscal, já que a arrecadação com royalties e dividendos do petróleo cresceu na mesma proporção da alta das cotações internacionais. O barril tipo Brent, que estava abaixo de US$ 70 antes da guerra, chegou a mais de US$ 105 na tarde desta quarta. A validade do subsídio é de 2 meses prorrogáveis. Os valores vão ser definidos em portaria do Ministério da Fazenda e identificados nas notas fiscais e também no pagamento às empresas, que ocorrerá em até 30 dias. Para o ministro de Minas e Energia, Alexandre Silveira, a medida é fundamental para proteger o consumidor brasileiro dos efeitos da guerra no preço dos combustíveis. Silveira destacou que o Brasil foi um dos países que melhor respondeu ao choque de preços.
7: Nenhum outro país do mundo teve tantas medidas a favor das suas populações. Nenhum outro país do mundo teve menor impacto do que o Brasil com essa guerra que não é nossa, não é do povo brasileiro, exatamente porque nós fomos rápidos, proativos.
5: O anúncio foi feito após a presidente da Petrobras, Magda Chambriard, ter adiantado nesta quarta-feira que um reajuste da gasolina nas refinarias era iminente. A gasolina foi o principal item a pressionar a inflação em abril, de acordo com os últimos indicadores econômicos divulgados pelo IBGE. Bianca?
0: Obrigada, Pedro. Daqui a pouco você volta com outra informação. Agora são 6h35. O Brasil já está em conversas com autoridades da União Europeia para tratar da proibição de importação de carne brasileira para o bloco. A Daniela Longuinho também está aqui no estúdio com mais detalhes.

0: detalhes. Boa noite, Dani.
1: Boa noite, Bianca e ouvintes. O ministro da Agricultura, André de Paula, informou que o embaixador do Brasil junto à União Europeia, Pedro Miguel da Costa e Silva, realizou hoje em Bruxelas a primeira reunião para tratar das exigências do bloco para importação de carne brasileira. André de Paula diz que o Brasil vai tomar as medidas necessárias para se adequar às normas da União Europeia.
2: Hoje pela manhã, o embaixador do Brasil na União Europeia esteve numa reunião importante, na primeira reunião, com a autoridade sanitária da União Europeia, DG Sante. E lá, dados alguns pontos ainda incipientes, primeiro de que nós vamos seguir tendo reuniões muito importantes, que nós vamos ter mais clareza sobre o que aconteceu, de que nós vamos tomar todas as medidas que o governo brasileiro e o setor privado precisarem de tomar para nos adequarmos a essas exigências.
1: A declaração ocorreu um dia após o governo brasileiro ser informado da retirada do Brasil da lista de países autorizados a exportar produtos de origem animal destinados ao consumo humano para a União Europeia. A medida está prevista para entrar em vigor em 3 de setembro. André de Paula comentou sobre as novas exigências durante o Congresso da Abramilho, Associação Brasileira dos Produtores de Milho, aqui em Brasília. Segundo a União Europeia, o Brasil não apresentou garantias suficientes sobre o controle do uso de antimicrobianos na pecuária. Além da carne brasileira, produtos como ovos, peixes e animais vivos destinados à alimentação poderão deixar de entrar no mercado europeu. O ministro André de Paula afirmou que autoridades sanitárias da União Europeia se comprometeram a avaliar cada produto brasileiro separadamente.
2: Houve uma sinalização positiva de que, por exemplo, as questões relativas às nossas proteínas animais serão analisadas cadeia a cadeia. Uma coisa que nos surpreendeu ontem, nós vimos num processo de negociação em relação a bovinos e ontem, além de nos retirarem da lista, foi anunciado que isso atingiria aves, ovos, mel, pescado. Então, foi uma surpresa.
1: Em abril, o governo brasileiro publicou uma portaria proibindo parte dos antimicrobianos utilizados como melhoradores de desempenho animal. Mesmo assim, a União Europeia avalia que ainda faltam garantias adicionais. Bianca?
0: Tá bom, Dani. Obrigada. 6h38. A quantidade de empregos formais no Brasil cresceu 5% no ano passado em relação a 2024. As regiões Norte e Nordeste foram as que tiveram aumento de vagas. Os dados completos a gente confere com Gabriel Brum.
3: De acordo com os dados da RAIS, que é a Relação Anual de Informações Sociais, foram 2 milhões e 800 mil novos vínculos. Com isso, o estoque ficou perto de alcançar 60 milhões de vagas formais ativas. Os números foram divulgados nesta quarta-feira pelo Ministério do Trabalho e Emprego. A RAIS consolida as informações do E-Social, enviadas por empregadores. As empresas do setor privado responderam por 2/3 dos vínculos de trabalho. Na sequência, o setor público e as organizações sem fins lucrativos. Esse crescimento foi mais intenso nas regiões Nordeste e Norte, que viram um crescimento de 10% nas vagas abertas. E aí, os estados que mais se destacaram foram Amapá, Piauí, Alagoas e Paraíba. E todos os setores econômicos apresentaram a variação positiva, especialmente o setor de serviços, que teve quase 2 milhões e meio de empregos gerados no ano passado. Na Rádio Nacional em Brasília, Gabriel Brum.
0: 6h39. O assunto agora é a escala 6x1. O governo e a Câmara dos Deputados fecharam acordo para dar andamento ao projeto de lei encaminhado pelo presidente Lula, que reduz a jornada de trabalho. A repórter Priscila Mazenotti acompanhou e conta tudo agora.
4: Em reunião entre o presidente da Casa, Hugo Mota, os ministros José Guimarães das Relações Institucionais e Luiz Marinho do Trabalho, além do presidente da Comissão Especial, o deputado Alencar Santana do PT, ficou decidido que será mantido o cronograma da proposta de emenda à Constituição. Apresentação do relatório na quarta-feira que vem, dia 20, e votação em plenário no dia 27. A ideia é que a PEC tenha um contexto mais geral. Redução de 44 para 40 horas semanais, com trabalho de 5 dias para 2 de folga, sem redução de salário. As especificidades, as categorias que tenham jornadas diferentes, serão decididas por convenção. Enquanto isso, será dado andamento ao projeto de lei encaminhado pelo presidente Lula e que até então está parado. Esse PL é aquele com urgência constitucional e que tranca a pauta já agora no dia 30. A ideia, segundo o Alencar, é aprovar a PEC antes e aí o governo retira a urgência para que esse PL possa tramitar com mais calma e discussão e ser votado já em junho. Nesse PL vão estar os aspectos mais específicos. A questão da compensação, por enquanto, continua indefinida. O governo já disse que não topa, mas que vai pensar em alguma forma de ajudar os pequenos empreendedores, os empresários, no início da nova lei, como disse o deputado.
5: O governo, logicamente, e todos nós estamos preocupados com os pequenos, que podem sentir de imediato um efeito maior de adaptação, né? Ele vai ganhar em produtividade todos os setores ao longo do tempo, mas o pequeno pode sentir ali no primeiro momento um efeito da adaptação. O governo pensa de que maneira incentivar esse setor também a se modernizar para que ele possa ganhar escala na prestação do seu serviço, na prestação ali, na relação comercial daquilo que ele oferece.
4: Outra coisa, nada de regra de transição. No início da semana, já tinha deputado da oposição falando numa transição longa, de até 12 anos. O deputado Alencar foi bem claro. É preciso que essa lei entre em vigor assim que aprovada. O próximo passo do PL é definir comissão especial e relator. Já a PEC está na fase de audiências públicas. Da Rádio Nacional em Brasília, Priscila Mazenotti.
0: 6h42. Uma reportagem divulgada hoje pelo site Intercept Brasil revelou que o senador Flávio Bolsonaro pediu ao banqueiro Daniel Vorcaro, em novembro do ano passado, US$ 24 milhões, ou R$ 134 milhões, para financiar um filme sobre a vida do ex-presidente Jair Bolsonaro. O fato já repercute no Congresso Nacional com pedidos de abertura da CPMI do Banco Master. O repórter Gésio Passos está aqui no estúdio para explicar essa história para a gente. Oi, Gésio, boa noite.
6: Boa noite, Bianca. Boa noite, ouvintes. Olha, Bianca, no áudio divulgado pelo site, o senador Flávio Bolsonaro chama Vorcaro de irmão, diz que estará sempre com o dono do Master e pede uma luz para a produção do filme. O senador ainda cobra o banqueiro o repasse de recursos para que não dê calote aos produtores da obra. Flávio Bolsonaro confirmou agora à tarde que solicitou o dinheiro para o banqueiro Daniel Vorcaro, preso pelas fraudes do Banco Master, para a realização de um filme sobre seu pai, Jair Bolsonaro, que está na prisão domiciliar após condenação por comandar uma tentativa de golpe de Estado. Em vídeo postado nas redes sociais, Flávio Bolsonaro, que é pré-candidato à presidência da República, afirma que conheceu Vorcaro quando não havia acusações contra o banqueiro.
7: Eu conheci Daniel Vorcaro em dezembro de 2024. Não tinha mais governo Bolsonaro, não tinha absolutamente nenhuma acusação contra ele. O que acontece é que, com o passar do tempo, ele simplesmente parou de honrar com as parcelas do contrato. Sim, tinha um contrato que, ao ele não pagar essas parcelas, tinha uma grande chance de o filme sequer ser veiculado, do filme sequer ser concluído. Em função disso, inclusive, procuramos outros investidores para concluir esse filme.
6: Lembrando, Bianca, que Daniel Vorcaro está preso por suspeitas de fraudes em títulos do Banco Master que podem ultrapassar R$ 17 bilhões. O líder do PT, o deputado Pedro Uczai, em coletiva de imprensa agora à tarde, afirmou que o fato comprova a relação íntima entre a família Bolsonaro e Daniel Vorcaro.
8: O que é grave hoje, um pré-candidato a presidente da República fazendo relação direta com o dono do Banco Master, cuja duas semanas atrás se rejeitou ministro que apoiaria as investigações junto com André Mendonça e se reduziu às penas dos que tentaram golpe. Duas organizações criminosas que foram vitoriosas duas semanas atrás. Nós estamos aqui querendo investigação já na Câmara e no Congresso Nacional.
6: Pedro Uczai defendeu a abertura da CPMI do Banco Master e que a Polícia Federal investigue o repasse de recursos de Vorcaro para Flávio Bolsonaro e para o filme que está sendo produzido. Entramos em contato com a defesa de Daniel Vorcaro, Bianca, mas até o momento não tivemos retorno. É com você.
0: Seguimos aqui, aguardando. Gésio, obrigada pela sua participação. Hora certa, 6h45, no horário de Brasília. Você vai ouvir daqui a pouco.
9: Anvisa adia para sexta-feira decisão sobre suspensão de produtos de limpeza da marca IP.
0: 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Destaque internacional. O presidente Donald Trump chegou hoje à China para uma reunião com o líder do país asiático, Xi Jinping. Vamos saber o que está na pauta do encontro com Yara Balduino.
10: O presidente dos Estados Unidos, Donald Trump, desembarcou em Pequim, na China, por volta das 9 da manhã, no horário de Brasília. Ele estava acompanhado de executivos de empresas de tecnologia norte-americanas, como Elon Musk, dono da Tesla e da SpaceX, Tim Cook, executivo da Apple, e Jensen Huang, da NVIDIA. Antes da viagem, Trump disse que o principal objetivo do encontro com Xi Jinping é abrir o mercado chinês para empresas norte-americanas. As relações comerciais entre Estados Unidos e China caíram de forma expressiva por causa da guerra tarifária iniciada por Trump e que foi prontamente respondida por Pequim. No ano passado, o comércio bilateral entre os dois países totalizou US$ 414 bilhões, ante US$ 690 bilhões em 2022. Agora, já há uma proposta sendo costurada. A ideia é que cada um dos dois países selecione uma lista de produtos avaliada em cerca de US$ 30 bilhões, os quais um país poderia vender ao outro com tarifas menores que as atuais. Não estão incluídos na proposta os bens considerados sensíveis ou estratégicos por cada uma das nações. Os Estados Unidos também estariam interessados em debater a disputa sobre inteligência artificial e produção de chips. Outro assunto entre os dois líderes deverá ser a guerra no Oriente Médio. Trump, a princípio, disse que não discutiria com Xi Jinping o assunto, mas há expectativa de que ele use o encontro para convencer o líder chinês a intervir com o Irã para acelerar o acordo de paz, já que Pequim e Teherã são aliados. Taiwan também está na pauta e é um dos pontos mais sensíveis do encontro. Isso porque os Estados Unidos vendem armas para Taiwan e é considerado o principal aliado do território. A China, por sua vez, considera a ilha de Taiwan como território chinês. Com informações da agência Reuters, da TV Brasil em Brasília, Yara Balduino.
0: 6h48. O assunto agora são os Objetivos do Desenvolvimento Sustentável da ONU para a área da saúde. Um estudo da Organização Mundial da Saúde mostra que o mundo ainda está longe das metas para 2030. E o Osama El Ghauri participa ao vivo e vai contar mais para a gente sobre esse estudo. Boa noite, Osama.
11: Boa noite, Bianca. Boa noite, ouvintes. Olha, Bianca, é isso que você falou. Ainda está longe, mas o mundo registrou alguns avanços. A conclusão está nas Estatísticas Mundiais de Saúde 2026. O relatório foi publicado nesta quarta-feira pela Organização Mundial da Saúde. As mortes por HIV, o vírus que causa a AIDS, caíram 40% desde 2010, segundo o documento. E a incidência de tuberculose teve recuo aí de 12% desde 2015. Por outro lado, a malária aumentou mais de 8% na última década, mas, de acordo com o relatório da OMS, o maior impacto sobre a saúde veio da pandemia. Entre 2020 e 2023, a Covid-19 causou mais de 22 milhões de mortes, 3 vezes mais do que o número oficial, apagando quase uma década aí de avanços na expectativa de vida global, Bianca.
0: E qual é a avaliação da OMS sobre esses resultados, Osama?
11: Olha, Bianca, para a OMS o panorama é preocupante. O progresso em direção aos objetivos da ONU é insuficiente, desigual entre regiões e cada vez mais vulnerável a choques sistêmicos. Uma carga desproporcional, segundo a ONU, recai sobre países de baixa renda e comunidades desassistidas em contextos aí de conflito. Além das doenças infecciosas, o relatório aponta que fatores de risco evitáveis travam o progresso, como a prevalência de anemia em mulheres, que subiu para mais de 30%. O estudo ainda mostra que a violência contra mulheres continua disseminada, atingindo quase 25% daquelas com mais de 15 anos. Desde 2000, a taxa de mortalidade de crianças menores de 5 anos caiu 51%. E a taxa materna teve queda de 40%, mas esse número aí é quase 3 vezes maior do que a meta da ONU, Bianca.
0: Ah, sim. Então, e em relação à cobertura vacinal, que o relatório mostra?
11: Olha, Bianca, a cobertura de 4 vacinas infantis ainda está abaixo aí da meta global de 90%, especialmente para a segunda dose da vacina contra o sarampo. Outro dado importante, o progresso rumo à cobertura universal de saúde desacelerou consideravelmente, segundo as estatísticas divulgadas nesta quarta-feira. E no campo econômico, o documento destaca que cerca de 1/4 da população global enfrenta dificuldades financeiras devido aos gastos diretos com saúde. Mais de 1,5 bilhão de pessoas vivem na pobreza ou foram empurradas para ela devido a despesas médicas até 2022, Bianca.
0: Obrigada, Osama, pela sua participação. 6:51. A gente fala agora sobre o caso dos produtos IP suspensos. A Anvisa adiou para sexta-feira o julgamento do recurso apresentado pela Química Amparo, que é a fabricante da marca, contra a resolução da agência que mandou suspender a fabricação e recolher lotes de itens como detergente lava-louça, sabão líquido para roupas e desinfetante. Pedro Lacerda está de volta com os detalhes desse assunto. Pedro.
12: Pois é, Bianca, o caso estava previsto para ser votado nesta quarta-feira na 8ª reunião ordinária da diretoria colegiada, mas foi retirado de pauta após a empresa e a agência reguladora iniciarem reuniões técnicas para mitigação dos riscos sanitários identificados. O diretor-presidente da Anvisa, Leandro Safatli, informou que a Química Amparo apresentou os investimentos realizados, intensificou os esforços para corrigir as irregularidades e se comprometeu a entregar um plano de ação nesta quinta-feira.
13: A Anvisa e a empresa estão realizando reuniões técnicas para a mitigação do risco sanitário identificado. A empresa apresentou os investimentos já realizados, intensificou os esforços para adequação das irregularidades e se comprometeu a apresentar medidas amanhã, no dia 14 de maio de 2026, com vistas ao cumprimento das determinações sanitárias destinadas à correção das não conformidades identificadas.
12: A resolução foi motivada por uma inspeção que apontou falhas em etapas críticas da produção, incluindo problemas em garantia da qualidade, produção e controle. Os lotes afetados são identificados pelo número final 1 no código do frasco. Leandro Safatli explicou que foram detectadas 76 irregularidades, abrangendo desde falhas graves relacionadas à qualidade microbiológica, com identificação de bactérias em mais de 100 lotes de produtos acabados, além de deficiências no controle de materiais de embalagem. Apesar de o recurso da empresa ter suspendido temporariamente o recolhimento dos produtos, a Anvisa mantém a recomendação para o consumidor não usar os itens listados na resolução.
13: Reiteramos a recomendação de não utilização dos produtos listados na RE número 1834/26 e de buscar o serviço de atendimento ao consumidor da empresa. O tema retornará para avaliação e deliberação deste colegiado na próxima sexta-feira, dia 15/5/2026.
12: O presidente da Anvisa também alertou para o que chamou de ambiente comunicacional fragmentado, com o compartilhamento de desinformação nas redes sociais e o risco de politização do caso. Leandro Safatli destacou que a resolução do órgão partiu de uma inspeção conjunta da Anvisa com as vigilâncias sanitárias estadual e municipal de São Paulo, o que afasta qualquer leitura política da decisão. Bianca?
0: Muito importante esse esclarecimento. Pedro, obrigada. 6:54 pelo horário de Brasília. Especialistas alertam que não escrever mais à mão pode gerar uma crise de inteligência no ser humano. A escrita é uma atividade milenar e compõe uma das partes mais importantes do processo de desenvolvimento, sendo um exercício cognitivo complexo. Vamos conferir mais sobre o assunto na reportagem de Cláudio Lobato, da Rádio Cultura FM de Belém, uma emissora da Rede Nacional de Comunicação Pública.
14: Bem, a escrita tem um papel muito importante no desenvolvimento humano e no processo de aprendizagem. Além de ser uma forma de comunicação, ela ajuda na organização do pensamento, favorece o foco, estimula a criatividade e auxilia na compreensão e na fixação de informações. Quando escrevemos, ativamos diferentes áreas do cérebro relacionadas à linguagem, à atenção e à memória.
15: A fala da pedagoga e psicóloga Cirina Tavares serve para alertar o mundo sobre os prejuízos ao desenvolvimento humano causados pela escrita digitada. Um diagnóstico defendido por outra especialista, Adriana Foz, aponta que a substituição progressiva da escrita manual pela dependência dos teclados está reduzindo o espaço do ser humano. Segundo ela, o ato de escrever com papel e caneta desacelera o cérebro em favor da profundidade, treinando quesitos que

0: O meio digital, pautado pela pressa, não consegue suprir.
1: Quando escrevemos à mão, o cérebro trabalha de forma mais ativa, estimula habilidades relacionadas à atenção, à compreensão e organização do pensamento.
0: O movimento de digitalização escolar extrema já enfrenta resistência global. Países como Suécia, Finlândia e regiões dos Estados Unidos que reduziram a caligrafia nos currículos voltaram atrás na decisão. A base para o recuo é científica. Um estudo norueguês publicado em 2024 concluiu que a escrita manual estimula a atividade cerebral em áreas vitais para a retenção de conteúdo.
1: A escrita manual ativa áreas cerebrais que não são acessadas da mesma forma durante a digitação. Por isso, o abandono do hábito de escrever à mão pode afetar diretamente o processo de aprendizagem.
0: Os cientistas acendem um alerta sobre o futuro do intelectualismo humano. O mundo caminha para uma crise de inteligência. Para a pesquisadora Edna Lúcia Cunha Lima, o desafio atual é fazer com que a tradição coexista com a inteligência artificial. Da Rádio Cultura FM de Belém, Cláudio Lobato, para a Rádio Nacional.
2: Esportes. A noite desta quarta-feira classifica mais 7 clubes para as oitavas de final da Copa do Brasil. Às 7 da noite jogam Juventude e São Paulo. O Vasco da Gama recebe o Paysandu em São Januário. No primeiro duelo entre as equipes, o Cruz Maltino venceu por 2 a 0 e possui grande vantagem. Atacante do Papão, Talisson, fala como enfrentar o Vasco na noite de hoje.
3: Sabemos que vai ser um jogo difícil, né, aqui contra a equipe do Vasco, uma equipe bem qualificada. A gente sabemos que tem possibilidade da gente passar, da gente fazer os nossos jogos que a gente vem fazendo aí, do máximo aí, do começo ao fim do jogo aí. Espero que esteja bem concentrado no jogo e, se Deus quiser, a gente fazer uma boa partida e segue essa vitória que é muito importante para cada um de nós e sair classificado. Cara, a gente vem trazendo, né, esses jogos aí como uma final. Todos os jogos que a gente vem enfrentando aí, a gente sempre dando o nosso máximo, né? Nossa garra aí dentro de campo, então a gente encara todos os jogos aí como uma final e esse não vai ser diferente contra o Vasco. Sabemos que, como eu já falei, é um jogo difícil, mas espero que a gente esteja bem concentrado e, se Deus quiser, a gente fazer esses jogos que a gente está fazendo aí contra o Vasco e sair vitorioso.
2: Às 7h30 da noite, a bola rola para Curitiba e Santos. 8h30 tem Mirassol e Bragantino. 9h30 da noite, 3 partidas: Ceará e Atlético Mineiro, Jacuipense e Palmeiras, Remy Bahia. Da Rádio Nacional em Brasília, Bruno Mendes.
4: Uma última notícia para encerrar. O ministro Dias Toffoli do Supremo Tribunal Federal foi eleito hoje para o cargo de ministro efetivo do TSE, corte responsável pelas eleições de outubro. A escolha simbólica foi realizada pelo plenário do Supremo em função da renúncia da ministra Carmen Lúcia ao cargo de ministra efetiva. Toffoli já faz parte do colegiado como ministro substituto. O ministro Flávio Dino assume uma vaga de ministro substituto. 6h59, o Repórter Nacional fica por aqui com trabalhos técnicos de Sanderson Freitas. A gente volta amanhã. Boa noite.
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7: Olá, boa noite.
6: Boa noite para você que nos acompanha em todo o país.
7: Quarta-feira, 13 de maio de 2026.
6: E vamos ao destaque do dia: medida para conter a alta no preço do combustível.
7: O governo do Brasil anuncia subvenção a produtores e importadores de gasolina. Gabriela Noronha.
8: A expectativa é que essa subvenção reduza em até 62 centavos o preço do litro da gasolina ao consumidor após a mistura obrigatória de etanol.
6: E ainda, o número de empregos formais no país cresceu 5% no ano passado.
7: São quase 60 milhões de vínculos ativos entre trabalhadores dos setores público e privado. Pablo Mundim.
9: Nos últimos 3 anos, foram mais de 7 milhões e 800 mil novos vínculos registrados. O resultado confirma a continuidade da expansão do emprego formal no país.
6: Você vai ouvir também: Brasil registra o menor número de homicídios da década para os 3 primeiros meses do ano.
7: Aumenta também a apreensão de armas e munições.
6: Para falar como o país alcançou esses resultados, vamos conversar ao vivo com o secretário nacional de Segurança Pública, Chico Lucas.
7: Hoje, na apresentação da Voz do Brasil, eu, Mariana Jungmann e Nazi Brum.
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7: O governo do Brasil anunciou hoje mais uma medida para conter os impactos da alta dos combustíveis em razão dos conflitos no Oriente Médio.
6: A nova medida foi publicada agora há pouco em edição extra do Diário Oficial da União e vai garantir subsídios para a gasolina produzida aqui ou importada de outros países.
7: O valor do auxílio será definido por meio de portaria do Ministério da Fazenda.
8: Para conter a alta dos combustíveis provocada pela guerra no Oriente Médio, o governo do Brasil anunciou nesta quarta-feira uma subvenção aos produtores e importadores de gasolina. A expectativa é que essa subvenção reduza em até 62 centavos o preço do litro da gasolina ao consumidor após a mistura obrigatória de etanol. De acordo com Alexandre Silveira, ministro de Minas e Energia, o objetivo é tentar uma ação imediata sobre os preços dos combustíveis com resultados efetivos.
10: Nenhum outro país do mundo teve menor impacto do que o Brasil, exatamente porque nós fomos rápidos, proativos.
8: A nova subvenção começa pela gasolina, mas poderá ser estendida ao óleo diesel a partir de junho. Segundo o ministro do Planejamento, Bruno Moretti, a subvenção funcionará como um cashback do tributo fiscal. Isso significa que quando o importador ou produtor pagar o imposto, o valor será devolvido em forma de subvenção.
11: O que nós estamos colocando é que a gente devolve esse tributo como uma subvenção, e essa devolução é uma espécie de cashback desse tributo, capaz de amortecer eventuais choques de preço, eventuais aumentos de preço de combustível.
8: Segundo o governo, a medida atenta uma sinergia entre o setor público e o setor privado. Apesar do impacto da guerra no aumento do preço do petróleo, o Brasil ocupa posição favorável em comparação com outros países. De acordo com o ministro do Planejamento, Bruno Moretti, a estratégia de mitigação reflete a preocupação do governo do Brasil com a situação financeira das famílias.
11: O que a gente pretende aqui fazer é converter parcela dessa arrecadação adicional em medidas de mitigação dos impactos de preço, sempre resguardada a premissa da neutralidade fiscal.
8: As medidas utilizarão recursos do Orçamento Geral da União. A despesa mensal estimada é de R$ 272 milhões para cada 10 centavos de subvenção no litro de gasolina e de R$ 492 milhões para cada 10 centavos de subvenção no litro do diesel. O secretário executivo do Ministério da Fazenda, Rogério Seron, explica que a medida será neutra do ponto de vista fiscal, porque a arrecadação com a receita do petróleo subiu.
12: É impossível neutralizar 100%, mas é possível sim atuar de forma rápida, eficiente, com inteligência e ter um bom desempenho, reduzir o impacto para a população.
8: A nova subvenção faz parte de uma série de medidas que o governo do Brasil tem adotado para conter a alta dos combustíveis provocada pela guerra no Oriente Médio. Em março, o governo zerou a tributação de PIS e COFINS sobre óleo diesel, além de aumentar a tributação sobre as exportações do combustível. Reportagem Gabriela Noronha.
6: Brasil contra o crime organizado. Um dos objetivos do plano anunciado pelo governo federal é fechar as fontes de financiamento das organizações criminosas no país.
7: Ele também quer impedir que os presídios brasileiros continuem servindo como centros de comando e recrutamento para facções criminosas.
6: Em entrevista ao programa Bom Dia Ministro, transmitido pela empresa Brasil de Comunicação, o ministro da Justiça e Segurança Pública, Wellington Lima, afirmou que a ideia é atuar contra o planejamento das organizações criminosas.
13: Nós vamos tirar da cadeia esta característica de escritório do crime. Realmente instituir padrões de excelência, como acontece no sistema prisional federal. E esse padrão de excelência envolve treinamento do pessoal, equipamento de raio-x, drones, equipamentos tecnológicos que aumentarão o padrão de segurança.
7: O programa tem foco ainda no combate ao tráfico de armas e ampliação das taxas de esclarecimento de homicídios.
14: A estratégia prevê investimentos que ultrapassam os 11 bilhões de reais.
7: Pois é, mas antes mesmo do lançamento do plano, o Brasil registrou o menor número de homicídios da década no primeiro trimestre, com uma redução de 25% frente a 2022.
14: Os latrocínios também caíram 48% e os roubos de veículos 42,3% nos primeiros três meses de 2022.
7: Hoje a gente conversa com o secretário nacional de Segurança Pública, Chico Lucas, para saber mais sobre os dados de segurança e o que foi feito pelo governo para alcançar esses resultados. Boa noite, secretário.
15: Boa noite, Mariana. Boa noite, Nazi. Boa noite a todos os ouvintes do Brasil.
7: Secretário, vamos começar então falando sobre os dados de homicídios. Eles caíram 25% e essa queda ocorreu em todo o país ou ela foi concentrada mais em algumas regiões do que outras?
15: Todas as regiões apresentaram queda no número de homicídios, principalmente os estados do Nordeste, em razão também de números anteriores, nos períodos anteriores de avaliação, mais altos. Então a gente tem essa redução, fruto muito de uma política em que há um maior cumprimento dos mandados de prisão, maior investimento por parte do governo federal e, na nossa visão, uma das principais políticas, que é a restrição ao uso de armas. Quanto menos armas em circulação, há uma causalidade óbvia entre armas em circulação e homicídios, principalmente esses homicídios de proximidade, onde você está num contexto de uma disputa ou de uma briga. Então, esse tipo de crime, ele é muito decorrente da facilidade das pessoas em ter acesso a armas. Então, todas essas combinações com outros fatores, como o próprio envelhecimento da população, tem feito com que os índices estejam reduzindo e nós apresentamos nesse primeiro trimestre o menor número da série histórica da última década. Então é um importante índice que reforça o papel de articulação do governo federal, mas também da atuação das forças de segurança estaduais.
14: Secretário, como a gente disse no começo, outros crimes como latrocínio e roubos de veículos também tiveram redução acentuada, né? A que se deve a essas reduções?
15: Olha, são vários fatores. O fenômeno da segurança pública, ele é multidimensional. Então, além do trabalho das polícias que têm sido cada vez mais atuantes, por exemplo, com o uso de ferramentas como o vídeo monitoramento, onde você tem a tecnologia do OCR, da leitura de placas, que fiscalizam cada vez mais em tempo real os veículos que são roubados. O compartilhamento de informações e de dados que tem sido a tônica, inclusive, é essa a nossa intenção com a PEC da Segurança Pública, fazer com que essa integração seja efetiva. Você tem o maior investimento por parte do governo federal com o Fundo Nacional de Segurança Pública. Isso tem combinado, trazido esses números. Então, menos ocorrências de roubo e furto de veículos, de celulares, em alguns estados, como a gente vinha falando aqui sobre as políticas de recuperação de celular, somados têm diminuído o latrocínio. E também outros aspectos são negativos que a gente também tem que colocar, que é a mudança do perfil do criminoso. Tem muito criminoso migrando para o mundo digital. Então, tudo isso combinado faz com que menos crimes sejam cometidos no ambiente real, né? Fora do mundo das redes sociais e da internet.
7: E a gente teve também um aumento do cumprimento dos mandados de prisão, apreensão de armas e de munições. Como que é a integração maior das polícias? O senhor até já mencionou isso agora na sua última resposta. Essa integração das polícias federais com as polícias estaduais, isso ajudou a melhorar esses índices?
15: Olha, esse é um dos fatores que são diretamente afetados pela integração dos dados que nós implementamos no Ministério da Justiça e Segurança Pública e nas gestões anteriores, porque nós temos um Banco Nacional de Mandados de Prisão, que são os mandados conferidos pela Justiça e que ficam num banco. Muitas vezes os foragidos, eles fogem dos estados da federação e cada estado cuida do seu banco. O que é que o Ministério da Justiça fez? Ele cruzou esses dados com vários bancos de endereços para atualizar a localização dos foragidos. Fizemos isso tanto no Centro Integrado Mulher Segura, para cumprir os mandados de prisão no mês de março, e a gente vai fazer isso continuamente, das pessoas que cometeram crimes contra a vida das mulheres, como também nos crimes violentos. Esse aumento do cumprimento de mandados de prisão, combinado também com a RENARME, que é a Rede de Enfrentamento ao Tráfico de Armas, fez com que essas duas coisas, que é o cumprimento de mandado de prisão e a apreensão de armas, aumentasse. Ora, menos armas em circulação, menos pessoas violentas que cometeram crimes anteriores foragidas, fazem com que o número de crimes violentos, no caso os homicídios, tenham diminuído. Então, essa integração é fundamental para a gente chegar nesses bons números.
14: Secretário, o senhor citou que esses dados aí refletem o fortalecimento

0: das forças de segurança, com investimentos em equipamentos e inteligência. São estes que o governo também aposta no novo programa Brasil contra o Crime Organizado, que foi lançado ontem. O senhor pode falar mais para a gente sobre como será esse trabalho a partir de agora?
1: O Brasil contra o Crime Organizado é a executoriedade da lei antifacção. A lei que foi aprovada, encaminhada pelo presidente Lula, e que traz um tipo penal, que é o domínio social estruturado feito por organizações criminosas ultraviolentas. A gente vai combater essas organizações. Primeiro, pela asfixia

0: elucidar os homicídios e principalmente estabelecer um padrão de segurança máxima nos presídios estaduais. Isso tudo para que a gente possa devolver os territórios às populações que são os seus verdadeiros donos.
1: A ideia é cercar essas organizações por todos os lados, né?
0: O objetivo é esse, com uma cooperação interfederativa entre estados, União, com recursos provenientes do orçamento e, principalmente, com integração. Nós temos várias instituições funcionando, mas nós precisamos agora trabalhar em conjunto para atacar esse crime organizado.
2: Bom, nós conversamos com o Chico Lucas, secretário nacional de Segurança Pública. Secretário, muito obrigado pela presença aqui na Voz do Brasil.
0: Eu que agradeço o espaço.
1: O estoque de empregos formais no Brasil chegou a quase 60 milhões.
2: É o que mostrou a RAIS, a Relação Anual de Informações Sociais, divulgada hoje.
1: O resultado foi positivo em todos os grupos econômicos e em todos os estados do país, além do Distrito Federal.
3: O número de empregos formais no país alcançou 59.970.000 vínculos em 2025, um crescimento de 5% em relação ao ano anterior. É o que mostra os dados da RAIS, Relação Anual de Informações Sociais, divulgada nesta quarta-feira pelo Ministério do Trabalho e Emprego. O setor privado segue como o principal empregador, mas o setor público teve um crescimento mais intenso no período da pesquisa. Para o concursado Patrick Acker, foi a segurança de um salário fixo, os benefícios e a estabilidade que o fizeram optar pela carreira pública.
4: Ter a segurança de um plano de saúde, ter a segurança de uma previdência privada, um vale-refeição, um salário fixo ali todo mês, isso é um benefício que eu acho que assim não tem preço, né?
3: Todos os grupos de atividades econômicas apresentaram variação positiva no ano passado. O destaque foi o setor de serviços, que cresceu 7,2%, seguido pelos setores do comércio, indústria, construção civil e agropecuária. Seu Damião Epaminondas de Souza é amador de ferragem de uma obra de Brasília. Com carteira assinada há mais de 17 anos, o operário sabe bem dos benefícios da conquista.
5: Em 2022, eu sofri um acidente. E nesse acidente, eu fiz valer o apoio do INSS, né, ter tido o apoio da empresa. É um benefício assim incomparável, inenarrável a questão da gente ter um CLT.
3: O número de estabelecimentos com empregados também cresceu, passando de 4 milhões e 700 mil para 4 milhões e 800 mil, com variação de 2,1%. A RAIS consolida de forma automática as informações do E-Social, enviadas por empregadores. Por meio desse sistema, o processo tornou-se mais rápido, seguro e preciso, avalia o analista de recursos humanos Alan Rogério de Souza.
6: A mesma informação que eu passei para o Ministério do Trabalho, eu passei para a Caixa, eu passei para todos os órgãos, o INSS, todo mundo está sabendo dessa informação. Então é muito mais rápida, muito menos burocrática para a gente acaba diminuindo muito nossos problemas.
3: Nos últimos três anos, foram mais de 7 milhões e 800 mil novos vínculos registrados. O resultado confirma a continuidade da expansão do emprego formal no país, afirmou o ministro do Trabalho e Emprego, Luiz Marinho.
7: O país ele continua num processo de crescimento consistente, de forma sustentável, gerando emprego de qualidade. Nós estamos num momento de menor taxa de desemprego da nossa história, um momento muito bom, apesar dos juros altos, né?
3: Do ponto de vista regional, Norte e Nordeste apresentaram o maior crescimento no ano passado, com alta de 10%, o dobro da média nacional. Entre as unidades da federação, todas apresentaram variação absoluta positiva no estoque de vínculos formais. Reportagem Pablo Mundim.
1: E a redução da jornada de trabalho está sendo implantada para os servidores terceirizados do governo federal.
2: A medida deve alcançar 40 mil trabalhadores que passam a cumprir 40 horas semanais.
1: A ação vai de encontro à proposta, vai ao encontro da proposta do governo de pôr fim à escala 6x1, ou seja, 6 dias de trabalho e 1 de descanso.
8: No Serviço Federal de Processamento de Dados, SERPRO, a rotina dos trabalhadores terceirizados está passando por mudanças. O órgão aprovou a redução

0: tem uma sensação diferente.
1: E foi justamente a compra de novos televisores e celulares uma das responsáveis pelo aumento do volume de vendas do comércio varejista no mês de março. Quando comparado a fevereiro, o índice cresceu 0,5%. Esses aparelhos fazem parte do grupo de equipamentos e material para escritório, informática e comunicação, que teve um aumento na venda de 5,7% em relação ao mês anterior. Os dados da pesquisa mensal de comércio foram divulgados nesta quarta-feira pelo IBGE. De acordo com o gerente do estudo, Cristiano Santos, a valorização do real frente ao dólar foi um dos motivos de o setor atingir essa taxa.
2: Essa atividade de equipamentos para escritório, informática e comunicação oferta e vende produtos que são, da maioria, importados. Essa atividade, então, ela tem ali um componente com relação a custos muito ligado à variação do dólar.
1: O crescimento das vendas no varejo atinge o nível mais alto da série histórica pelo terceiro mês seguido. Além dos equipamentos e material para escritório, contribuíram para o aumento das vendas no mês de março os combustíveis e lubrificantes, artigos de uso pessoal e doméstico, livros, jornais, revistas e papelaria. Reportagem Raquel Mariano.
3: Menos impostos para quem faz compras online em sites internacionais.
4: O governo do Brasil zerou a chamada taxa das blusinhas em itens de menos de $50 vendidos online.
3: A expectativa é beneficiar principalmente as famílias de menor renda.
5: As compras online em sites internacionais fazem parte do dia a dia da estudante universitária Lívia Barros, de Brasília, e vão além das chamadas blusinhas.
6: Calça, quadro, colcha de cama, até acessórios para pets, para gato, para cachorro.
5: Na hora de colocar as compras no carrinho virtual, era só alegria. Mas quando o valor final aparecia na tela, os impostos estavam pesando no bolso.
6: Eu ficava, tipo, muito cabisbaixa de comprar por conta da taxa, que os impostos eram terríveis.
5: Para quem faz compras online, como a Lívia, veio em boa hora o anúncio de que os impostos federais que incidiam sobre os produtos internacionais estão zerados. A iniciativa do governo do Brasil vale para itens abaixo de $50, ou seja, pouco menos de R$ 250. A medida provisória, que zera a chamada taxa das blusinhas, assinada pelo presidente Luiz Inácio Lula da Silva, vai beneficiar o segmento mais pobre da população, como explicou o ministro do Planejamento e Orçamento, Bruno Moretti.
7: São produtos de consumo popular. Os números mostram que a maior parte das compras é de pequeno valor. Então, é retirar impostos federais do consumo popular, do consumo das pessoas mais pobres, melhorando o perfil da nossa tributação.
5: O imposto federal cobrado sobre essas compras era de 20% do valor do produto e agora não será mais aplicado. Mas continua incidindo o ICMS, imposto estadual cuja alíquota varia entre os estados. A economia vai chegar de imediato ao bolso do consumidor. Um exemplo, um item que custa o equivalente a R$ 100 subiria para R$ 120 com o imposto federal. No caso de um estado com ICMS de 17%, esse preço final passaria para cerca de R$ 140. O economista Ademir Marchetti explica como fica o preço nessa situação com as novas regras.
8: Com a isenção do imposto federal, agora ficou somente o ICMS. O mesmo R$ 100 vai pagar um imposto de 17%, mais R$ 17. Um preço final, então, sai por R$ 117. A economia é de R$ 23 numa compra de 100, ou seja, redução bastante significativa para o consumidor final. Então, justamente, né, as famílias que têm uma renda menor que vão acabar se beneficiando mais.
5: Segundo o governo federal, o fim da taxa das blusinhas foi possível devido ao combate efetivo ao contrabando e à regularização do setor desde 2024. Reportagem Graziela Mendonça.
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3: Fique agora com o Minuto do TCU e em seguida as notícias do Poder Judiciário e do Congresso Nacional. Boa noite.
4: Boa noite para você e até amanhã.

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4: Presidente do STF defende diálogo entre cortes constitucionais na abertura da 16ª Conferência Ibero-Americana.
5: Operação Faroeste. STJ recebe nova denúncia contra magistradas baianas.
4: Justiça do Trabalho levará serviços jurídicos gratuitos ao arquipélago do Marajó, no Pará.
5: Boa noite, eu sou Marcela Luiza.
4: E eu sou Walter Lima.
5: Começou hoje no Supremo Tribunal Federal a 16ª edição da Conferência Ibero-Americana de Justiça Constitucional.
4: Pela primeira vez, o Brasil sedia o evento, que reúne cortes de diversos países para debater o futuro do direito e da democracia. Judite Aragão.
6: Na abertura, o discurso do presidente do Supremo Tribunal Federal e do Conselho Nacional de Justiça, ministro Edson Fachin, foi um alerta sobre a defesa da independência judicial como pilar da cidadania.
7: Eleições continuam ocorrendo, parlamentos permanecem abertos, tribunais seguem decidindo até o dia em que tudo isso deixe de acontecer.

0: substância constitucional. Nosso papel como jurisdição constitucional, quero crer...
1: Bloqueio de matrículas imobiliárias, além de uma ação possessória sobre imóvel rural de grande extensão. Os dois empresários teriam entregado às magistradas dinheiro e bens de alto valor em troca de favores nos processos. O relator na Corte Especial do STJ é o ministro Og Fernandes.
2: Nunes Marques é o novo presidente do Tribunal Superior Eleitoral.
3: A cerimônia foi conduzida pela ministra Carmen Lúcia, que deixou a presidência após quase 2 anos no cargo. Estevão Furtado.
4: No primeiro discurso como presidente do TSE, Nunes Marques destacou que a democracia brasileira continua sendo decidida pela vontade livre do povo nas urnas. Ele defendeu a segurança das urnas eletrônicas, falou da importância do voto livre e sem pressão política ou econômica, e alertou para os riscos do uso irresponsável da inteligência artificial nas eleições. Depois de assinar o termo de posse, Nunes Marques deu posse ao ministro André Mendonça como vice-presidente do TSE.
2: Justiça do Trabalho levará serviços jurídicos gratuitos ao arquipélago do Marajó, no Pará, entre os dias 18 e 22 de maio.
3: A ação é coordenada pelo Conselho Nacional de Justiça e envolve mais de 50 entidades parceiras do Judiciário, Executivo e Sociedade Civil. Larissa Batista.
5: A ação quer garantir serviços judiciais de cidadania e de saúde para os moradores dos municípios de Breves e Portel, no arquipélago do Marajó, no Pará. A população vizinha do município de Melgaço também será atendida. Diariamente, um barco da Prefeitura Municipal fará o deslocamento dos interessados até os pontos de atendimento. Para mais informações, acesse o site tst.jus.br ou as redes sociais do TST.
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2: Uma boa noite.
3: E até amanhã.
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8: Eu sou Paula Groba e estes são os destaques de hoje do Jornal do Senado, que começa agora. Senado aprova e segue para sanção um projeto que torna crime exercício ilegal da medicina veterinária. Comissão estende prazo para denúncia de violência doméstica. Sugestão popular pode beneficiar trabalhador em casos de FGTS atrasado. Boa noite. Mulheres vítimas de violência doméstica e familiar poderão ter mais tempo para denunciar os agressores. A Comissão de Constituição e Justiça aprovou um projeto que amplia de 6 meses para até 1 ano o prazo para a apresentação das denúncias. O texto seguiu com pedido de urgência para votação em plenário. Repórter Bruno Lourenço.
9: O projeto de lei aprovado pelos senadores dá às vítimas de violência doméstica e familiar até 1 ano para tomar providências legais contra seus agressores. O prazo hoje é de 6 meses, contado do dia em que a mulher tem o conhecimento do autor do crime. O senador Isalci Lucas, do PL do Distrito Federal, defendeu a extensão do prazo.
10: Nos casos de violência doméstica e familiar contra a mulher, a ofendida mora com o agressor, tem laços afetivos com ele e muitas vezes depende economicamente dele. Assim, a vítima necessita de um prazo maior de reflexão para exercer o direito de queixa ou representação, a fim de vencer o medo, a vergonha, o trauma e até mesmo o eventual sentimento que ainda nutre sobre o agressor e reunir as condições para denunciar as agressões sofridas.
9: Em caso de falha do Ministério Público, esse prazo também vai a 1 ano e começaria a contar a partir do término do período reservado à promotoria para o oferecimento da denúncia à Justiça. A proposta, que já passou pela Câmara dos Deputados e nas Comissões de Direitos Humanos e Segurança Pública do Senado, seguiu com pedido de urgência para a votação no plenário. Se aprovada, vai à sanção presidencial.
8: E a Voz do Brasil deve ganhar um novo espaço de orientação e combate à violência contra a mulher. O Senado aprovou um projeto que reserva 1 minuto do programa para divulgar serviços de prevenção e enfrentamento, como o Ligue 180. O texto seguiu para a sanção. Repórter Pedro Pince.
11: O Senado aprovou o projeto da deputada Lídice da Mata, do PSB,

0: da Bahia, que obriga à divulgação de serviços de enfrentamento à violência contra a mulher no programa A Voz do Brasil. Pela proposta, o programa deverá reservar um minuto para divulgar serviços destinados à prevenção e ao enfrentamento desse tipo de violência, como o Ligue 180, Central de Atendimento à Mulher, que recebe denúncias e fornece orientações sobre leis, direitos das mulheres e serviços da rede de atendimento. A Voz do Brasil é o programa oficial de informações dos três poderes, transmitido de segunda a sexta-feira pelas emissoras de rádio entre 7 e 10 da noite. O projeto altera o Código Brasileiro de Telecomunicações, que obriga a retransmissão do programa. A relatora, senadora Damaris Alves, do Republicanos do Distrito Federal, destacou a popularidade da Voz do Brasil.
1: Trazer para esse programa, que o Brasil inteiro ama, a canais de atendimento sobre violência contra a mulher é um passo tão importante, presidente, na proteção e na defesa da mulher. E que agora a gente possa falar com todos, nos lugares mais longe do Brasil, onde às vezes a gente não consegue ir, a Voz do Brasil chega.
0: O minuto destinado à divulgação será incluído no tempo reservado à Câmara dos Deputados. O texto segue agora para a sanção presidencial.
2: Quem maltratar animais poderá enfrentar penas mais duras. A Comissão de Meio Ambiente aprovou um projeto que aumenta a punição para maus tratos, com previsão de 2 a 5 anos de reclusão, além de multa. Hoje a pena varia de 3 meses a 1 ano de detenção. As informações com Márcio Maturana.
3: A pena para quem maltratar qualquer animal pode aumentar dos atuais 3 meses a 1 ano de detenção, mais multa, para de 2 a 5 anos de reclusão, mais multa. Igual à pena já prevista para maus-tratos de cães e gatos. Esse projeto avançou da Comissão de Meio Ambiente para a Comissão de Constituição e Justiça. O texto do senador Confúcio Moura, do MDB de Rondônia, foi aprovado na forma de um substitutivo, incorporando outras 9 proposições sobre o mesmo tema, apresentado pela relatora Leila Barros, do PDT do Distrito Federal.
4: Em agosto de 2025, no município de Bananal, em São Paulo, um indivíduo forçou um cavalo a marchar por longa distância até exaustão, o que teria causado sua morte.
3: Ainda segundo o projeto, a pena pode ser aumentada em casos que envolvam tortura, abuso sexual ou transmissão das agressões em redes sociais.
2: Além do aumento das penas para crimes de maus tratos, o Senado aprovou uma proposta que torna crime o exercício ilegal da medicina veterinária. A medida busca garantir mais segurança no atendimento aos animais e evitar riscos à saúde pública. Pelo texto, quem atuar como veterinário sem autorização poderá pegar de 6 meses a 2 anos de detenção, além de multa. A proposta segue para a sanção presidencial. O relator, senador Sérgio Moro, do PL do Paraná, afirmou que a punição será direcionada à prática clandestina, sem prejudicar profissionais como agrônomos e zootecnistas.
5: O PL, na verdade, mira o verdadeiro criminoso, o fraudador, o leigo e o clandestino que ameaçam a saúde única.
2: O senador Efraim Filho, do PL da Paraíba, disse que o projeto aprovado representa um pleito dos Conselhos Regionais de Medicina Veterinária.
6: Uma demanda pela aprovação desse projeto é um tema que impacta no dia a dia do segmento, da categoria. Hoje, né, a relação com os animais é uma relação cada vez vínculos mais estreitos. A medicina veterinária está presente em muitas atividades do setor produtivo. Então, o exercício ilegal dessa profissão mereceu essa tipificação.
2: Quando o empregador atrasa o depósito do FGTS, o trabalhador pode sair no prejuízo. Uma sugestão popular transformada pelo Senado em projeto de lei quer garantir que as multas por esse atraso sejam repassadas ao próprio empregado. A proposta surgiu no programa E-Cidadania do Senado. A reportagem é de Rodrigo Rezende.
7: O Senado irá discutir como projeto de lei uma ideia apresentada no programa E-Cidadania, que determina que o valor total das multas e encargos arrecadados em razão do atraso ou falta de recolhimento do Fundo de Garantia do Tempo de Serviço, o FGTS, sejam repassados repassados diretamente ao trabalhador prejudicado. O senador Paulo Paim, do PT do Rio Grande do Sul, que foi relator da sugestão legislativa na Comissão de Direitos Humanos e Legislação Participativa, afirmou que a proposta traz justiça.
8: Razoável, portanto, que eventuais multas incidentes sobre o recolhimento em atraso sejam destinados à conta vinculada do trabalhador. De igual maneira, o empregador que não recolher ou recolher intempestivamente as contribuições para o FGTS deve arcar com eventuais prejuízos sofridos pelo trabalhador.
7: A sugestão legislativa foi apresentada pelo Instituto Fundo de Garantia do Trabalhador. Qualquer cidadão pode apresentar ideias de novas leis ao Senado. Para isso, basta acessar senado.leg.br/e-cidadania.
2: O senador Espiridião Amin, do PP de Santa Catarina, criticou a decisão do governo federal de zerar a cobrança de tributos sobre as compras internacionais de até 50 dólares, conhecidas popularmente como a taxa das blusinhas. A medida provisória já está em vigor, mas precisa ser analisada pelo Congresso Nacional em até 120 dias para não perder a validade. Amin afirmou que em 2024 a taxação havia sido aprovada em acordo com o próprio governo para proteger empregos e a cadeia produtiva da indústria têxtil brasileira. Na avaliação do parlamentar, a mudança representa oportunismo político e provoca instabilidade tributária, o que pode prejudicar setores produtivos.
9: O governo concordou e agora toma uma decisão, no mínimo com cheiro de politicagem. Criar solavancos tributários é uma forma de sabotar a economia.
2: Já o senador Paulo Paim, do PT do Rio Grande do Sul, lembrou os 138 anos da assinatura da Lei Áurea. Ao mencionar a data, o parlamentar destacou iniciativas legislativas aprovadas ao longo dos anos, como o Estatuto da Igualdade Racial e a Lei de Cotas, mas defendeu novos avanços na ampliação de políticas públicas de inclusão social e de ações afirmativas. Paim também citou dados sobre desigualdade racial no país. Segundo o senador, a maioria das vítimas de homicídio no Brasil ainda são pessoas pretas e pardas, e as mulheres negras ainda enfrentam taxas de desemprego mais altas.
8: Segundo a RAIS, no segundo trimestre de 2024, havia 7,5 milhões de desocupados e a taxa média de desemprego para os homens não negros era de 4,6%, para as mulheres negras, 10,1%.
2: Com trabalhos técnicos de João Lira, o Jornal do Senado fica por aqui. Acompanhe agora as notícias da Câmara dos Deputados. Boa noite e até amanhã.
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11: Plenário aprova restrições a condenados por crimes sexuais contra menores.
12: Deputados e governo encaminham acordo para diminuir escala de trabalho.
13: Câmara aumenta a punição para estupro de vulneráveis no ambiente militar.
12: Boa noite. A Câmara aprovou uma punição mais rigorosa para estupro de vulnerável no meio militar. O repórter Marcelo Larcher explica por que a mudança está sendo discutida.
14: A Câmara dos Deputados aprovou o projeto que altera as regras do Código Penal Militar para o crime de estupro de vulnerável, ou seja, quando a vítima tem menos de 14 anos de idade ou é uma pessoa com deficiência. O texto aumenta as penas previstas pela legislação militar, que é geralmente aplicada para punir militares em serviço. Dessa maneira, a punição iguala às previstas no Código Penal Comum. Atualmente, o Código Penal Militar prevê pena de 8 a 15 anos de prisão para o crime de estupro de menores de 14 anos, pessoas com deficiência ou sem discernimento para consentir. Já a legislação penal comum estabelece pena de 10 a 18 anos, sendo que a pena aumenta para 12 a 24 anos quando a lesão corporal grave e quando o estupro causar a morte da vítima, a pena é de 20 a 40 anos. O texto aprovado adota essas mesmas penas para os crimes ocorridos no âmbito militar. A proposta apresentada pela deputada Laura Carneiro, do PSD do Rio de Janeiro, também inclui regras que já existem no Código Penal. As penas se aplicam independentemente do consentimento da vítima, da experiência sexual anterior ou até da ocorrência ocorrência de gravidez decorrente do crime. Relatora da proposta, a deputada Camila Jara, do PT do Mato Grosso do Sul, afirmou que o projeto corrige uma diferença entre o Código Penal Militar e a legislação penal comum, garantindo maior proteção a crianças e adolescentes e pessoas vulneráveis. Segundo a relatora, a proposta evita que militares recebam punições mais brandas do que civis em crimes da mesma gravidade. No plenário, o parecer foi lido pela deputada Érica Cocai, do PT do Distrito Federal.
15: O projeto e o parecer, eles equivalem ao Código Penal Militar ao que é previsto no Código Penal Comum, ou seja, a recrudescimento penal no Código Militar. E, para além disso, ele exclui os atenuantes em casos de violência sexual. E aí, qualquer violência, qualquer que seja a vítima,

0: de violência sexual.
1: O projeto que aumenta penas para estupro de vulnerável no âmbito militar seguiu para análise do Senado. Da Rádio Câmara de Brasília, com informações de Daniela Lessa e Antônio Vital, Marcelo Larcher.
2: Homenagem. Roberto Monteiro, pai do PL, celebra os 217 anos da Polícia Militar do Rio de Janeiro, comemorados em 13 de maio. O congressista destaca o trabalho da Secretaria de Estado da Corporação e cumprimenta os quase 47 mil policiais, aos quais chama de heróis anônimos.
3: Roberto Monteiro, pai, se sente orgulhoso por ter enviado mais de 35 milhões de reais em emendas de sua autoria para as diversas forças de segurança fluminenses e acrescenta que a proteção da população é a prioridade do seu mandato.
2: Sargento Portugal, do Podemos, lista nominalmente os 46 agentes de segurança do Rio de Janeiro envolvidos em operações históricas contra o crime organizado, com apreensão de drogas e de armas, e dois policiais mortos durante assalto, para solicitar a promoção de todos por bravura.
3: Sargento Portugal presta sua homenagem aos 217 anos da Polícia Militar Fluminense e critica políticos que usam a corporação para fazer propaganda, mas ignoram as dificuldades da tropa. O parlamentar cita sua linhagem familiar de militares para reafirmar seu orgulho em ser policial.
2: Segurança Pública. Na avaliação de Carlos Jordi, do PL do Rio de Janeiro, o programa Brasil contra o Crime Organizado tem caráter eleitoreiro. O parlamentar afirma que os investimentos anunciados são insuficientes e que as medidas não enfrentam as facções criminosas de forma efetiva.
3: Carlos Jordi critica ainda o veto do governo a trechos de um projeto que endurecia regras para condenados pelo assassinato de policiais. Segundo o deputado, a retirada de dispositivos sobre progressão de pena e regime disciplinar diferenciado beneficia criminosos.
2: Alberto Fraga, do PL do Distrito Federal, classifica o novo plano do governo para a segurança pública como uma proposta sem inovação. Ele argumenta que medidas como fortalecimento do sistema prisional, combate ao tráfico de armas e ampliação da perícia já existem há anos.
3: Alberto Fraga também alerta que o financiamento do programa, via BNDES, pode aumentar as dívidas dos estados. O deputado defende mais investimentos na fiscalização das fronteiras e na reformulação da Força Nacional.
2: Raimundo, do PT do Rio de Janeiro, critica a proposta aprovada na Comissão de Segurança Pública que permite o saque do FGTS para a compra de arma de fogo. O deputado afirma que o objetivo do Fundo de Garantia é proteger o trabalhador em áreas como habitação e aposentadoria.
3: Raimond se diz preocupado com políticas de segurança pública baseadas na ampliação do acesso a armas. Ele avalia que o Congresso deve rejeitar esse caminho para preservar ações voltadas ao amparo social e ao fortalecimento da democracia.
2: Coronel Crisóstomo, do PL de Rondônia, defende a redução da maioridade para 16 anos nos casos de crimes graves. Ele afirma que a discussão na Comissão de Constituição e Justiça busca responsabilizar adolescentes que cometem crimes hediondos conforme as regras aplicadas aos adultos.
3: Coronel Crisóstomo avalia que a mudança é necessária para enfrentar a participação de adolescentes em crimes violentos. Ele avalia que a legislação atual não garante punição adequada para esse tipo de ocorrência, aumentando a sensação de impunidade.
2: General Girão, do PL do Rio Grande do Norte, critica a condução das políticas de segurança pública, afirmando que o aumento da violência exige mais do que os investimentos financeiros anunciados pelo governo federal.
3: O deputado também defende o fortalecimento das forças policiais, com mais garantias aos agentes de segurança. General Girão ainda critica o sistema de justiça do país e defende a redução da maioridade penal como resposta ao avanço da criminalidade.
2: Justiça. A Câmara aprovou restrições para condenados por crimes sexuais contra crianças e adolescentes. A repórter Daniela Lessa acompanhou a votação.
4: O plenário da Câmara dos Deputados aprovou o texto principal do projeto que cria restrições para pessoas condenadas por crimes sexuais contra crianças e adolescentes, como estupro de vulnerável, exploração sexual infantil e produção ou divulgação de pornografia infantil. A proposta altera a Lei de Execução Penal. Pelo texto aprovado, a Justiça poderá determinar o uso de tornozeleira eletrônica e estabelecer limites de circulação quando o condenado deixar o presídio ou estiver cumprindo pena em regime aberto. Essas restrições poderão impedir a aproximação da vítima e de sua família, escolas, creches, parques, praças e outros locais frequentados por crianças. O condenado também poderá ser proibido de trabalhar em atividades voltadas ao público infantil, pedir guarda ou adoção de menores, morar em locais com crianças que não sejam seus filhos ou enteados e manter contato com menores de 14 anos por meios digitais sem autorização judicial.

0: judicial. O relator do projeto, o deputado Kim Kataguiri, do Missão de São Paulo, defendeu que o objetivo é reduzir o risco de reincidência e criar mecanismos permanentes de proteção a crianças e adolescentes.
1: A gente impõe medidas, penas restritivas de direito para pedófilos, a gente impede que o pedófilo tenha uma creche, tenha um parquinho, seja dono de qualquer estabelecimento frequentado ou que tenha como clientela crianças, adolescentes.
0: Outro ponto previsto é a obrigação de comunicar formalmente ao cônjuge ou companheiro sobre a condenação e as restrições vigentes. Para concluir a votação, ainda falta aos deputados votarem uma modificação que amplia a medida também para menores acusados de crimes sexuais contra crianças e adolescentes. A emenda, apresentada pelo deputado Marcel Van Hatten, do Novo, do Rio Grande do Sul, altera penalidades previstas no Estatuto da Criança e do Adolescente. O debate sobre esse ponto gerou polêmica entre os parlamentares. A votação do texto principal chegou a ser suspensa. A emenda amplia de 3 para 6 anos o prazo máximo de internação de adolescentes que pratiquem atos infracionais com violência. E nos casos análogos a crimes hediondos, o prazo pode chegar a 12 anos. A emenda também prevê transferência para estabelecimento prisional comum quando o adolescente atingir a maioridade durante o cumprimento da medida socioeducativa em local separado dos detentos comuns. O deputado Marcel Van Hatten defendeu que os deputados se manifestem em votação nominal.
2: Se eles quiserem votar a favor de criminoso hediondo, vota a favor, mas deixa votar. Que acordo é esse que nós, do Novo, temos que retirar um destaque que é para punir melhor aqueles que são criminosos, porque senão eu não voto o resto do texto. Eu não vou admitir passar pano para esse tipo de bandido, não. Não vou retirar o meu destaque nem o pedido de nominar. Isso é um direito nosso.
0: A votação do projeto que cria restrições para condenados por crimes sexuais contra crianças e adolescentes ainda precisa ser concluída pelos deputados antes de a proposta seguir para o Senado. Da Rádio Câmara de Brasília, Daniele Lessa.
3: Política. Clarissa Tércio, do PP de Pernambuco, protesta contra a decisão do Ministério Público Federal de arquivar denúncia de violência política e de gênero que ela teria sofrido na Comissão da Mulher, contradizendo conclusões da Polícia Legislativa, que comprovam a injúria e o ataque misógino.
4: Clarissa Tércio evidencia a insegurança no ambiente de trabalho a que deputadas estão expostas e questiona qual o limite tolerável para a liberdade de expressão. Para a deputada, o arquivamento de seu processo evidencia a parcialidade das decisões judiciais, razão pela qual ela vai recorrer.
3: Paulão do PT critica a tramitação de um processo eleitoral em Alagoas que determinou a cassação de seu mandato. O deputado alega que a ação avançou sem que ele pudesse exercer plenamente o direito à ampla defesa e ao contraditório.
4: O deputado também afirma que vai continuar recorrendo da decisão e defendendo a legitimidade do mandato obtido nas urnas. Paulão sustenta que a eventual mudança no resultado eleitoral desconsidera a votação recebida e reafirma a disposição para seguir na disputa política.
3: Márcio Gerri, do PCdoB, acusa membros do governo do Maranhão de utilizarem o aparato estatal em favor de interesses políticos e familiares. O parlamentar denuncia a articulação de uma CPI na Assembleia Legislativa com o objetivo de atingir adversários da atual gestão.
4: De acordo com Márcio Gerri, o governo deixou de lado compromissos com a população para priorizar ações com foco eleitoral. Para ele, trata-se de uma tentativa de manutenção no poder.
5: Desenvolvimento Regional.
3: Ricardo Maia, do MDB da Bahia, mostra como as emendas impositivas são fundamentais, especialmente para garantir saúde e infraestrutura para municípios com receitas precárias. Ele citou como exemplo a compra de UTIs móveis e viaturas para as cidades de Araci, Vanderlei e Jaguaripe.
4: Ricardo Maia defende também que ações do Executivo, como a duplicação da BR-116 e a construção de institutos federais, são fundamentais para o crescimento do sertão baiano e do Brasil, reforçando o Pacto Federativo e os investimentos no futuro do país.
5: Meio Ambiente.
3: Pedro Lucas Fernandes, do União, alerta para os impactos econômicos da possível criação da reserva extrativista Tauamirim, no Maranhão. Segundo o parlamentar, a medida pode comprometer empregos, investimentos e o funcionamento do complexo portuário do estado.
4: Pedro Lucas Fernandes assinala que comunidades locais não teriam sido ouvidas durante o processo conduzido pelo ICMBio e Ministério do Meio Ambiente. Em nome da conciliação entre preservação ambiental e desenvolvimento econômico, o deputado pede a suspensão da criação da reserva.
5: Economia.
3: Merlon Solano, do PT do Piauí, cumprimenta o governo federal pela decisão de reduzir impostos para compras internacionais até 50 dólares e reduzir para 30% as taxas para aquisições até 3 mil dólares. Em seu entendimento, a medida valoriza o salário e insere o Brasil no comércio global.
4: Merlon Solano destaca inovações trazidas pela reforma tributária, como a criação do cashback. Ele defende a compensação de perda de arrecadação com a taxação de apostas eletrônicas e dos super ricos e classifica como enganosas afirmações de que o governo só aumenta tributos.
3: Lafayette de Andrada, do PL de Minas Gerais, critica o leilão de energia promovido pelo governo federal para a contratação de termoelétricas. Ele alerta que a medida contraria compromissos ambientais assumidos pelo Brasil e pode aumentar em mais de 10% a conta de luz dos consumidores.
4: Lafayette de Andrada acrescenta que órgãos de fiscalização já pediram a suspensão do leilão por falta de transparência e por mudanças repentinas nos preços. Segundo o parlamentar, o edital também ameaça desalojar milhares de famílias de agricultores assentadas no norte de Minas.
3: O STF começou a julgar as ações que tratam das regras de distribuição dos recursos da produção do petróleo. Segundo Marcelo Crivella, do Republicanos do Rio de Janeiro, não há justificativa para retirar receitas dos estados produtores, enquanto se mantém a arrecadação integral de outros recursos naturais, como os minérios.
4: De acordo com Marcelo Crivella, o Rio de Janeiro já sofreu impactos econômicos históricos, como a transferência da capital para Brasília. O parlamentar reforça que o Estado depende dos royalties para financiar áreas críticas como segurança pública, saúde e educação.
3: Bongás, do PT do Rio Grande do Sul, defende a ampliação da faixa de isenção do imposto de renda, argumentando que reduzir a tributação fortalece o consumo das famílias.
4: O deputado também sustenta que a mudança impulsiona a economia ao ampliar o poder de compra da população. Além disso, Bongás reforça o apoio a propostas voltadas às condições de trabalho, como o fim da escala 6x1.
5: Trabalho.
3: Deputados fecham acordo para simplificar proposta de redução da jornada de trabalho. A repórter Silvia Munhato tem as informações.
6: O presidente da Câmara dos Deputados, Hugo Mota, afirmou que as negociações sobre o fim da escala de trabalho 6x1 se encaminham para uma alteração constitucional que reduz a jornada de trabalho de 44 horas semanais para 40 horas, com 2 dias de descanso e sem perdas salariais. Hugo Mota teve uma reunião para debater o tema com o ministro do Trabalho, Luiz Marinho, o ministro das Relações Institucionais, José Guimarães, líderes do governo e membros da comissão especial que trata da redução da jornada. Segundo Mota, situações específicas poderão ser tratadas pelos próprios trabalhadores e empregadores.
7: Nós queremos também fortalecer as convenções coletivas para que elas possam tratar das particularidades de cada setor. Também estabelecemos que será necessário o projeto de lei encaminhado pelo Executivo para podermos adequar a legislação às mudanças que faremos à nossa Constituição pela redução da jornada de trabalho.
6: O presidente da comissão especial que analisa a redução da jornada, deputado Alencar Santana, do PT de São Paulo, disse que vai ficar faltando decidir se haverá alguma compensação para os empresários e se haverá transição. Alencar defendeu a implementação imediata da mudança de jornada.
8: Eu, de minha parte, entendo que nós temos que implementar tudo que pudermos já. Há uma necessidade. Mas esse é o debate que nós vamos continuar amadurecendo. Logicamente, queremos e vamos garantir esse direito aos trabalhadores, mas, ao mesmo tempo, ninguém jamais pensa em quebrar a economia brasileira. Na verdade, nós entendemos que vai ter um ganho de escala de produtividade adiante.
6: A comissão especial fez audiência pública para debater os efeitos das mudanças para as mulheres e para pequenas empresas. Da Rádio Câmara de Brasília, Silvia Minhato.
4: Fernando Mineiro, do PT do Rio Grande do Norte, compara a resistência ao fim da escala 6x1 com os movimentos contrários à abolição da escravidão no Brasil. O parlamentar entende que a redução da jornada para 40 horas semanais representa uma medida de justiça social.
9: Nós temos também aqueles e aquelas que pregam o terror na sociedade com mentiras, com fake news, com manipulações, da mesma forma que aconteceu quando, em 1940, foi criado o salário mínimo, da mesma forma, quando se colocou em debate a recuperação real do salário mínimo, esse setor que defende o empresariado, que aliás são maioria aqui nessa casa, diga-se de passagem, mas serão derrotados, porque o povo brasileiro está acompanhando esse debate.
3: De acordo com Fernando Mineiro, setores contrários à mudança propagam o medo para criticar a proposta, assim como ocorreu em debates históricos sobre direitos trabalhistas. O parlamentar espera que o Congresso acompanhe o entendimento da população e aprove a redução da jornada.
4: Na visão de Paulo Lemos, do PT do Amapá, a Câmara deve priorizar debates que impactem diretamente a vida da população. O parlamentar argumenta que embates ideológicos e ofensas pessoais não contribuem para o desenvolvimento econômico e social do país.
3: De acordo com Paulo Lemos, a discussão sobre a redução da jornada de trabalho é uma das prioridades com amplo apoio popular. Ele propõe a realização de estudos técnicos e o diálogo com o setor produtivo para avançar em uma proposta de forma equilibrada.
5: Direitos Humanos.
4: Jandira Fegari, do PCdoB do Rio de Janeiro, lembra que o 13 de maio marca os 138 anos da abolição formal da escravidão no Brasil. A deputada afirma que a Lei Áurea, apesar de ter sido uma conquista do movimento abolicionista, não garantiu à população negra o acesso pleno a direitos.
3: Jandira Fegari defende políticas afirmativas e medidas de reparação para enfrentar o racismo estrutural no país. Ela ressalta que as mulheres negras sofrem os maiores impactos das desigualdades sociais na renda, na educação, no trabalho e nas diferentes formas de violência.
5: Educação.
4: Rubens Pereira Júnior, do PT do Maranhão, destaca projeto de cursinho gratuito que prepara jovens de São Luís para o acesso ao ensino superior. Ele assinala que a iniciativa, fundada em 2023, tem ajudado a realizar o sonho de muitos jovens da periferia da capital do estado.
3: Rubens Pereira Júnior informa que o projeto já registra mais de 300 aprovações em institutos federais e universidades públicas. O congressista destaca que o cursinho passou a receber apoio federal em 2025 por meio da Rede Nacional de Cursinhos Populares.
4: Professora Luciene Cavalcante, do PSOL, critica a postura da Prefeitura de São Paulo diante da greve dos servidores da educação. Segundo a deputada, a proposta de reajuste de apenas 13,5% parcelado em 2 anos desvaloriza a categoria.
3: Professora Luciene Cavalcante também critica a reforma administrativa, que, segundo ela, prejudica a carreira do magistério e afeta direitos de aposentados e pensionistas. Para a deputada, o projeto abre caminho para a privatização da educação infantil.
4: Termina agora o Jornal Câmara dos Deputados, com trabalhos técnicos de Everson Urani e apresentação de Márcio Aquiles Sardi e José Carlos Andrade. Uma ótima noite para você.
3: A Voz do Brasil volta amanhã. Boa noite.
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2: Caetano Veloso, música dele, Beleza Pura.

Zeca Pagodinho, de Nelson Rufino e Carlinhos Santana, Verdade. Djavan dele, Sina. Zeca Baleiro, de Baleiro, Babilônia.

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1: Diamante, jasmim.
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6: Elis Regina, de Rita Lee, Roberto de Carvalho. Alô, alô, Marciano.

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3: Daniela Mercury, de Caetano Veloso, Você Não Entende Nada.